0: Respira fundo que a playlist 106,7 já volta com mais músicas para sua alma. 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
8: Adolar Marim.
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foi bom te ter aqui na playlist 106,7. A gente se encontra de novo em breve com mais pop, rock, black, hip hop e reggae. 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
8: Del Rian, bandolinista carioca.
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0: 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A gente volta já com mais música que fala sua língua. Fica aí.

0: De volta à playlist 106,7 aqui na FURG FM. O som que atravessa gerações continua rolando. Cola aqui.
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0: cada música dessas conta uma história, né? E a nossa história musical continua logo mais. Aguarda aí que o Rebobina já volta com mais 4 décadas de puro som. 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
0: 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Então volta pra cá que o Rebobina continua. Mais clássicos, mais momentos, mais aquela trilha sonora da sua vida. Segue com a gente na FURG FM 106,7.

0: Uau, que pedrada musical, hein? Mas calma, o Rebobina não para por aqui não. A gente já volta com mais pop, mais rock e aquela nostalgia gostosa. Fica ligado na FURG FM 106,7.
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0: Estamos de volta. O Rebobina continua resgatando aquelas canções que nunca envelhecem, só ganham mais significado. Dos anos 80 aos 2010, a história musical segue aqui na FURG FM. 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

0: pausa estratégica para você respirar, pegar aquela água e voltar com tudo. Porque o Rebobina continua daqui a pouquinho com mais hits dos anos 80, 90, 2000 e 2010. Não sai daí, Furg FM 106,7. 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

0: a nostalgia tá boa? Pois pode ter certeza, vem muito mais por aí. Daqui a pouquinho a gente já retoma essa jornada pelos clássicos que nunca saem de moda. Rebobina logo mais aqui na FURG FM. 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
10: Nelsinho Serra, cavaquinista e compositor brasiliense.
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0: E voltamos! Rebobina tá no ar aqui na FURG FM 106,7. A máquina do tempo musical tá ligada e pronta pra continuar essa viagem. Prepara o play da memória que lá vem mais hits.

0: curtindo essa volta ao passado? Então segura que tem muito mais vindo por aí. Daqui a pouco a gente retoma com mais hits que marcaram gerações. Rebobina já volta na FURG FM, o som que te acompanha.
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10: Roberto Menescal.
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0: E a viagem continua. O Rebobina tá de volta na FURG FM 106,7 com mais músicas que fizeram história. Aquele som que tocava no rádio e você não desligava por nada? Tá tudo aqui, agora.

quantas memórias já voltaram até agora? 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
1: Opa, chegou quem faltava. Que bom ter você de volta aqui no Rebobina. A gente continua essa jornada musical pelos clássicos que marcaram a época. 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

0: 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Já viajou no tempo? Então se prepara, porque a máquina do tempo musical não para. Daqui a instantes tem mais Rebobina, com aqueles hits que você não cansa de ouvir. 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
8: Nonato Luiz.
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0: e a viagem no tempo continua. Mas antes, a gente faz uma paradinha rápida. Fica aí que já já o Rebobina tá de volta aqui na FURG FM 106,7. Mais clássicos, mais nostalgia, mais música boa te esperando.
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0: cada música dessas conta uma história, né? E a nossa história musical continua logo mais. Aguarda aí que o Rebobina já volta com mais 4 décadas de puro som. 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
12: Felipe Cato.
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0: 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Então volta pra cá que o Rebobina continua. Mais clássicos, mais momentos, mais aquela trilha sonora da sua vida. 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
1: Estamos de volta. 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

0: pausa estratégica para você respirar, pegar aquela água e voltar com tudo. Porque o Rebobina continua daqui a pouquinho com mais hits dos anos 80, 90, 2000 e 2010. Não sai daí, Furg FM 106,7. 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
16: Dom José do Ban.
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0: 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E aí, a nostalgia tá boa? Pois pode ter certeza, vem muito mais por aí. Daqui a pouquinho a gente já retoma essa jornada pelos clássicos que nunca saem de moda. 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
9: Paulo Matricó.
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0: 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Rebobina tá no ar aqui na FURG FM 106,7. A máquina do tempo musical tá ligada e pronta pra continuar essa viagem. Prepara o play da memória que lá vem mais hits.

0: curtindo essa volta ao passado? Então segura que tem muito mais vindo por aí. Daqui a pouco a gente retoma com mais hits que marcaram gerações. Rebobina já volta na FURG FM, o som que te acompanha.
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10: 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A gente também fala tupi.
13: Calbi Peixoto tem uma das vozes mais marcantes da música popular brasileira. 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Não há palavras diferentes em tupi para essas cores. Portanto, Calbi significa mato verde ou floresta verde.
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0: 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O Rebobina tá de volta na FURG FM 106,7 com mais músicas que fizeram história. Aquele som que tocava no rádio, você não desligava por nada? Tá tudo aqui, agora.

quantas memórias já voltaram até agora? 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
1: Opa, chegou quem faltava. Que bom ter você de volta aqui no Rebobina. A gente continua essa jornada musical pelos clássicos que marcaram a época. 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

0: 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Daqui a instantes tem mais Rebobina, com aqueles hits que você não cansa de ouvir. 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

0: a gente fica por aqui com o Rebobina de hoje. Espero que essas músicas tenham te feito sorrir, relembrar, cantar junto. Afinal, é pra isso que a gente existe, pra celebrar esses clássicos que nunca saem de moda. Obrigada pela companhia. 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Até semana que vem.
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0: são 7:05. O programa Primeira Página, abrindo o dia para o seu conhecimento. A apresentação da voz que vos fala, Fernando Tubino e Everton Porciúncula. Produção Raquel Ávila, apoiadores culturais, FAURG, apoiando projetos que impactam positivamente a sociedade. A FURG, a Profurg, Canal Dente e Hipocampus, Sebo e Livraria. E para ti que ainda não sabe, o nosso WhatsApp, anota aí, 53971-3077. Hoje estamos inaugurando o Parabéns em homenagem à minha esposa, é claro, né? E também ao meu velho, meu pai, meu herói, seu José Viana, completando 80 anos.
1: Te mete com o seu Zé, 80 anos.
0: 80 anos.
1: E ainda labutando na cebola, né?
0: Labutando. O cara é um super-herói mesmo. E pra minha linda e amada esposa, que está de aniversário hoje, né? Fazendo aí 51 aninhos.
1: Te mete, uma boa ideia aí pra Melissa, então.
0: Uma boa ideia.
1: Parabéns, minha cunhada, que essa data se repita por muitos e muitos anos e aí que a gente consiga conviver sempre na harmonia perfeita que a nossa família convive sempre.
0: E com aquele sorriso largo, né? Aquele sorriso contagiante, aquele, eu costumo dizer que é um sorriso de fundo de galpão, né? Então, assim, uma coisa fantástica que é o sorriso da minha esposa. Daqui a pouco a gente vai estar tocando o Parabéns Crioulo aí com o Osmar Filho, pro seu José e pra dona Melissa. E o pessoal que tá nos ouvindo, que tá começando a vir pro trabalho, são 7:07 e a gente começa aí o programa Primeira Página com... Não vou começar com Parabéns Crioulo, né? Porque o Parabéns a gente vai tocar mais tarde. Então, o pessoal que tá nos escutando aí e quer mandar parabéns pra alguém, o parabéns que já passou nessa semana, parabéns que vai vir ainda dentro dessa semana, é o WhatsApp aí, é 53971-3077, é bem facilzinho, é só entrar em contato com a gente e mandar o nome da pessoa que a gente vai estar dando os parabéns aí e a data do aniversário. Não é isso, Everton?
1: É isso aí, né, Fernando? E daqui a pouco, então, vamos tocar o parabéns. Além de muita música, muita informação, a Raquel tá economizando a voz hoje. Bom dia, Raquel!
2: Bom dia!
0: Bom dia, Raquel. Ontem foi tietar o Tonho Croco,
2: né? Ontem eu fui saudosista, né? Foi muito bom. A gente já falava deles aqui, né, quando o Santo Forte veio. Ontem o Dinho me encaminhou o camarote, sem o Dinho não entrava.
0: Que legal.
2: Ele falou, pessoal de Rio Grande pode entrar. Foi bem assim que o Tonho Croco falou. A gente entrou lá pra fazer bagunça.
0: Então tá, Raquel é meia sem voz, meia afônica, né? Por causa da noite fria de ontem e também da tietagem, né?
1: É, hoje não tem nem chimarrão, né?
0: Hoje não tem chimarrão, hoje tem uma garrafa d'água aqui pra hidratar.
1: Tá complicado, hoje não tem chimarrão e o site do RG Pilots não tem temperatura.
0: Não tem temperatura.
1: Eu vou dar uma notícia pra vocês.
2: 9 graus,
1: Em torno de 9, 10 graus agora. Quando eu tava vindo do cassino, tava 6 graus no termômetro. Hoje não está chovendo, mas no cassino tinha uma serração tão forte que eu me molhei mais hoje na serração do que ontem na chuva.
0: Então ontem a lixiguana não te molhou tanto quanto a serração.
1: Serração hoje tava demais.
0: Um abraço aí pra nossa querida Lilian, né? Que mandou a informação ontem sobre a lixiguana, né?
1: Não, e nós temos mais informação de ouvintes, que eu vou ler daqui a pouco, quando a gente falou da escola Hamilton Rent.
0: Hamilton Rent.
1: Paulo Renato Thompson, claro, mandou o nome da professora.
0: A gente vai ler daqui a pouco. Cara, então. Que legal. Eu me lembro muito dessa fase aí, uma fase... Cara, eu não gostava da aula de datilografia, porque era uma
1: era
0: coisa...
1: chata, né?
0: Era uma coisa chata, né? Era repetitivo.
1: Mas era necessário, porque tu não conseguia um emprego.
0: Sim.
1: Se tu não tivesse o certificado de datilografia.
0: Exatamente. E quem tinha um curso de telex, de telégrafo, né, do correio, esse cara era procuradíssimo.
2: Era diferencial. Então.
0: Era diferencial.
1: Cara,
0: era
1: não, um cara me, que, ó, não era... me lembro do meu início de caminhada de trabalho aí, porque onde eu trabalhava tinha telex.
0: Tinha o telex. Que loucura, hein? Era uma lista...
1: As fitas perfuradas
0: Fitinha perfurada e aquele negócio ficava fazendo um barulho maior do que as impressoras matriciais, né? Era uma barulheira, rapaz. rapaz, tu não tem ideia. E aí, sem contar que ainda tinha alguns postos, eu ainda vi o cara telegrafando. Ponto, barra, barra, ponto. Ah, é, cara, isso aí ainda existia nessa época. A entrevista do dia hoje com o Ricardo Gotuso, meteorologista do CIEX-FURG, e vamos falar sobre El Niño, Everton.
1: Será que ele vai vir mesmo, tia?
0: Pois é,
2: eu tô torcendo.
1: Não tô falando do Ricardo, eu tô falando do El Niño. O Ricardo eu sei que vem. É que nós tomamos um cano ontem, né? É. Mas foi interessante, aí eu vou te pedir, de repente, pra quando tu tocar uma música...
0: Sim, claro.
1: Toca Cascaveletes.
0: Cascaveletes.
1: Que a gente encerrou ontem. Ontem nós ficamos falando ontem dos 40 anos dos Cascaveletes, né? E a gente tocou uma música que toca no coração de todo mundo.
0: Sobre o céu de blues.
1: Daqui a pouco a gente vai tocar aí.
2: Parabéns, tem Cascaveletes.
0: Tem Cascaveletes.
1: E tem uma seleção muito grande do TNT hoje, né?
0: É, a TNT hoje vai estar bom pra caramba. Agora, olha só, uma coisa que a gente tem que falar. Ontem, já vamos começar com um comentarista esportivo hoje.
2: Começou.
0: Eu assisti ontem o jogo da seleção brasileira feminina. Cara, roubaram. Não pode ser. Primeiro que anularam um gol do Brasil, né?
1: Aquelas expulsões foram ridículas, né?
0: Além das expulsões, pisaram na coxa da jogadora dentro da área praticamente dos Estados Unidos. E cara, a juíza tava comprada. Ah, tava.
1: Não, mas assim, eu vou dar razão à juíza, cara, que se ela não rouba pros estadunidenses, eles vão jogar bomba nela. Porque, cara, com aquele presidente prepotente, cara, que acha que é dono do mundo, que joga bomba em todo mundo e ainda diz: ah, diplomacia. Cara, ele não, com toda certeza, ele não tá conversando com ninguém porque ninguém conversa com ele.
0: É, porque ele quer mandar em todo mundo.
1: E aí ele quer mandar em todo mundo. Aí tu imagina assim: os caras derrubam um helicóptero que entrou no teu espaço aéreo, né? E aí eles: não, vou retalhar, vou derrubar todo mundo lá. Que isso, cara?
0: Isso não existe, né, cara?
1: Ele bota os helicópteros lá no espaço aéreo dos Estados Unidos se preocupe com a vida dele.
0: O papo aqui é futebol, Everton.
2: Desabafei.
0: Agora, sacode as mãos, já largou a energia ruim, já falou mal.
1: Vou dar mais uma notícia importante sobre futebol.
0: Fala.
1: Né? A dupla Grenal está invicta de... que faz praticamente duas semanas, cara,
0: que não perde,
1: né? Não perde. Isso me lembra o meu querido e grande rio-grandense, né, que por muitos e muitos anos ficou invicto também, né?
0: Também é, porque não jogou, né? É, pois é. Mas então a gente vai seguindo aí com mais informações, né? A gente traz daqui a pouco mais a temperatura do campus e relembrando, né, que a nossa programação da rádio começa conosco, na primeira página, das 7 horas às 8h30, né, que a gente tem se estendido um pouquinho mais, a gente tem ido até 8h35, 8h45, pois é, né? E aí, paralelo 30, das 9h30 às 11h, FM Café do Meio-Dia às 14h. Acontecimentos do dia: em 1865, a Guerra do Paraguai, travado o combate de São Borja durante o início da invasão paraguaia do Rio Grande do Sul. Em 1999, o Ministério da Defesa do Brasil é criado pelo presidente Fernando Henrique Cardoso, Dia da Artilharia. Então tá, são essas as notícias, infelizmente todas as notícias do dia de hoje, fora os aniversários dos ilustres, né? A gente tem aí também a parte dos acontecimentos, somente guerra, né?
2: E... por isso que eu peguei leve, porque tem dias que é pior.
0: É, tem dia que é pior, né? Mas então, a gente segue aí, né?
2: Temos uma novidade, né? Quer que eu dê essa novidade?
0: Claro.
2: Em formato diferencial.
0: Por favor. Né?
2: Hoje a gente vai falar um pouquinho de novo dos horários dos ônibus, né? Eu acho que é muito importante, né? Então tem um textinho diferente hoje.
1: Até
2: pra
1: porque
2: sair um
1: muita,
2: pouquinho...
1: gente depende
2: muita gente desse, depende
1: desse
2: dos
1: transporte.
2: Ônibus, né? E com frio, com chuva, o pessoal tem que se programar,
0: claro,
2: né? Então, se você vai se movimentar pelo Campus Carreiros hoje, se liga no recado do transporte interno da FURG. Pra quem vai lá pro Oceantec, não tem como fugir dessas palavras, né? O micro-ônibus estende o trajeto em horários bem específicos. Anota aí: 7h50, meio-dia, meio-dia e 45, 1h40, 6h05 e 6h55. Ele faz uma parada rápida de 2 minutos, depois segue viagem. Nos outros horários, vale o trajeto padrão, indo até a base. A dica de ouro é, se você está indo em direção ao RS-734, não esquece de pedir para o motorista entrar na base. Lembrando que o circular roda de segunda a sexta, sábados, domingos e feriados o serviço dá uma pausa. Então fique atento aos relógios e aproveite seu dia na FURG, olha só.
1: Mas lembrando assim, ó, ela falou sábados, domingos e feriados não tem, mas no sabadão tem, tá? Então se tu vem pro sabadão aqui, com certeza tu vai ter
2: outro dia. Esse mês vai ser no dia 20, não vai ser no último sábado. Importante falar.
1: Vai ser porque tem feriadão e aí o pessoal quer evitar que não tenhamos
0: concorrência
1: com o feriadão. Muita gente faz viagens aí, então para evitar esse tipo de diminuição de público aí, vai ter antecipado em uma semana.
0: Então tá, são 7:15, acorda aí, acorda, vamos acordar que o dia tá começando, né? Já começa a clarear, a FURG já está com bastante movimento.
1: Tá com vida.
0: Já começa a pulsar a FURG, né? Muita gente andando de bicicleta, muita gente já se dirigindo. Não, passou três, tem outro lá, quatro,
2: por enquanto,
0: ó,
2: aqui,
0: viu?
2: Já é bastante.
0: Muita gente andando de bicicleta.
2: Porque a gente tá enxergando, né?
0: Claro.
2: No meio do campo deve ter mais.
0: Então, assim, ó.
1: Tem gente caminhando a pé aqui na nossa frente.
0: Tem bastante gente caminhando a pé.
2: Caminhando a
0: pé é boa, né? É porque caminhar com bicicleta não dá, é pedalar, né? Aí, vamos abanar, aí, pessoal.
2: Aí, vamos acordar.
0: Bom dia, bom dia. E a gente tá começando aí também com a nossa programação musical, né? Aquela que ficou com um gostinho de Quero Mais ontem, né, Everton?
1: Exatamente.
0: Então, vamos soltar o som aí e curtir Cascavelhetes.

0: Cara, que loucura, são 7 horas e 23 minutos e a gente curtiu aí sobre o céu de blues com os cascaveletes, Everton.
1: Os caras com 40 anos de história aí, fazendo música, músicas músicas eternas. Não é à toa que os artistas são considerados imortais.
0: É verdade,
2: esses
0: é verdade.
2: Esses que ficam, né?
0: É, esses que ficam.
2: Os que a gente tem visto ultimamente.
0: Claro que existem as carreiras meteóricas, né? Que daí os caras ali fazem seus 5 minutos de fama e logo em seguida são apagados, né? Mas ficam, são nomes que ficam na lembrança aí, como Mamonas Assassinas, né? Que tiveram uma carreira meteórica e que infelizmente foi interrompida por um acidente aéreo, né? E todos eles vieram a falecer, mas que todo mundo lembra até hoje, inclusive os programas de televisão, de rádio e tudo continuam falando aí de Mamonas Assassinas. E uma hora dessas a gente vai ter que fazer um especial deles também, né, Everton?
2: E músicas atemporais, né?
1: Se vocês vissem a minha cara agora,
2: eu queria.
1: Por mais que eu curto muito Mamonas Assassinas, eu acho muito legal. Aquela Sábado de Sol.
2: Mas tem que tocar no Sábado,
0: Cara, o Mamonas Assassinas foi um, assim, um troço fantástico, né? Ele surgiu em meio, num tempo que ainda não existia
2: internet.
0: Vocês
2: viram o documentário deles? Eu vi.
0: Muito legal, muito legal. E o Dinho...
1: O Dinho era algo fenomenal.
0: É, fenomenal. Né? Um cara que nasceu pra ser artista, não adianta. E a gente vai tocar aqui alguma coisa, daqui a pouco mais, né? Tocar aí mais Garotos da Rua, vamos tocar... Beto Federal e também aquele parabéns que a gente tá prometendo aí, pessoal que não se ligou, se liga agora, são 7 horas e 25 minutos. 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
1: 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Lembrando a todos vocês que amanhã, dia 11,
0: até fiquei com medo, Raquel. Lembrando a todos vocês
1: que amanhã, dia 11, começa a Copa do Mundo.
2: Alô, alô, Brasil!
1: Em 3 países, tá? Vai ser nos Estados Unidos do México, nos Estados Unidos da América. Não riam. Esse é o nome.
0: Estados Unidos do México.
1: Esse é o
0: verdade,
1: nome oficial do México. Estados Unidos do México, Estados Unidos da América e o Canadá. Então a Copa do Mundo.
2: Estados Unidos e Canadá.
1: Então a Copa do Mundo serão nesses 3 países. E eu gostaria muito até de participar dessa Copa do Mundo, mas nos Estados Unidos do México e no Canadá, né? É.
0: Não. United States of America, não, né?
1: Não.
0: Então, pois é, também não.
1: Nesse momento, não.
0: É, mas assim.
1: Até porque talvez não me dessem visto, né? Pelo meu histórico político, eu não teria visto.
0: Né? Tu não entraria mesmo, porque estão fazendo lá uma barbaridade, né? O pessoal que está entrando dos países africanos e também dos países do Oriente estão sendo todos eles super revistados, inclusive a equipe do Irã, pelo que eu vi ontem no noticiário de televisão e tal, a equipe do Irã só vai ser permitido entrar dentro dos Estados Unidos da América a partir do momento que tiverem jogos dentro do... e depois eles voltam para o Canadá. Se eu não me engano, eles estão sediados no Canadá. E isso é um absurdo.
1: Cara, é assim, ó, vai uma crítica, eu sei que o pessoal da FIFA não está nos ouvindo, mas depois de todo caso alguém escute, depois de todos esses conflitos iniciado pelos Estados Unidos e essa coisa muito maluca, foi um disparate ter mantido a Copa do Mundo lá, né?
0: Porque
1: assim, ó, a própria seleção brasileira, cara, teve o jogador de tênis de mesa do Brasil, que o cara é campeão mundial, não permitiram a entrada dele no Brasil porque ele jogou umas partidas em Cuba. Então, assim, ó, eles
0: no
1: são
0: Brasil, não, nos Estados Unidos. Não,
1: ele jogou em Cuba e aí os Estados Unidos não permitiu que ele entrasse para disputar um campeonato nos Estados Unidos, de tão preconceituosos que são aquela gente.
0: É, então tá, fica
1: que
0: aí o nosso...
1: Não, e aí pior, né? Porque eles se julgam americanos. E nós somos o quê? Eles são estadunidenses.
0: Nós somos
1: americanos do Brasil.
0: É,

0: que na realidade a gente nem poderia usar esse nome, né? Eu já falei isso aqui, né? Nós deveríamos usar aí que nós somos de Pindorama, né? E não do Brasil, né? Mas aí a gente vai entrar em outra celeuma, né? E vamos tocando o nosso programa por aqui, são 7 horas e 28 minutos. E daqui a pouco a gente vai aí com vagas do Cine, vagas do CIE e também notícias da Prefeitura, que eu vou pular um pouquinho na frente. A Saúde apresenta nova etapa de capacitação sobre o aplicativo Saúde na Mão e o Portal Clínico. O primeiro encontro municipal de práticas integrativas e complementares em saúde reuniu profissionais para troca de saberes e fortalecimento do cuidado integral. Olha que legal isso, hein? A prefeitura vai começar a usar o aplicativo Saúde na Mão, ou se já não está usando, né? E também o portal clínico. O pessoal vai ter aí acesso a todas as informações através do portal.
1: Já temos informações do trânsito, né? A Copa chegando, então a cidade vai ter algumas modificações já nos jogos de sábado. A gente vai ter a interrupção ali das ruas que compreendem o Clã, ali na Benjamin, Barão de Cotegipe e Vice-Almirante Abreu, a partir do dia 13, que já tem um jogo, né? Dia 13 e dia 19. E também no Cassino, ali o fechamento da rua ali do Pulga, a partir das 4 horas. E um pouquinho antes, na Fejunca, dia 11, na Rio de Janeiro, também vai ter interrupções ali nas ruas, né, para ter mais acesso aos pedestres ali. Hoje, na via ERS 734, trecho com serração, na ERS 734, do Trevo ao Cassino, reduzir a velocidade e manter os faróis ligados, pessoal. Hoje a gente precisa ligar esses faróis para os outros estarem nos vendo. Atenção nas rótulas da ERS 734, locais com maior probabilidade de sinistros.
0: Que maravilha, informações do trânsito, então, hoje mais completas, né? E a gente vai passando aqui, o nosso programa são 7 horas e 30 minutos, então a gurizada já chegando no campus aqui. Pra quem ainda não tá chegando, que tá, cara, vai se atrasar, hein? Vai se atrasar, daqui a pouco começam as aulas e tu ainda não chegou.
2: Daqui a 15 minutos começam as aulas.
0: Daqui a 15 minutos, mas sabe que aquele professor legalzinho sempre dá um tempinho, porque o Everton vai dizer que é o transporte público que comanda a faculdade, a gente já sabe dessa
2: não,
0: fala.
2: Não, não vou dizer isso, eu vou dizer que assim, ó, nem todo professor é legalzinho. É.
1: E outra, né, tem o transporte público, mas se o aluno já sabe que não tem ônibus naquele horário, vamos se organizar para chegar
2: um pouco mais cedo. Pega o ônibus anterior, né, isso é uma coisa muito simples. É.
0: E a gente vai tocando aqui o nosso programa. Tem vagas do CIE, do Cine aí pra falar. Raquel está se hidratando neste momento, né?
1: Eu não consigo falar hoje. É. Vamos lá, vagas do Cine pra hoje. Atendente de lojas e mercado, 6 encaminhamentos. Auxiliar contábil, 4 encaminhamentos.
2: Olha.
1: Auxiliar de cozinha, 6 encaminhamentos. Auxiliar de limpeza, 4 encaminhamentos. Conferente de armazém júnior, 1 encaminhamento. Mecânico de automóvel, 3 encaminhamentos. Padeiro, 2 encaminhamentos. Pedreiro, 4 encaminhamentos. Reparador de aparelhos eletrodomésticos, 2 encaminhamentos. E supervisor de alimentos e bebidas, 1 acompanhamento, já ia falar. Encaminhamento, difícil essa palavra, né? Mento. Essas vagas, então, e mais informações, @fgtas_cine_Rio Grande. E as vagas do CIEE, que são vagas de estágio, então atenção alunos da FURG, Anhanguera, cidades aí do entorno. É a vaga de administração ainda em aberta, curso administração e gestão para trabalhar no bairro São Paulo, aqui na Presidente Vargas, turnos manhã e tarde. E vaga de direito aberta ainda também para o curso de direito, aqui no bairro Centro, na General Bacelar. Como se candidatar às vagas, site do cierrs.org.br/conjuntos, endereço presencial na rua Benjamin Constant, número 80, no centro, pertinho ali do Banco do Brasil. WhatsApp para dúvidas, 539-8403-1505. E o horário de atendimento, das 8 ao meio-dia e da 1h30 às 5h30, Fernando.
0: E a gente vai tocando o programa, primeira página, são 7 horas e 32 minutos. E vamos tocar aí Gata Maluca do TNT, Everton.
2: Vai falando em Gata Maluca do TNT, vou lembrar todo mundo também. Hoje é quarta-feira, mas sexta-feira é dia dos namorados, Fernando. E ali no Galpão Crioulo da FURG, nós teremos o jantar do dia dos namorados. Vai ser bem legal.
0: Eu
1: e mais legal que esse pessoal vai estar aqui na sexta, né?
0: Eu vou dizer assim, ó. Eu ontem já fui festejar o Dia dos Namorados, porque dia 12 eu vou estar viajando, né? E aí já fui festejar o Dia dos Namorados na pizzaria com a minha amada, né? Aproveitar que é o aniversário dela, que é Dia dos Namorados, que dia 4 de junho a gente se conheceu. Que dia
2: tá, mas
0: junho
2: tu vai estar me esperando hoje na tua casa lá pra gente fazer uma coisa qualquer ali, né?
0: Que não.
2: Ué, não, tu tá de sacanagem.
0: Não,
2: comigo,
0: vai ter um chazinho, né? Com bolo ali e tal. Chazinho com bolo sempre tem. Sempre tem. Tu sabe que a gurizada gosta de uma festa lá, né, Everton?
2: Um ajuntamento, né?
0: Gosta de ajuntar, mesmo que tenha café só. A gurizada café. Vai.
2: Mas é o que seja vai. Água, o que vale é a presença da.
0: É verdade. Então a gurizada se junta sempre. E falando em tudo isso, em aniversário da amada e tal, vamos de parabéns, crioulo.
2: Vamos de parabéns, vamos de
0: vamos
2: parabéns.
0: Lá. Parabéns, vamos
2: tocar. Pra minha cunhadinha aí.
0: Parabéns pra minha esposa, parabéns, Melissa, e parabéns pro meu super pai, o seu José Viana aí, que tá fazendo os seus 80 anos. Vamos tocar. Parabéns, crioulo, aí pra gurizada.

0: Parabéns, crioulo, aí para minha esposa, para o senhor José Viana. E vamos lembrar os ouvintes que vamos estar esperando aí o WhatsApp de vocês, dizendo quem está aniversariando na semana aí, para a gente poder falar sobre o nome dos aniversariantes.
1: De repente a gente até toca de novo, né?
0: De repente, claro. E aí vamos tocar o parabéns aí para quem mandar mensagem. Então, ainda não anotou o nosso WhatsApp, 9711-3077. Então, anota aí, 9711-3077. 53, né? E aí vai, manda o nosso WhatsApp aí com o nome da pessoa que tá fazendo aniversário e a gente vai estar divulgando aqui o nome da pessoa e também tocando parabéns para ele, como foi tocado hoje para minha esposa, dona Melissa, e seu José Viana, que estão aniversariando no dia de hoje. São 7:36 e a gente vai tocando o programa aí do Primeira Página, através das ondas da FURG FM 106,7
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0: E a gente vai com...
2: Abrindo o dia para o seu conhecimento.
0: É verdade. E a Raquel agora vai dar, então, informações sobre os desligamentos da Equatorial.
1: Cara, não vamos combinar mais nada, né? Se a gente combina, não sai. Agora nós vamos entrar com a previsão do tempo.
0: Então tá,
2: vamos. Vai lá, pode entrar. Tá todo mundo pronto.
1: Tá todo mundo pronto aqui, né? Então, vamos lá. Quarta-feira começa com temperaturas baixas em toda a metade sul do Rio Grande do Sul. O amanhecer foi marcado por frio, nevoeiros isolados e elevada umidade, especialmente nas áreas próximas à Lagoa dos Patos e ao litoral sul. Ao longo do dia, o sol aparece entre nuvens e favorece uma gradual elevação das temperaturas. A tendência predominante é de tempo firme, sem previsão de chuvas significativas para a região. Rio Grande, mínima em torno de 12 graus e máxima próxima aos 18. Sol entre nuvens e ventos moderados do quadrante sul. São José do Norte, mínima de 12 e máxima de 18 graus. Período de sol entre nuvens com sensação de frio durante a manhã. Em Pelotas, dia de muitas nuvens alternadas com períodos de sol. Temperatura entre 9 e 15 graus, sem previsão de chuva. Santa Vitória do Palmar, amanhecer frio com mínima próxima aos 8 graus, durante a tarde máxima em torno de 16, com tempo seco. São Lourenço do Sul, o sol aparece entre nuvens ao longo do dia, temperaturas variando entre 10 e 16 graus. Em Santo Antônio da Patrulha, manhã fria e possibilidade de nevoeiro localizado, temperatura entre 11 graus e 19, com predomínio de tempo firme. Então, a previsão para os próximos dias, segunda metade da semana, deverá ser marcada por tempo estável na maior parte do sul gaúcho. As madrugadas continuam frias, com mínima entre 8 e 13 graus, enquanto as tardes terão temperaturas agradáveis, variando entre 17 e 21 graus. A presença de nevoeiros ao amanhecer seguirá sendo comum em áreas de baixadas, né, e próximas aos corpos de águas. Os principais institutos de meteorologia indicam que uma nova mudança no tempo poderá ocorrer durante o próximo final de semana, com aumento da nebulosidade e possibilidade de chuva em algumas regiões do estado. Além disso, junho segue com perspectiva de temperaturas típicas de inverno e novas incursões de ar frio ao longo do mês. Então, esse foi a previsão do tempo para FURG FM 106,7
0: MHz. São 7:40 e a gente vai tocando aqui o nosso programa. E agora sim a Raquel vai dar aí o desligamento da Equatorial.
2: Então, hoje a gente tem programado somente um, tá? Depois de 5 de ontem, que eu li de baixo pra cima, né? Vamos lá, vou ler só de cima, tá?
1: Hoje tá bom. Hoje tanto faz tu ler de baixo pra cima, de cima pra baixo, vai dar no mesmo.
2: A partir das 13h50 até umas 4h10 na via portuária, então o desligamento programado para manutenção e expansão de rede da CE Equatorial.
0: E a gente segue aí com notícias sobre educação. Pé de meia, saiba como é calculada a frequência nas aulas. O programa oferece incentivo financeiro mensal de R$200 para estudantes do ensino médio que estiverem presentes em, no mínimo, 80% dos dias letivos. O objetivo é garantir que jovens fiquem na escola e concluam os estudos. Com nota do Enem, FIES, ProUni democratizam o acesso à graduação. Programas ofertam bolsas de estudos de 100% e 50% em instituições privadas, bem como vagas para financiamento estudantil. Criado pelo MEC, Política de Acesso à Educação Superior visa a inclusão de estudantes de baixa renda.
2: Eu queria dar uma notícia também do evento que vai acontecer hoje e amanhã em Pelotas, que acabou não entrando ali na programação. Hoje começa em Pelotas o segundo seminário, né, de turismo na Costa Doce, então vão discutir o futuro, né? O evento vai ser em Pelotas, vai reunir especialistas e lideranças para debater governança, economia azul e desafios para transformar o turismo em vetor de desenvolvimento regional, e o Rio Grande participa também desse evento. Vai ser no auditório do Sicredi. Inscrições são gratuitas, né? Não sei se ainda tem para quem tiver interesse. O evento reunirá gestores públicos, empreendedores, pesquisadores e especialistas para discutir estratégias de fortalecimento do setor na região. A programação inclui debates sobre governanças, políticas públicas, regionalização do turismo, economia azul, ciências de dados, comunicação estratégica, reforma tributária e turismo sustentável. Também serão apresentados cases de sucesso desenvolvidos na própria Costa Doce.
1: Legal aí. Só para lembrar, quem não nos acompanhou ontem, a gente contou um pouco aí, o Fernando aqui. A Raquel é um pouco mais jovem, não participou desse tempo. Né? Nós que fizemos o curso de datilografia na escola Hamilton Head, o Paulo Renato Thompson Claro nos mandou o seguinte recado. O nome da professora era Aldiva,
0: professora Aldiva da Hamilton Hands. Então, pessoal aí lembrando de coisas lá de antanhos, né? Como diriam os mais antigos, né? Para quem não fez aquele curso da datilografia, que hoje tudo é no celular, tudo é touch, né? Naquela época tinha que fazer força no dedo, velho. Tinha que ficar batendo ali, e às vezes a professora dizia assim: não bate tão forte, Fernando, que tu vai furar
1: os dedinhos delicadinhos do Fernando, né? E falando aqui que ela falou do evento agora em Pelotas, que acontecerá no Sicredi, tá? O Sicredi é o nosso parceiro também. O Sicredi destinou ontem R$300 mil para projetos sociais aqui em Rio Grande, tá? Então ele realizou ontem um evento de apresentação das entidades contempladas pelo Fundo Social 2026, iniciativa que destina recursos para projetos sociais voltado ao desenvolvimento das comunidades locais. O evento foi realizado ontem às 18 horas na sede do Sicredi. Então, aí foi a lembrança aí do nosso querido Gil Frei, que é o gerente ali da Aquidaban. Então, ele até nos convidou para participar do evento, mas infelizmente ontem a gente não conseguiu. Uma equipe da SECOM teve que ir ontem para São Lourenço do Sul preparar o auditório para receber a Assembleia Universitária, que acontecerá no dia 16. Hoje nós teremos atividades no campo de Santo Antônio da Patrulha para também as mesmas ações.
0: Cara, neste exato momento começa a baixar uma cerração aqui na FURG, né? Já dá para perceber ali no topo das árvores. Então, para quem ainda tá chegando aí na FURG, cuidado com a pista, porque é bem provável que aconteça aí da cerração baixar um pouco mais, até umas 8h30,
2: 9h. Quem tá a pé,
0: horas,
2: né? Bota uma touca, boa, né? Porque a cerração tá forte. Olha só as gargantas.
1: Não vamos molhar a moleira aí.
2: Não vamos se molhar.
0: E a gente vai com mais programação musical, né, Everton? A gente que tá falando aqui dos grandes ícones aí, Cascaveletes e TNT e tal, Garotos da Rua, né? E a gente também tá com, pronto aqui na agulha, a Tijuá, que é uma banda local de reggae e do pessoal aqui da FURG, né? O que que eu ouvi agora,
1: pode ser
0: Everton?
1: Pode ser a
0: Tijuá, então. Vamos aí, de África na Encruzilhada. Atenção, Diego, atenção, Shellen, tá tocando aí a Tijuá.

0: Entrando no ar, são 7:48. Vou mandar um abraço aí, pessoal que tá nos escutando, Rodrigo Alves. Obrigado pelos parabéns aí, meu amigo, meu irmão, Rodrigo Alves, o ET, né? Que tá mandando um abraço aí pra minha esposa, pedindo pra gente tocar Bidô Balde Melissa, né? A gente vai procurar aqui os nossos alfarrábios, né? Pra colocar Bidô Balde aí. Te fiz um rock, Melissa, que é pra falar de amor. Cara, que loucura, hein? Até metida cantor, o cara fica.
1: Cantor,
0: hoje, né?
1: Comentarista, vai tudo.
0: São 7:49 e a gente vai com mais informação aí, né? A gente vai hoje com a agenda do SIDEC, Semana Acadêmica do Curso de Ciências Sociais.
1: Quero saber se tá te fazendo presente lá.
0: Claro que sim, não é sempre presente, né? Então, o pessoal da Semana Acadêmica aí do Curso de Ciências Sociais, professor Abalos, o professor Beiras, então tá todo o pessoal lá, pronto para te receber aí nessa Semana Acadêmica das Ciências Sociais, que estão apresentando palestras muito importantes e interessantes. Que, inclusive, na quinta-feira vai estar rolando aí uma viagem para os Caminhos Negros, né? Então o pessoal vai estar indo até Pelotas aí para fazer essa viagem, para curtir aí a entrada nas charqueadas e toda a história que envolve o povo negro que veio escravizado para o Brasil. Foram tomados a força da terra natal e vieram parar no Brasil e trouxeram toda a sua cultura, que é muito importante para a construção do país e do Rio Grande do Sul. E a gente continua aí com mais informação. Atenção, estudante, fica atento às mudanças no funcionamento da biblioteca da FURG. A Raquel se puxou no texto.
1: Textinho,
0: né?
1: Novo, textinho novo.
0: Durante o período de greve, a Biblioteca Central e na Sala Verde, os horários mudam conforme o dia de semana. Nas segundas e sextas, o atendimento é pela manhã, das 8:30, e nas terças e quintas...
1: Das 8:00 ao meio-dia, desculpa.
0: Das 8:00 ao meio-dia. Perfeito, Raquel. Nas terças e quintas, o funcionamento é à tarde, da 1 às 5. E nas quartas-feiras, o horário é estendido. Vai das 5 da tarde até as 9 da noite.
2: Olha, tem atendimento à noite?
0: Tem atendimento à noite. Já na Biblioteca Saúde, o cronograma é o seguinte: nas terças-feiras abre das 2 às 6 da tarde. Nas sextas, o atendimento é das 8 da manhã às 2 da tarde. E nos demais dias da semana, a biblioteca fica das 2 da tarde até as 8 da noite. Fica ligado aí para não perder o foco nos estudos. E aí tá o nosso cronograma das bibliotecas da FURG, né? Então a gente vai rodando mais programação musical, Everton?
2: Eu acho que sim, né, tia?
0: Porque daqui a pouco a gente vai estar recebendo aí o nosso entrevistado do dia, falando sobre Eu Ninho, né, Everton?
2: Isso aí, né? O Ricardo deve estar chegando por aí, se é que já não está ali na frente. Agora a gente já vai dar uma olhadinha.
1: 8 horas ele disse que estava chegando. Mas
0: então a gente vai estar daqui a pouco falando aí, discutindo sobre os eventos meteorológicos que vão acontecer aí do Eu Ninho, né, Everton? E falar que a gente tá falando de ouvintes, né? A minha amada já mandou aqui a mensagem que ouviu, parabéns, e agradeceu aí as parabenizações de todo mundo, inclusive a do Rodrigo Alves, que tá nos escutando, né? Rodrigo Alves, que é aquele cara que te traz pra lá, te leva pra lá, te traz pra cá. Então, é o cara que, precisando aí de um motorista de aplicativo, chama o Rodrigo, né? Aí, Rodrigo, vai ter que rolar um cascalho.
2: Vai ter que
0: aí,
2: rolar um cascalho aí, Rodrigo. A gente tá até teu contato aí, se rolar um cascalho. Tem que apoiar, não só... Cara, teu apoio é muito importante.
0: O ouvinte, cara, e ele levando dentro do carro. Ele levando dentro do carro o nosso som aí já é o suficiente. A gente tá só brincando contigo, Rodrigo, e tenho certeza que daqui a pouco ele já tá mandando uma mensagem aí pra Raquel.
1: Só uma curiosidade antes da gente entrar na música, né? Eu tava buscando ontem sobre a abertura oficial da Copa do Mundo, então acontece amanhã, já às 4 horas, horário de Brasília, com a partida entre México e África do Sul no histórico estádio Azteca, é isso?
0: Azteca.
1: O torneio marca a estreia do novo formato com 48 seleções e terá eventos simultâneos espalhados, como o Everton falou, pelos 3 países sede.
0: Para quem não sabe, né, a cidade do México é uma cidade milenar, digamos assim, porque ela é uma das principais cidades do Império Azteca, né?
2: Não, e aí os europeus disseram que descobriram as Américas.
0: É, né, os aztecas estavam aqui muito tempo antes deles, né? E se eu não me engano, vou ter que ver isso. Um professor de história que está nos escutando pode nos apoiar, é o nosso amigo Diogo, né? Que é servidor aqui da FURG, pode nos apoiar. Se eu não me engano, o nome da cidade do México, na língua azteca, era Tenochtitlan. Eu acho que é isso. Eu acho que é isso.
2: Ele puxou. Que eu vou estar só uma complementando aqui. Eu falei da ação do Sicred, tá? Foram 20 projetos contemplados que incluem iniciativas de melhoria de infraestrutura escolar e espaços educativos, aquisição de equipamentos para a saúde e assistência social, incentivo ao esporte e inclusão social, ações culturais e fortalecimentos comunitários. Então, para você ter uma ideia do que o Sicred apoia as iniciativas aqui na cidade.
0: Falando em Copa do Mundo, falando em México, falando em Canadá e falando nos Estados Unidos da América, vamos aí de bate no peito.

0: Voltando, são 7h59 e a gente já tá aqui com o Ricardo Gotuso do IOSX da FURG, que já está aqui conosco, já conversamos um pouco em off, né? Sobre tudo que vamos conversar hoje sobre El Niño, né? Então a gente tá mandando aí, o pessoal já tá mandando aqui perguntas e tal para fazer aqui pro Ricardo, pra gente falar sobre El Niño, Super El Niño.
1: Acontecimentos climáticos, que tem sido uma coisa constante aí, né?
0: Bom dia, Ricardo, tudo tranquilo? Como é que tá? Tudo certinho?
2: Bom dia, obrigado pelo convite. Para nós é sempre uma satisfação em falar com a comunidade, não só da FURG, aqui através da nossa rádio, da nossa universidade, mas poder comunicar e trazer informações de credibilidade, confiança, informar a população através desse meio, esse veículo aqui, que é a nossa rádio. Então, também bom dia a vocês, o Everton,
0: Fernando e a Raquel.
2: E a Raquel, de estar aqui conosco. Espero que a gente possa ter uma conversa elucidativa e que a gente possa instruir a população e combater o alarmismo, né? Que tem sido a nossa grande enfrentamento nesses últimos
0: anos. Começando já o assunto por aí, né? Porque assim, ó, a fake news existe em tudo quanto é lugar. Existem vários influenciadores e várias pessoas que têm as suas redes sociais aí que usam para fazer o alarme, né? E dizer o que vai acontecer, que é um fenômeno climático e não sei o quê, papapá. E aí a gente estava vendo a respeito de fenômenos climáticos e fenômenos terrestres, né? Eu estava procurando ontem notícias sobre o terremoto lá, e aí já existe um monte de coisa que está rolando na internet, que inclusive são lá do maremoto de Fukushima, no Japão, há muito tempo atrás e tal. E aí os caras estão jogando na rede como se fosse hoje, né? E isso atrapalha bastante, inclusive, o teu trabalho, né, Ricardo? Como é que está sendo isso, Ricardo? Esse enfrentamento contra essa fake news que rola direto aí nas redes sociais.
2: O que nós temos feito, né, através do CIEX, importante que é falar que a gente é um centro aqui da FURG, mas recente, é um centro que tem apenas 2 anos, né, que surgiu a partir das enchentes de maio de 2024. Então, foi um projeto, foi aprovado e são 50, uma equipe de 50 pesquisadores envolvidos. E a gente é baseado, toda a nossa informação baseada em evidências científicas, né?
0: Sim.
2: Mas é difícil, porque a cada entrevista que a gente dá, aparece 50 entrevistas dizendo que o super El Niño, que depois, daqui a pouquinho a gente fala um pouco, que é uma expressão que a ciência nem utiliza, o super El Niño, né? Outro dia eu estava numa outra entrevista que é o El Niño Godzilla. Eu sou um pouco mais antigo, eu não sabia o que era Godzilla, então eu tive que ir na internet, né? Meus heróis eram outros.
0: Se fosse o King Kong, talvez
2: não. Exato. Inclusive os meus monstros eram outros, né? Mas, então a gente tem lidado com isso. Então, e a gente tem um compromisso institucional de levar informação qualificada e que não seja assustadora. Temos informações, né, hoje com 5 meses de antecedência, né, acho que foi no final, faz 45 dias da primeira nota técnica que o CIEX alertou para a possibilidade da formação do fenômeno El Niño. E a gente tem feito isso com alguma constância, mas sempre isso, enfrentando a internet, né? O caça-clique, ou seja lá, por muitas vezes, até colegas da nossa profissão, bom, daí também não é da minha seara, talvez por conta que sejam empresas privadas, a manchete sempre é uma manchete avassaladora.
0: Sim.
2: E aí, ao tu entrar na notícia, realmente, tá lá, tá o conteúdo científico, tá tudo correto.
0: Mas a manchete tem que ter, né?
2: Tem que se chamar. E a gente tem tomado esse cuidado aqui na nossa região, Rio Grande, e onde o CIEX atende, que são as cidades, né, ao entorno da Lagoa dos Patos. A gente tem tido muita sorte também, e tenho que elogiar os colegas de vocês, da imprensa, de poder fazer um diálogo bastante franco, de dizer, olha, as manchetes não podem ser desse jeito, então.
0: Sim.
2: E eles são muito abertos, receptivos nesse sentido, e é a maneira que a gente tem, ocupando espaços, os convites que estão sendo feitos para que a gente participe, tal qual como agora, a gente não tem deixado passar essa oportunidade, porque é uma missão do CIEX, é um compromisso da Universidade Federal do Rio Grande. Então é a maneira que a gente tem feito para combater, né, ou fazer um cabo de força aí, mas seguramente que a gente tenha mais força do que toda essa rede de desinformação.
0: Pois é, é isso que eu ia falar, né? A desinformação hoje, né, é uma coisa assim, estupenda, né? E a gente queria saber assim de ti, a gente não tá livre então desse El Niño, isso vai acontecer mesmo, e eu queria saber de ti quando que isso tem, se já tem uma data prevista, o pessoal pode começar a esperar chuva, para quando?
1: Se é que vai ter chuva.
0: É.
2: Que bom, tá, obrigado pela pergunta, bastante bem colocada, apropriada. E sim, se há 45 dias atrás havia alguns sinais que nós percebíamos, né? Eu sou lotado no Instituto de Oceanografia, sou meteorologista, e a gente tem um olhar diferente aqui na FURG da parte da meteorologia, porque tratamos das interações oceano-atmosfera, tanto para fenômenos climáticos de grande escala, quanto para as interações que a gente tem aqui na nossa costa sul brasileira. Então, a gente tem trabalhado muito nesse cenário e dentro, né, desse ambiente também tem um ambiente lagunar que está inserido.
0: Sim.
2: Mas voltando à pergunta sobre o fenômeno El Niño, então, há 40 dias o Oceano Pacífico Equatorial, e a gente vai chegar lá porque é tão longe daqui, né?
0: É verdade.
2: Quando a gente olha o mapa, mesmo...
0: Do outro lado do continente,
2: é,
0: né?
2: Quase, né? Se a gente olhar, é tão longe. E tem implicações aqui. Mas a atmosfera, ela não tem barreiras...
1: Ela não tem fronteiras,
2: Não tem fronteiras, né? Se as cidades têm limites geopolíticos, a atmosfera não respeita, né? A atmosfera é toda interligada e, por conta disso, acaba se propagando esses fenômenos de maior escala para cá, com possíveis impactos ou não, e aí vou encaminhar para a resposta. Então, a gente, há 40 dias, a gente percebia um sinal de aquecimento dessa região do Pacífico Equatorial das águas. A gente veio acompanhando os centros internacionais que largam projeções mensais, e a gente estava preocupado porque os sinais que vinham sendo observados e também das projeções indicavam um aquecimento bastante forte. Então, o El Niño é classificado aí cientificamente em quatro escalas: fraco, moderado, forte e muito forte. E tudo se apontava para um El Niño forte a muito forte. E aí, bom, passaram-se 45 dias. Hoje nós temos o patamar de El Niño, que das águas eu olhei ainda antes de ontem. As águas têm que estar meio grau acima da média para que a gente tenha o fenômeno El Niño. Mas mais do que isso, elas têm que permanecer com esse patamar elevado por mais de 3 meses. Então, esse patamar já foi batido, ou seja, já temos o patamar de mais de 0,5 graus nessa região. No entanto, agora a gente tem que esperar o tempo, né, esses 3 meses, para que se decrete oficialmente a consolidação do fenômeno, que não é feito por nós, obviamente, é feito pela Agência Americana, né, de Oceanos e Atmosfera. Só que a gente, como eu disse, há 2 dias atrás, a gente já está com 1,2 de anomalia positiva na região. Se eu disse que o El Niño fraco, ele é acima de 0,5, a gente já está com 1,2 acima do normal. E ele tem que ficar por 3 meses. E a gente imagina, né, as projeções estão indicando, que ele vai aumentar ainda essa temperatura da região. Então, quando ele chegar nos seus 3 meses, estiver consolidado, ele já deve começar de um patamar para cima de 1,5 graus Celsius de anomalia. O que já estaria na categoria de um El Niño forte, pelo menos forte, né? Quando ele se consolidar, e ao final da pergunta é quando, né? O quando, como eu disse, ele é trimestral, então a gente esperava que ele fosse se consolidar para o final de julho, né? Continuamos um pouco atrelado nisso, mas o aumento da temperatura tem sido substancial, que talvez ele se consolide ainda no final de junho, no trimestre, a gente fala sempre em trimestre, né? Então seria maio, abril, maio, junho, né? Então, ao final de junho desse trimestre, ele se consolide, então tenhamos o fenômeno El Niño, de fato, né, formado, consolidado, e aí a gente vai para um outro, né? E os impactos do fenômeno, o que, que acontece, para onde isso nos leva e quais são, né, as implicações, não só aqui no Rio Grande do Sul, o El Niño tem implicações globais, né? Então, ele leva muita umidade para algumas regiões, para outras ele leva muita seca. Então, a gente tem que ficar bastante atento a essas coisas. E aí, e os impactos, eles vão se dando, não é imediato, eles vão se dando ao longo dos meses, né? Então, para nós aqui, a gente sempre tem, quando o El Niño se forma, a gente tem, especialmente na primavera, a gente está esperando um volume de pluviosidade bastante acima da média. E temos observado as projeções e a cada mês essas projeções vão reduzindo as incertezas, né?
0: Os nossos ouvintes perguntam sempre, né, para a gente, quando vamos para o trabalho e tal, e quando a gente está na rua, o pessoal pergunta bastante sobre volumes de chuva. O grande problema todo de Rio Grande e da região são as enchentes, né? Então, pelo que tu falou aqui, na primavera, então, a gente deve começar a ter águas subindo. E a gente consegue ter uma ideia de que vai ser essas águas subindo, de quanto vai ser de chuva? O que a gente pode esperar disso, Ricardo?
2: Muito bem. As projeções que a gente tem acompanhado dos centros, né, esses internacionais, o americano, o europeu, também o australiano, que tratam disso, eles nos dão indicações aí para até 5, 6 meses, né, que são as previsões sazonais. E elas indicam chuvas acima da média para a nossa região, o que já é conhecimento da comunidade científica, que o El Niño, no nosso país, ele faz uma gangorra. Enquanto a Amazônia sofre com secas e estiagens bastante severas, o aumento, né, e aí as consequências todas, especialmente no que diz respeito a incêndios florestais, né, a mobilidade, sim, lá que tem bastante hidrovia. Por outro lado, essa chuva que era para estar lá, ou essa umidade que estaria, ela acaba sendo canalizada aqui para a nossa região sul. O sul, eu diria o Cone Sul todo, mas Paraná, Santa Catarina, Rio Grande do Sul, Uruguai, o norte da Argentina. O que essas previsões, pelo menos as mais atualizadas que a gente tem, elas estão indicando anomalias de acima de 100 milímetros por mês, 200, até 200 milímetros por mês, entre, eu falei primavera, mas não setembro, a parte mais forte está outubro e novembro, então são 200 milímetros acima da média. Bom, mas a pergunta é, tá, mas qual que é a média, né? Nem todo mundo sabe,
0: verdade,
2: né?
0: Verdade.
2: Qual que é a média. A nossa região, ela tem a precipitação regularmente em torno de 130 milímetros, 150 milímetros. Isso é o que a normal média climatológica, né? Então, se a gente imaginar aí um cenário com 100 milímetros acima da média, a gente teria 250 milímetros. Mas aí tem um quê nessa história toda. O quê é o seguinte: a previsão é feita para um mês. A gente não sabe, não temos capacidade preditiva, a ciência não tem. A gente não sabe como vai se dar essa precipitação. Porque uma coisa é chover 200 milímetros em 3 dias. Ou como foi no evento de 2024, que choveu na Serra Gaúcha, 500 milímetros em um dia, ali no, na região em torno de Caxias, né, na Serra Gaúcha. A gente não tem capacidade preditiva para isso, mas o cenário aponta um volume bastante acima da média. E essa capacidade preditiva não temos do ponto de vista climático, mas dentro do CIEX nós atuamos também com previsões de curto prazo, que a gente chama, que são de 7 a 10 dias. E essas que são as previsões que vão nos indicar lá no período de primavera, verificando se essa anomalia de precipitação positiva, de que forma essa precipitação vai se dar. Se a gente pensar do ponto de vista de alguns setores produtivos, especialmente o agrícola, uma chuva de 200 milímetros acima da média, estamos com déficit hídrico agora, né? não seria uma coisa tão ruim se ela for, se der de forma regular ao longo da estação. Então,
0: mas geralmente não costuma ser regular, né?
2: Nem sempre. A gente sempre diz, né, do ponto de vista climatológico, né, nós pesquisadores, de que cada El Niño é El Niño. Então, cada um ninho é um ninho. Cada um tem a sua história, cada um acontece de um jeito. Eu falei de uma área bastante grande, agora há pouco, né, todo o Cone Sul, falei aqui da região sul. Então, a gente tem episódios de El Niño. Então, veja, o El Niño é só o aumento da temperatura da superfície do mar no Oceano Pacífico Equatorial, lá tão longe. Seus impactos, eles são diferentes. Então, a gente tem eventos semelhantes de aquecimento lá, mas atingiram regiões aqui totalmente distintas. O evento bastante forte e significativo que teve, pelo menos do ponto de vista histórico, que a gente tem as medidas, foi 1982-83. O Rio Grande do Sul não sofreu nada com chuvas.
0: Sim.
2: Todavia, a grande parte da chuva, da precipitação, essa anomalia, se deu sobre Santa Catarina, o que causou bastante estragos, principalmente no Vale do Itajaí. Então, essa é uma história de um El Niño muito forte,
0: mas que atingiu
2: outra região.
0: Especificamente Santa Catarina.
2: Tem o de 97, 98, é outro El Niño bastante forte, tal como esse, mas que atingiu a região aqui, a oeste, nosso estado, norte da Argentina, e trouxe bastante transtorno para a região do Rio Uruguai, ali onde passa a Uruguaiana, Guaraí, e depois a bacia do Rio do Prata. Ou seja, as condições eram muito parecidas com as de agora, mas os impactos a gente vai ter que sempre acompanhar nessa escala de curto prazo, para não deixar de falar de 2015 e 2016, que foi outro El Niño forte que atingiu nossa região. Os impactos foram mais abrangentes aqui no estado do Rio Grande do Sul. E por fim, 2023-24, que é esse fenômeno que nos, né, que a gente tem na nossa memória,
0: que nos castigou bastante.
2: Primeiro, que ele não foi um El Niño considerado forte, ele é um considerado moderado. E olha os impactos que tiveram. A área de abrangência do impacto dele, a gente, salvo engano, somos 455 municípios, e desses 450 tiveram um estado de emergência e calamidade. Então, ele ocorreu, o impacto se deu de forma generalizada e aí sim sobre o nosso estado. Então, cada El Niño tem sua história. E essa capacidade preditiva que a gente vai ter de como essa anomalia de precipitação vai se dar, a gente vai ter que estar sempre, e a gente tem feito isso no CIEX, e eu acho que a comunidade também tem se atentado a isso, são as previsões de curto prazo. Com 10 dias a gente já tem uma capacidade de ter uma tendência, né, de, olha, deve chover mais em tal região, e se chover mais em tal região, os impactos são... Exemplo, de novo, 2023-24. O impacto foi sobre a região do Vale do Taquari. É uma região bastante íngreme, né, que acabou arrastando aquela água, né? Teve impactos ali até a bacia do Guaíba.
0: Sim.
2: Para 10, 12 dias depois, chegar aqui na nossa região de Rio Grande, né? E aí até a cheia da lagoa, né, que acabou persistindo aí por 20, 30 dias e causou todos os danos, né, e a apreensão que hoje se volta outra vez.
1: Vamos trazer para o contexto da universidade, como é que surgiu o CIEX e quais são os parceiros do CIEX para que a gente possa prevenir alguma coisa a nível de município?
2: Perfeito. O CIEX surge, a gente comenta, né? E aí é uma fala da coordenadora do CIEX, a professora Elisa Fernandes, né? Ele surge na dor, né? A gente tínhamos... E aquela, né, a eterna conversa que a gente tem sobre o conhecimento, estar dentro da universidade, ter um muro e a sociedade ao lado. Então, ele surge na dor, mas somos chamados para... Olha, os órgãos, a Defesa Civil de Rio Grande e outras pessoas do setor produtivo, a sociedade como um todo... A gente precisa de ajuda, as coisas estão vindo, tem água descendo, como que a gente vai fazer? Então, essas capacidades, elas estavam em laboratórios separados pela universidade. eu no laboratório de meteorologia, a professora Elisa no laboratório no Locost, que é um laboratório que trata aqui da parte de estuário, de nível da lagoa. Professor Glauber Gonçalves, hoje secretário
1: de planejamento, né? Tá, qualquer dia ele chega aqui.
2: Ele tem agenda cheia. Mas aqui também tem um outro modelo onde ele consegue prever e prever, inclusive, com uma capacidade assim, que a gente nem sabia que tínhamos.
1: Exatamente.
2: Em metros, ele consegue te dizer a altura da lâmina da água se tu entregar para ele o nível de subida da lagoa ou de alguma chuva mais forte. Então eram várias iniciativas que estavam dentro de laboratórios.
1: Tudo produção de ciência dentro da universidade, espalhada por esse campus todo.
2: E não de forma integrada, mas quando fomos chamados, todos nos unimos e resolvemos, né? Então, tipo, olha, eu posso te entregar o vento, posso te entregar a chuva. A professora Elisa, com seus modelos, elas assim, bom, a água vai empilhar do lado de cá, que é o lado de Rio Grande, vai empilhar do lado de lá, que é o lado de São José do Norte. A vazão da lagoa também, pelo Instituto de Oceanografia, um esforço do professor Osmar Miller e toda a equipe, de medir a vazão, né, porque a água ia ter que sair para o oceano. Então a gente se juntou. Mas então aprendemos na dor. Tivemos um projeto aprovado do CIEX, né, através do Plano Rio Grande, bom, a gente tem um problema, temos as cidades à margem da lagoa, todos sofremos, e a gente quer, caso eventualmente ocorra um novo evento, não só de enchente da lagoa, outros eventos, né, os eventos adversos, eu sempre falo que, na sua maior parte, eles se dão do ponto de vista da atmosfera, né, com ciclones extratropicais, tropicais, vento, granizo, ou chuvas mais intensas. Mas esse foi um evento realmente marcante. Então, por que não integrar todo mundo isso dentro de um centro e que a gente possa fazer, em vez de sair correndo atrás de cada laboratório, a gente criar, portanto, um método, um protocolo e uma cadeia de... Né, porque a gente passava uma informação para outra. Então, por que não aproveitar este período, e tivemos, né, a felicidade de ser agraciado né, no financiamento para poder criar o centro, de a gente fazer isso de forma com um método constante, né, que dê segurança, que a gente não corra atrás, mas que a gente esteja à frente. Então eu acho que o CIEX, ele, nesse sentido, ele tem sido uma ferramenta, como que eu diria, uma ferramenta não especial só para nós da universidade, mas eu acho para a sociedade como um todo, né? Hoje, quando a gente é chamado, qualquer que seja o veículo de imprensa ou os órgãos gestores, e a gente atende, a gente vê que a sociedade enxerga dentro da Universidade de Rio Grande um centro que possa dar informação qualificada, né? Com credibilidade, e que as coisas estão funcionando. Então, seguramente, outro dia eu participava aqui do seminário técnico da Emater com os produtores de cebola e recebi uma pergunta de um pesquisador da Embrapa dizendo assim, eu achei bastante interessante porque fugiu um pouco do usual, era El Niño, El Niño, El Niño, e ele me diz assim, como vocês enxergam caso o CIEX já existisse lá em 2024? Eu digo, seguramente todos nós estaríamos melhores preparados. Né? Estamos falando de chuvas acima da média na primavera, hoje com 4 meses de antecedência. A gente não sabe, acabei de dizer, a gente não sabe como isso vai se dar.

0: o expediente administrativo. Então, acho que só é possível, né, por conta que a gente aproveitou esse momento de calmaria para nos prepararmos para algumas eventualidades devido aos eventos extremos que hoje estão cada vez mais frequentes, e essa é a nova realidade. Não voltaremos ao passado.
1: Tá, e a sociedade hoje organizada, ela usa as informações do CIEX para se preparar para alguma coisa?
0: Seguramente. Quando a gente falou agora, né, a possibilidade do El Niño, a gente sabe de chuvas acima da média, essa informação que temos todos. Vou falar daqui do nosso quintal, né? Eu vou falar com segurança porque participei, pelo menos, de 3 reuniões com a Prefeitura Municipal do Rio Grande. Há todo um serviço ainda remanescente da outra enchente, que a parte de drenagem subsuperficial da cidade, ela acabou comprometida, porque a lagoa subiu, os sedimentos, né, acabaram por ocupar essa tubulação de drenagem. E, bom, se chega um novo momento e que outra vez vamos precisar desse sistema de drenagem para escoar essas águas, o que, que precisa fazer? Precisa fazer o hidrojateamento. E tem sido feito, eu acompanhei, então, desde o projeto até a execução. Então, acho que a sociedade tem, sim, os gestores públicos, poderia dizer o prefeito Fernando Marrone, da cidade de Pelotas, o prefeito Zelmut Martin, tem promovido encontros que nos chamam, né, à academia para falar com a sociedade, mas também para tomar decisões. E aí também veio a criação dos planos de contingência, que a gente tem participado, não na formulação como um todo, mas no apoio, né?
1: No apoio técnico-científico.
0: No apoio técnico-científico, perfeito.
2: Tu acabou de nos dizer aqui que não tem ainda uma previsão de qual vai ser o volume de chuvas e tal. E a grande preocupação da nossa comunidade é se teremos um evento igual de 2024, né? Essa é a grande preocupação, acho que grande preocupação de muita gente, né? Inclusive não só de Rio Grande, como São José do Norte, São Lourenço, Pelotas. Mas tu acabou de dizer que não tem essa previsão ainda, né? Mas tu já consegue prever, por exemplo, se as ações tomadas quanto à Lagoa dos Patos vão ser suficientes para fazer a parte que fizeram de tirar o assoreamento da lagoa, foi só nos canais, isso foi na lagoa toda.
1: Isso ajuda?
2: Ajuda em alguma coisa.
1: Ou é só comercial pro porto funcionar?
2: Exatamente, isso.
0: Essa é uma pergunta para mim difícil, mas muito importante, assim. Primeiro que sai da nossa seara.
1: Até porque os recursos destinados à recuperação do Rio Grande do Sul estão sendo usados pelo Porto de Rio Grande para fazer a drenagem do canal. Eu acho que isso é justo, até porque o sedimento desceu do Sul e efetivamente assoreou o canal. Mas esse recurso poderia ter sido usado para a sociedade em geral. É uma crítica que eu estou fazendo aqui.
0: Não, perfeito. Como falei, é uma pergunta delicada, porque do ponto de vista da academia, né, eu já expliquei bastante aqui como que a gente aproveitou esse período, né, para se preparar e para dar informações qualificadas. A tua pergunta vem no sentido de quem tem que fazer e executar as coisas, executou. Eu dei um exemplo
2: de uma ponta.
1: Não, inclusive, Ricardo.
0: Exemplo de uma coisa que foi feita. Poderiam ser feitas muitas outras coisas? Poderiam. Rio Grande tem Rio Grande a gente é uma península, né? A gente está cercado de lagoa por todos os lados. Nós não poderíamos criar um dique por toda a volta da cidade, porque nós criaríamos um muro na volta da cidade. Então, é uma situação diferente. Outras cidades poderiam tomar outras medidas. Então, teve o Plano Rio Grande, teve o Fundo Riggs, né, na época criado, né, para atender às emergências, mas também foi um fundo criado para que se fizessem obras estruturantes. Rio Grande também está nessas obras estruturantes. O Fundo Riggs, a gente imaginava que seria... essa verba seria rapidamente destinada às cidades para que elas pudessem tomar as medidas e executar os projetos que entendessem que dessem mais segurança à população. O que a gente vê é que esse dinheiro não foi, né? Tem uma burocracia

0: estado envolvida, né? E esse dinheiro agora, há pouco, acho que há um mês, ele foi liberado, uma grande quantia desse dinheiro. Mas a chuva está por bater a porta, né? O novo El Niño, que vai trazer chuvas acima da média, ele está, né? A gente está falando aqui de primavera, final de julho, agosto, setembro, outubro. E é pouco tempo para fazer uma obra estruturante, né?
1: Sim.
0: Então, ainda que tenha liberação, tenha...
2: Tem todo o procedimento, tem que licitar.
0: Licitação, após a licitação, né? Que é um tempo burocrático. A execução por si só, né? Tipo, tem uma das nossas cidades aqui, tem um projeto de um dique de proteção, mas não se faz em 3 meses. E não se faz quando está chovendo, porque a máquina não entra, né? Então, é uma outra seara, que eu também não vou ir muito para esse lugar, mas a informação está dada, né? Então, tipo, está dada há 2 anos, né? Então, as iniciativas que tiveram por parte da academia, e aí eu não digo só do CIEX, posso estender aos colegas parceiros, né? Nosso aqui do CIEX, o CPPMET, da UFPEL, que nós temos 2 bolsistas que estão trabalhando dentro do CPMET, da UFPEL, dando previsão para a Defesa Civil de Rio Grande, de Pelotas, de São Lourenço, São José do Norte, agora Tavares, Santo Antônio da Patrulha. A cada 2 dias, toda segunda, quarta e sexta, tem previsão do tempo para 3 dias. Então, com esse horizonte de 3, e se tiver alguma coisa, né, mais extrema, até por um tempo maior. As coisas têm funcionado, ao meu ver, né? Outra vez eu repito, né? Acho que estamos, sim, melhores preparados do que...
1: Vamos ter que conseguir um bolsista desses para botar no programa Primeira Página. Não só no programa Primeira Página, mas para toda a Rádio FURG, né? Para manter a população informada sobre esses eventos climáticos e sobre esse aumento de chuvas lá na primavera, né? Então isso seria bastante interessante de termos um boletim do CIEX aqui dentro da Rádio FURG para a gente poder informar também a sociedade, né? E é isso que eu te peço nesse momento, né? Se a gente puder fazer isso, vai ser uma boa, porque hoje em dia a gente faz a previsão do tempo, o Everton faz através de outros sites e tal, mas gostaríamos de lançar a previsão do tempo a partir daqui, né?
0: Perfeito.
1: E mesmo porque a nossa universidade, como tu bem dissesse, no evento climático, me lembro muito bem, que se consultava um mapa através da internet aonde as ruas estariam... Exatamente. Então isso foi de grande valia, né? Porque aí tu sabia que aonde poderia a água subir. Inclusive eu fiquei sabendo que a água chegaria na minha residência, como chegou na noite de 15 de maio, chegou através do site da FURG, e nós conseguimos ver o mapa onde estaria.
2: Na minha já tinha chegado.
1: O Everton mora na Henrique Pancada, então a água chegou nele primeiro do que na gente, né? Mas a gente viu ali coisas perto da minha casa, ali, o pessoal andando de barco no meio da rua e tudo. Então isso, esse é o grande medo da população, né, Ricardo? Esse medo todo de acontecer novamente um 2024, né?
0: Eu vou fazer uma parte do evento de 2024. A gente acaba associando, né, o fenômeno El Niño a desastres naturais,
1: sim,
0: porque nos vem a memória recente
1: de 2024.
0: Na meteorologia, né, nas nossas discussões, o que aconteceu em 2024 é um caso raríssimo. A gente tinha o El Niño, é o pano de base para tudo isso. É uma condição que te dá maior umidade para a região, maior a pluviosidade acima da média. Bom, isso é um plano de fundo. Havia outros fatores atmosféricos, todos eles acontecendo ao mesmo tempo, no mesmo lugar. E tem um artigo liderado pelo grupo de Santa Maria, dos colegas de Santa Maria, de que o apelido do artigo científico chama A Tempestade Perfeita. Porque, né, tipo, nós tínhamos um bloqueio atmosférico na parte sudeste, nós tínhamos o Oceano Atlântico mais quente, nós tínhamos uma frente estacionária sobre a nossa região.
1: Tudo acontecendo ao mesmo tempo.
0: E sob o fundo todo de um fenômeno El Niño, que não era forte, era moderado, mas que dava condições de ter maior chuva na região. Então aconteceu tudo ao mesmo tempo. E ainda, se não bastasse tudo isso, numa região muito localizada, que foi o Vale do Taquari. Então, são várias coisas, quando a gente fala na parte da ciência em tempo de retorno, são eventos que a gente fala para... Olha, podem acontecer de novo daqui 50 anos, daqui 100 anos. Né? Mas hoje a gente vive num planeta que está mais aquecido. Né? Então, a gente está falando de El Niño, mas a gente tem que falar também de mudanças climáticas. É um desafio para a comunidade científica. Entendemos o fenômeno El Niño desde 1980. E cada vez melhor, né? Não é nada novo para nós nesse sentido. O que, que é novo? É como que é o fenômeno El Niño num planeta mais quente. Hoje o nosso planeta é mais quente. Se eu trouxesse aqui uma imagem dos oceanos, hoje a anomalia, todos os nossos oceanos estão mais quentes. Então a gente está, se nós pensarmos, né, como a atmosfera e como se essa energia que tem no planeta, num planeta mais quente, a gente tem mais combustível, né? A gente tem mais calor e tudo que envolve calor gera, né, todos esses impactos que a gente está falando. Por exemplo, a gente acaba aqui o nosso, é sempre a chuva, a precipitação, mas a gente está num planeta mais quente e momentos de El Niño, que a gente fala pouco, provavelmente a gente vai ter também, mas aí não só na região sul, mas por todo o Brasil, especialmente na região sudeste, um período de temperaturas acima da média, ondas de calor e todos os, né, transtornos causados por isso, né? Desabastecimento hídrico, outras regiões que eu falei com seca, que pode acabar impactando o setor agrícola, né? Então, tem vários outros fatores que são importantes, né? Mas 2024, voltando, foi uma coisa muito rara que aconteceu ali. É. Tanto que não acontecia desde 1941. Foi acontecer 80 anos depois, alguma coisa semelhante.
1: Então, para acalmar a nossa população toda, né, para que aconteça um novo 2024, precisa fazer uma junção de várias coisas. Não é só o El Niño, né? Então, pessoal, para não ficar fazendo alarde na internet de super El Niño e não sei o que, o El Niño Godzilla, né? Como falava aqui o Ricardo no início, né? Então, não, vamos parar de fazer este alarde, né? E esperar as previsões do CIEX.
2: Vou esperar a ciência, né?
1: A ciência dizer algo de concreto, né? Porque isso é que a ciência faz, é nos dar algo de concreto. Por enquanto, essas previsões ainda não estão viradas para esse lado de 2024.
0: De desastres, seguramente desastre, não.
1: Então tá, então já acalma um pouquinho os ânimos dos nossos ouvintes e também da população em geral, né, Ricardo? E a gente, nós ficamos mais calmos, né, com isso, né? Sabendo que o Super El Niño ou o El Niño com essa possibilidade de estar um pouco mais aquecido ainda não traz o perigo de 2024. É isso que o pessoal queria saber, é isso que nos deixa mais calmo, mais tranquilo e também esperar com que o CIEX, que é a ciência e não os especuladores, venham a trazer as notícias certas para dar para a gente aqui, né?
0: É, perfeito. Eu acho que a informação perfeita, acho que tu fez um bom resumo dessa nossa conversa. Eu acho que primeiro é importante a gente dizer, quando eu falo de mudanças climáticas, a gente tem que entender que as coisas mudaram e não voltarão a ser como antes. Nós temos um planeta mais quente, não de agora, né? E a outra parte dessa informação é que deixamos, e seguramente o CIEX e a FURG têm um papel muito importante nisso, deixamos de ser de um modelo reativo, que a gente reagia aos problemas quando chegavam, para um modelo de antecipação de riscos, né? De planejamento, de prognósticos. Então,
1: preventivo,
0: né? Então, todos a sociedade como um todo, poderia citar todos os setores da sociedade aqui, mas todos temos essa informação, o que antes não tínhamos. E o CIEX tem feito isso com Bom, sou suspeito para falar, porque sou maestria. Parte da equipe dos, dos 50 pesquisadores, né? E da equipe de CIEX. Mas temos feito com muito cuidado, com muita responsabilidade. Temos combatido esse alarmismo, né? Trazendo informações em que a gente, olha, saiu uma nova previsão dos centros internacionais, a gente vai analisar com cautela, com cuidado, até onde a gente pode falar, e a gente está dando informação. Falar que vai ter chuvas acima da média, como eu falei aqui, de 100 a 200 milímetros em alguns meses da primavera, a partir do final do inverno. Essa informação hoje a gente tem, antes não tínhamos, né? Estava dentro dos muros da universidade.
2: Ter nós tínhamos, a informação sempre esteve isso. Aí, só que ela estava dispersa, né?
0: Dispersa, e eu sempre falo, eu acho que é importante, eu friso isso, porque eu falo dos muros da universidade, não sei, talvez alguma coisa da minha infância, da parte lúdica, assim. Mas é porque, realmente, a gente passou. Hoje no CIEX a gente conversa toda semana com a Defesa Civil de Rio Grande, Defesa Civil das cidades do entorno da Lagoa. Somos chamados para a Defesa Civil do Rio Grande do Sul, né, porque construímos ao longo dessa pequena trajetória, né, credibilidade e confiança. Então a gente tem sido escutado, e temos sido escutado porque passamos informações assim, ó, tranquilas, que a gente tem. Se vier, importante que se diga, a termos um cenário, olha, em 10, 15 dias a gente está vendo que teremos um cenário preocupante, um cenário de um evento severo ou extremo, o CIEX seguramente fará o alerta, chamará todos os entes envolvidos para que se discuta, né, como se planejar ou se antecipar a qualquer desses impactos, né, que acabam.
1: A população hoje, ela tem como acessar o site do CIEX, o site da FURG, e essas informações todas que tu nos passou aqui, Ricardo?
0: Sim, tem. Hoje o CIEX é www.ciex.org.br. Então, lá também tem, inclusive, até algumas das plataformas que a gente usa de monitoramento, as pessoas podem utilizar, né? Quem tiver um pouco de familiaridade com algumas tecnologias, pode acessar, mas ali estão os boletins. A gente, antes de montar os sites, isso estava sendo feito através do site da FURG, que seguirá fazendo, né? Então a gente tem utilizado todos os meios que a gente pode para comunicar à população, a gente tem utilizado. E se a população precisar dessa informação, procure ciex.org.br, procure no site da FURG, que será direcionado para lá e terá acesso tanto a essas notas técnicas que a gente tem lançado mensalmente, né, pelo menos de 30 a 40 dias, sobre a evolução do fenômeno. Né. Se antes a gente falava sobre a consolidação do fenômeno, hoje não falamos mais. Porque a gente só está esperando os 3 meses para ser decretado. As próximas informações trarão, né, os novos prognósticos sobre os impactos, os possíveis impactos, né? Daí sim, né, uma informação já que a população quer saber, né? Dizer, bom, tem um El Niño lá, 2 graus, se é forte, se é baixo, se é pequeno, se tem esses apelidos que se utilizam pelas redes, isso já pouco importa, né? A gente sabe que é um fenômeno que está consolidado, falta o tempo para bater, mas a população quer saber a anomalia de chuva, quando que ela vai acontecer, onde ela está indicada. A informação mais recente que a gente tem, deve começar as chuvas a aumentarem pelo Paraná e depois ficar centralizada sobre Santa Catarina e o norte do Rio Grande do Sul, mas isso há o prognóstico de um mês atrás. Então agora, por volta do dia 15, deve sair os novos prognósticos e a gente provavelmente volte aqui, né? Espero que possamos voltar aqui.
2: Com certeza.
0: Para que a gente...
1: Nós estamos contando com isso.
0: Que a gente venha...
3: Tem essa atualização, né? Porque muda o tempo todo, né?
0: Então, tem essa barreira de incertezas, né? De previsibilidade, né? Se a gente consegue trazer informações com 5 meses de antecedência, é importante que a população saiba que tem incertezas envolvidas. Mas à medida que a gente vai se aproximando, né, da primavera ou do final do inverno, onde a gente entende que as chuvas vão estar acima do normal, as coisas, essas incertezas vão diminuindo.
1: Ricardo, já estamos, já estouramos o tempo, né, como normalmente a gente está fazendo, né, estamos com um tempo bastante estourado, mas assim, ó, eu vou te pedir para tu fazer as tuas considerações finais, né, e a gente já está se encaminhando aí para o final do programa, do Primeira Página, então a gente agradece a tua presença aqui, que é bastante importante, fica aí o meu pedido, o pedido da equipe do Primeira Página, para que tenhamos aí as baterias de informações lançadas pelo CIEX aqui através do nosso programa e também da Rádio FURG, e a gente pede para que tu termine aí as tuas considerações e a gente vai se encaminhando para o final do programa.
0: Tá ótimo, obrigado. Primeiramente, já digo e informo que vou passar para a coordenadora do CIEX, a professora Elisa Fernandes, a solicitação formal, porque esses boletins circulam entre as prefeituras, mas certamente chegará aqui na mesa da Rádio FURG também, para que vocês possam utilizar. E ao fim, eu acho que é isso. Eu acho que tem que ir atrás sempre de órgãos, né,
2: confiáveis,
0: né? Então a gente está falando muito do CIEX da FURG, né? Estamos falando aqui da nossa casa, mas tem o Instituto Nacional de Meteorologia, tem o CEMADEM, que é o Centro Nacional para Monitoramento de Desastres Naturais, tem o Instituto Nacional de Pesquisas Espaciais. Então tem muitos órgãos, né, do governo que tem, tanto quanto a gente, tem essa responsabilidade de ir atualizando a população e trazendo, combatendo, né? Porque hoje é tão difícil, né? A gente abre, pega o celular na mão e aí é um bombardeio de mensagens dizendo...
1: Desinformação.
0: E alarmistas, assim, de tal modo, assim, que eu até não entendo... São os caça-likes que dizem, né? O caça-cliques, eu não sei como chama a expressão correta, mas que não tem base científica ainda, né? Podemos ter alguma coisa? Sim, podemos. Não estou aqui descartando nada. Mas tu afirmar qualquer coisa desse tipo, eu acho que é um desserviço à população. Então, obrigado. Eu acho que a Rádio FURG cumpre o seu papel, né, de nos convidar, primeiro, de estar aqui, né, e de levar informações, né, juntar esse pool aí, de cientistas que temos, de informações técnicas que temos dentro da FURG, para debater não só a parte hoje, né, de clima, de El Niño, ou se em outro momento, eventual momento de subida de nível da lagoa, trazer outros pesquisadores, né, a professora Elisa, uma das especialistas que temos aqui, professor Glauber também, outro dos nossos craques, que eu digo lá, é um time de craques, né? Professor Marcelo Pias também.
1: Seleção da, né, FURG.
0: Em época de Copa, né? Então, por fim, é esse, é o agradecimento. E para quem está nos escutando, procurem ciex.org.br, lá estarão as informações todas essas condensadas, o site da FURG, e estamos à disposição. Sempre que formos convidados, tenho certeza que estaremos aqui.
1: A gente vai agradecendo aí, terminando o programa Primeira Página, né? Agradecendo o Ricardo do Instituto de Oceanografia, né? Oceanologia, o CIEX, né? E também toda a equipe de pesquisadores do CIEX. Obrigado pelas informações, obrigado por ter um tempo para vir nos contar essas novidades todas, né? E sempre de portas abertas para vocês aqui.
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1: Em toda a rádio.
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1: Então a gente vai encerrando aí o programa Primeira Página, são 8 horas e 48 minutos. E vamos para a frase do dia. Lembrando que amanhã, Bruno Samaniego, de uma incubada Innovation, a escala de enfermagem. Então amanhã Bruno Samaniego vai estar aqui conosco. A frase de encerramento do dia é: não sabendo que era impossível, ele foi lá e fez. Jean Cocteau.
2: Que legal, né? Isso é verdade, né, cara? E aí eu vou mais longe, assim, ó. É possível tu passar um Dia dos Namorados maravilhoso no jantar da AFURG no dia 12, sexta-feira?
1: Ele tá romântico hoje, né? Ele tá muito romântico, né? É possível, é possível. É
2: só Fernando chegar... não vai, né, Fernando?
1: Eu não vou, não vou. Já fiz ontem, mas é possível, Everton, é possível. É só chegar ali no restaurante
2: Galpão Crioulo, vai ali, da AFURG. Vai ali na secretaria da AFURG, tu compra o teu ingresso. Ah, e tem novidade, a gente já tá programando uma noite de queijos e vinhos que acontecerá maravilha. Em julho.
1: Que maravilha.
3: Noite do El Niño.
2: É. Com toda certeza, e que vem o El Niño, a gente vai ter noite de queijos e vinhos também.
1: Muito obrigado às informações do Ricardo, mais uma vez, e o programa Primeira Página vai se despedindo hoje por aqui, através das ondas da FURG FM 106,7
2: MHz.
1: Tchau, então tá, pessoal, até amanhã.
2: Até amanhã.
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11: Eu conheci música através de rádio, né? A gente teve aquele boom da música nordestina, aquele movimento que veio lá do Ceará, Melinha, Fagner, da Paraíba, o Zé Ramalho com a Elba, Pernambuco, o Alceu. Então, Ceará também teve o Ednardo. Eu via muito esses conterrâneos nordestinos, digamos assim, e foi através do rádio e ouvindo muito rádio que eu despertei para a música.
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0: Eu sou o Renato Russo, eu escrevo as letras e eu canto. Nasci no dia 27 de março, eu tenho 23 anos e sou Áries ascendente em peixe. Eu trabalhava com jornalismo, rádio, era professor de inglês também. E comecei a trabalhar com 17 anos e tudo, mas só que de repente tocar rock era uma coisa que eu gostava mais de fazer. E como deu certo, eu continuo fazendo isso até hoje.
1: Meu nome é Dado Villa-Lobos, sou guitarrista da Legião Urbana na

0: não era exatamente o lance que eu estava a fim de fazer. É muito teórico, não tem nada de praticidade, entendeu? Aí meu lance era, de repente, fazer música.
1: Eu sou Renato Rocha, baixista do Legião Urbana, tenho 25 anos, adoro esportes, adoro corridas de automóvel, sou de Brasília também, adoro música, jazz, rock, adoro Dead Kennedys, cursei metade do meu segundo grau, parei de estudar porque eu gostava de fazer esporte.
2: Oi, meu nome é Marcelo Bonfá, nasci em 65, sou do signo de Aquário. Gosto de esportes aquáticos, gosto de desenhar, gosto de música. Saí da escola depois que eu terminei meu segundo grau, agora toco bateria na Legião Urbana.

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1: Quem diria, Vitória com 19 anos já formada na faculdade e com emprego certo nesse intercâmbio teu, hein, filho? Mas uma coisa que você tem que lembrar, o mais importante, a sua conquista é sua. Ninguém tira isso de você.
2: Tô muito feliz, pai. Mãe, te amo.
1: Eu
3: você
1: te amo
3: merece
1: demais,
3: tudo, sim. Meu amor.
1: E o Dudu que não sai do celular, que é um grande exemplo.
4: Poxa, mas todo mundo mexe no celular. Ah, é, pai?
3: Tá bom, filho. Só que sem história de namoradinha, tá? Hoje não. Hoje é o dia da sua irmã.
1: Eu vou levar vocês num lugar especial. Tenho certeza que vocês nunca foram.
2: Ah, eu vou poder comer camarão?
1: Vai poder comer camarão, lagosta.
3: Ai, Luz.
1: Ali, ó. O restaurante é ali.
5: Muriqui.

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0: 11:32, tá começando por aqui mais um programa do Paralelo 30 na FURG FM 106,7, também com transmissão simultânea através do canal oficial da FURG no YouTube. Temperatura em Rio Grande, 12 graus. RG Pilots não me ajudou, tentei procurar pelo RG Pilots, não atualizou, fui de clima tempo, 12 graus, informação por aqui, uma linda manhã ensolarada. Deixa eu subir teu microfone, peraí, aqui, tava aberto, mas tava baixinho o microfone. Bom dia, Deca Santoro, eu sou Rafael Viana, Deca Santoro comigo, muito bom dia.
1: Bom dia, Rafinha, brincadeiras à parte, temos aí muitos anos de trabalho
0: Com certeza.
1: A gente faz umas brincadeiras. Daqui a pouco quem não conhece, né?
0: Não, brincando,
1: sabe?
0: Sei disso.
1: Aqui, ó. A outra brincadeira que comecei fazendo. Eu tô muito brincalhona hoje.
0: Assim que é bom, né? Assim que é bom. Mas eu sei por quê. Everton Cosme está aqui no estúdio conosco, nos dando prazer de sua presença. Tá louco. Contagia a gente. Já chegou, já me deu um abraço. Já contagiou, entendeu?
1: O bom, né? O que alivia o nosso fazer diário é a gente conviver com pessoas que a gente admira, que a gente gosta de fazer a troca, como por exemplo.
0: Olha aí, tá chegando aí, né?
1: Temos só uma galera do Caminho do Bem aqui nesse estúdio hoje.
0: E
1: coisa
0: Victor
1: boa.
0: Também que tá conosco aí, agradecer a presença, fazendo aí, colocando no YouTube da universidade. Brigadão também.
1: É isso, Rafa. E o que a brincadeira ali que eu comecei fazendo é que talvez a estação meteorológica da praticagem da barra tenha congelado, porque tá
0: lá
1: tudo
0: na ponta,
1: zerado.
0: Lá na ponta é capaz de ter zerado mesmo. É verdade.
1: Algo, né, aconteceu ali, a última atualização foi hoje às 7 horas da manhã, talvez esteja em manutenção, enfim. Mas, enquanto não temos ali essa leitura em tempo real, né, porque ela é atualizada a cada 10 ou 12 minutos, a gente vai, como o Rafa bem disse, de clima-tempo, 12 graus, a cerração está começando a dissipar, ou neblina, depende da região, mas acaba sendo aí, querendo dizer a mesma coisa, né? Hoje pela manhã estava bem fechado, visibilidade baixa, vinha ouvindo a primeira página, né? Os meninos ali trazendo as informações e também o alerta do trânsito, né? Porque diminui muito a visibilidade. Mas agora o sol começa a aparecer e vai dissipando aí essa neblina aos poucos. E haja saúde. É isso,
0: é verdade. E vamos dar o bom dia, então, para ele que já chegou com a gente aqui, antes da gente chamar a primeira música. Cristiano Engel, que é nosso convidado de hoje no quadro do Política e Sociedade. Cristiano sempre chega cedinho porque gosta de estar aqui conosco.
1: E a gente gosta de estar com...
0: A gente gosta, com certeza. Bem-vindo, meu amigo.
2: Muito obrigado. Bom dia, Rafa. Bom dia, Deca. Bom dia, o Everton, que está aqui.
1: E o Vitor também. Deu uma saidinha, mas está nos colocando.
2: Então, deixar meu bom dia também a todos e todas que acompanham o Paralelo 30, aqui na FURG FM ou no YouTube.
0: No YouTube, FURG, no YouTube da universidade, sim.
1: No streaming digital.
2: Ou no streaming digital também.
0: Isso aí, estamos em muitas plataformas. É isso, Cris. A gente estava começando o programa bem na manhã por aqui, para trazer ainda alguns informes e chamar umas músicas, mas que bom que já está por aí conosco. Hoje a gente tem bastante coisa para bater papo, porque esse Brasil e esse mundo está em ebulição. Temos bastante coisa para conversar.
2: Tudo bem, amanhã começa a Copa do Mundo.
0: Também, muito bom, também é bom. Apesar de que temos o receio de que mascarem algumas coisas aí nessa política brasileira, né?
2: Podemos falar sobre isso
0: também. Vamos falar sobre isso também. Mas vamos começar por aqui, chamando um som. A gente faz a primeira música, 9:38. Em seguida, a gente volta pro bate-papo. E não sai daí, fica com a gente.

0: rolou bastante música por aqui, John Mayer, Gravity, The Police com Message in a Bottle, e a gente tá de volta às 9h47.
1: Puxa, são The
0: Police. Nos empolgamos batendo papo aqui também. Puxei. Tá bom.
2: Não, remete à minha infância, adolescência.
1: A minha também.
2: Grande fã de The Police.
0: Bacana, né? Bacana, eu gosto. Acho bom pra caramba. Resolvi colocar aqui umas músicas, aproveitar que estamos aqui na rádio e tô utilizando aqui do acervo, o acervo de nosso amigo aqui, Fábio, que mantém estas músicas aqui na rádio, pra gente fazer uma playlist também aqui, não só com a nossa pastinha do paralelo. Então tá aí, rolou um John Mayer e um The Police. Tá bom pra vocês?
1: Tá,
0: e agora tá rolando Gilberto Oliveira.
1: Ah, está muito rolando
2: bem,
1: o Brasil agora.
2: Grande nome da música rio-grandina, gaúcha, brasileira.
0: Gilberto Oliveira.
1: Eu tô...
2: E que costuma nos ouvir aqui, se estiver nos ouvindo, olha, assistindo, mandar um abraço pro Gilberto Oliveira.
0: É isso aí.
1: Tô tentando atualizar e achei até que talvez pudesse ter algum problema na transmissão do YouTube, mas acho que é a conexão aqui que tá carregando. Porque já temos comentários, né? Olha, bom dia, Paralelers. Quem será?
0: Quem ele. Será? Quem será?
1: Vini Rocha. E diz, salve Deca, Rafa e Cris, salve Xarope, Vini Rocha, que tem acompanhado a gente aí, né, com frequência.
0: Com
1: a gente
0: certeza.
1: Fica sempre muito feliz, nos empolga, né, quando a gente
2: praticamente
1: tem
2: praticamente o nosso quarto elemento.
1: Quarto ou quinto, tem a Érica também, então, né, eles podem dividir aí esse espaço, quem sabe, né?
0: Isso aí.
1: Mas, ó, e deu aí sempre uma sonzeira com Gilberto Oliveira, pedrada, e deu um salve. Coisa bem boa. Melhor bancada de comunicação de luta da região. Ai,
0: boa,
1: aí deu, né, gente?
0: Olha,
1: poxa,
0: aí, olha aí.
1: Vida.
0: Chora, as inimigas. Chorem.
1: Dá licença.
0: Chora
2: sem
0: mais.
2: Querer, causar atrito aí com outras bancadas.
1: Não fui eu que falei, entendeu? É o Vini.
0: Aí eu gosto do conflito. Não tô
1: com
0: nem aí
1: toda a sua propriedade. Quinto elemento, diz ele. Nome de filme.
2: O quinto elemento.
0: Muito bom. Cris, tu fez uma provocação muito boa aqui, que eu vou... A gente não faz reunião de pauta desde 2017. Nós vamos decidindo ao vivo o que a gente bate papo aqui neste programa. Ótima provocação, cara. Falaste de Copa do Mundo e eu acho que é um ótimo tema pra gente trazer, pensar essa perspectiva sociológica aí, tanto do ponto de vista da importância da valorização do esporte, dessa questão de se apropriar com a torcida, com o Brasil, com pensar o esporte, né, brasileiro, como o quanto isso pode ou não atrapalhar ou pode, né, mascarar as pautas políticas que a gente tem aí no Brasil, que estão em ebulição, né, tantas coisas que estão correndo, Congresso, Senado, eleições, pesquisas para as eleições.
1: Escala 6 por 1.
0: Sim. Tem tanta coisa aí em jogo, né?
1: Fazer um comentário.
0: Não só o Brasil, tem mais coisa em jogo. Ali.
1: Fazer um comentário junto, Rafinha. Rafa resgatou muito bem e tivemos na segunda-feira, né, aqui no Paralelo 30, o programa com o deputado Alexandre Lindemeyer, que veio fazer uma atualização, nos trazer o contexto dos trâmites da PEC do fim da escala 6 por 1 no Senado. E o deputado trouxe ainda, né, a questão como o exemplo da Copa, que muitas vezes é utilizada como cortina de fumaça, né? Então, interessante aí, né, a gente trazer isso, essa provocação do Rafinha.
2: Então, vamos lá. Em primeiro lugar, a Copa do Mundo, gostemos ou não da Copa do futebol, tem como não reconhecermos a sua importância, sua importância esportiva, sua importância cultural, a sua importância social, política. É isso, gostemos ou não. Porque o que é que eu digo isso? A coisa, um discurso muitas vezes, seja ele academicista, seja ele mais de caráter militante, numa coisa que para mim, e aí respeito a sua opinião, mas para mim soa por vezes, mesmo não sendo a intenção, arrogante. Tipo, isso é coisa alienante, isso é coisa isso não ajuda em nada. Reconhecer a importância que está presente, as pessoas acompanham, vão acompanhar, e é justo e honesto, e eu sou um dos que acompanha, que gosto de futebol, vou acompanhar Vou torcer pelos países, pelo Brasil e pelos países da América Latina, pelos países africanos, pelos países asiáticos, né? Começo por esse posicionamento político, que eu acho que é muito Exatamente. Importante, torcer contra os Estados Unidos e os nossos colonizadores europeus. Começo, né? Começo por essa questão de uma grande questão de política internacional e uma defesa de que, óbvio que reconhecemos e sabemos de todos os problemas políticos do futebol mundial, da FIFA, dessa Copa do Mundo, infelizmente, nos Estados Unidos, bah, junto com México e Canadá, mas predominantemente nos Estados Unidos, com uma série de absurdos que já vem ocorrendo, né? Só nos últimos dias aí temos a expulsão do árbitro considerado o melhor árbitro africano de 2025, um árbitro da Somália, e é um absurdo porque isso é um preconceito, é discriminação contra africanos, né? Isso não se vê com relação a representantes aí do futebol europeu, por exemplo, ou de outros países. É, tem já um absurdo que foi feito com um jogador do Iraque, de um interrogatório de 7 horas, de revista em outras equipes de outros países africanos, também tudo que está sendo feito com a seleção iraniana, entre outras questões, uhum. E que infelizmente deve se agravar, e se isso é o que vem à tona, que acontece com árbitro, com equipes da Copa do Mundo, imagine-se o que está sendo feito, o que vem, virá a ser feito nas próximas semanas com torcedores e Exatamente. Torcedoras do mundo inteiro. Exatamente. Os iranianos que se organizaram para a Copa do Mundo já têm os seus ingressos cancelados, então mais um absurdo. É importante lembrar, porque muitas vezes se esquece, que a Rússia está impedida de participar da Copa do Mundo em função da guerra com a Ucrânia, mas os Estados Unidos não tem problema algum. Estados Unidos ataca e destrói, junto com o Netanyahu, um genocídio na Palestina, ataca o Irã, e agora, aliás, né, como se diz, está com o rabinho no meio das pernas com relação a isso, uhum. Ataca junto com Israel. O Líbano faz tudo o que faz, mas a Copa é mantida nos Estados Unidos, os Estados Unidos mandando em tudo. Mas, por outro lado, é importante justamente isso, aproveitar a Copa do Mundo e fazer essas denúncias, discutir uhum. o papel da FIFA no cenário esportivo e político mundial. Uhum. Lembramos que a Copa do Mundo começa em 1930, a primeira campeã é uma das primeiras... a Itália de Mussolini. Então, a Copa do Mundo, desde a sua origem, já está ligada à política, já está ligada ao fascismo. Então, não é uma novidade. Isso já acompanha a Copa do Mundo há quase 100 anos. Então, é importante que também se tenha esse registro. Então, a gente saber separar o que é o futebol enquanto cultura popular e que faz parte do nosso país e que lutar contra isso, acredito que seja... lutar contra o próprio povo brasileiro, temos que reconhecer a importância cultural da Copa do Mundo. E aí é um outro aspecto que eu também quero falar, mas primeiro nesse cenário internacional, uhum, de reconhecer os seus problemas, fazer a crítica, fazer essa disputa, usando bem o termo da moda, que é essa disputa de narrativa, uhum, né, com relação à Copa do Mundo. Claro que isso são apenas alguns elementos, seria uma série de outros elementos. Uhum. Né?
1: Vou transer, Cris... Os dois comentários do Vini aqui contribuindo, né, com essa questão. Antes disso, né, ele trouxe sobre ser a melhor bancada de comunicação de luta da região. Ele disse, pode chorar, só trago verdades. Mas sobre o tema da Copa do Mundo, ele diz. Vejam o comentário do jornalista esportivo da ESPN, Gian Oddi, assim que fala. Ele aborda as problemáticas recentes que têm envolvido tanto a questão de imigração e da recepção de estrangeiros. E ainda diz, e das intervenções por parte do Trump, o árbitro da Somália e os jogadores do Irã, e também a questão de terem que viajar para o México antes e após os jogos. Essa definitivamente não será uma Copa. Será e já está sendo um escárnio com o universo esportivo e futebolístico.
2: Exato, agradeço o xaropinho. Acho que é uma coisa importante, a gente comentava aqui antes, acho que é uma rádio parceira nossa, que eu acho que não tem problema em dizer hoje, que eu faço quinzenalmente também um comentário na Rádio Com de Pelotas, e hoje foi esse o tema do comentário, então por isso também esse tema está digamos, fresquinho aqui na minha cabeça, e uma das perguntas que foi feitas pelo Caldenei, o jornalista do programa, foi justamente se a Copa do Mundo pode favorecer o presidente Trump. Eu vejo pelo contrário. Uhum. Essa exposição mundial dos graves problemas dos Estados Unidos, eu vejo como até porque o futebol também não tem uma repercussão muito grande interna nos Estados Unidos, que não é longe de ser, embora já tenha avançado. Lembramos que a Copa de 94 já tinha o objetivo de ampliar o futebol, o soccer, né, nos Estados Unidos, e ampliou, mas longe de ser um esporte que envolve, de fato, a população, né, norte-americana. E para quem acompanha aí nas playoffs da NBA, há dois dias atrás, o presidente Trump sofreu uma forte vaia em Nova York, né, no jogo entre San Antonio Spurs e New York Knicks. Então, é longe de ser, eu acredito, um espaço para aumentar a sua popularidade ou melhorar a sua imagem, mas muito pelo contrário. Todos esses problemas trazem ainda mais, acredito que dificuldades, inclusive para os brasileiros, para a gente se dar conta como tem ainda, infelizmente, candidato a presidente, seus seguidores que venham, uma intervenção norte-americana como uma possibilidade absurda, absurda. Se falar, se cogitar isso já é um absurdo. Então, que a Copa também sirva para nos alertar. Para quem ainda não se deu conta do que falamos quando falamos do momento recente, a história, mas principalmente o momento recente dos Estados Unidos e todo o seu imperialismo, agora agravado por este governo de caráter fascista de Donald Trump.
0: Com certeza.
1: Mais um comentário só para ornar junto, né, com o que o Vini e o Cris estão abordando. A Natália Ribeiro, ela nos traz: os norte-americanos ainda são os donos do campinho geopoliticamente. É. E nesse ano, literalmente.
2: Exatamente.
0: A gente já vinha acompanhando ali, mas é isso, né? O que o Cris fala, acho que é muito importante, a questão da visibilidade dos problemas internos, né? A gente já vinha acompanhando aquela crise que a gente tem, quase beirando uma guerra civil nos Estados Unidos, em alguns estados ali, justamente por causa dessas políticas de imigração que o governo de Donald Trump implementou, né? Aquele ICE, né? Aquela polícia de imigração que anda praticamente sem identificação nenhuma, praticamente não, anda sem identificação nenhuma, com agentes de rostos tapados, né, e capturando, sequestrando pessoas, né, sem nenhum tipo de procedimento administrativo dentro da legalidade, né, que pudesse realmente averiguar, informar, sim, notificar e pedir que a pessoa se retirasse. Não, eles praticam sequestros, né, simplesmente pegam as pessoas, levam embora à força. Mas há um silenciamento da mídia, né? A gente vê isso noticiado nos canais que a gente segue aqui, sim, né? Sim. Nós aqui seguimos alguns canais que provavelmente estão noticiando isso, mas tu não vê esse enfrentamento sendo feito pelos grandes canais hegemônicos ali que fazem parte, né, das mídias norte-americanas e da Europa.
2: Sim, nem o enfrentamento e a denúncia dos Estados Unidos, nem da postura da FIFA, né, nesse contexto todo.
0: É,
2: né?
0: Porque tu falou dos torcedores, cara, isso aí com certeza. Bom, se eu fosse torcedor de um país desse, eu acho que eu não me arriscaria.
2: Me arriscaria, cara. Mas é interessante, Rafa, considerar, eu acho que por isso que eu não gosto dessa postura de tratar o futebol como algo alienante, de burro, disso, daquilo, e a gente entender o caráter de mobilização popular que acontece no Brasil e em outros países, ao ponto, por exemplo, de um cidadão e uma cidadã iraniana, com tudo que vem passando, estarem dispostos a gastar uma grana, a irem, todo o risco de irem para os Estados Unidos. Sim. Nesse contexto todo, para ver o quanto o futebol mobiliza, sim, claro, as pessoas. Claro. Isso, gostemos ou não, é um fato relevante. Uhum.
0: Não, e isso puxa a segunda parte do papo que eu queria trazer, pedir para o Cris para a gente falar, que é justamente, e no Brasil? Porque a gente tem esse sentimento a gente teve uma apropriação da camisa da seleção, dos símbolos do futebol brasileiro, pelo movimento bolsonarista lá em 2018, 16, 18. Chegou a gerar uma certa, vou ser honesto, pelo menos assim, uma opinião pessoal minha, né? Uma certa ojeriza, assim, tipo, eu vejo uma camisa da seleção, eu já fico ressabiado, né?
2: É o pessoal nossa.
0: Né? E, exatamente, eu acho que é um sentimento meio coletivo. Mas a gente tem, inclusive até por parte do próprio governo, né, uma campanha de reapropriação desses símbolos. Exato. Porque realmente, o símbolo da camisa da seleção brasileira não é os de propriedade de Jair Bolsonaro e sua turma, né? A gente deveria poder usar a camisa da seleção e torcer para a seleção brasileira sem correr o risco de parecer um calhorda bolsonarista, vou usar essa palavra.
1: Junto com isso, o grande contrassenso que tem nisso, nessa apropriação, né? Primeiro porque parece que a bandeira ou a camiseta do Brasil remete a algo conservador, a algo autoritário, a algo que o Brasil já não é mais, né? E vem caminhando numa construção democrática para que não seja mais essa referência da bandeira e da camiseta do Brasil, né? E, ao mesmo tempo, o contrassenso dessa galera que se apropria do símbolo brasileiro ser a galera que mais defende intervenção dos Estados Unidos no Brasil. Então, é um grande contrassenso, né?
2: Com certeza. Não, e por isso, eu acho que é importante nós, eu digo, quem se coloca no campo democrático e da soberania do nosso país. Uhum. Vou nem entrar no mérito direito e esquerda, mas defende democracia e soberania nacional. Uhum. A disputa pelos nossos símbolos nacionais.
0: Exato.
2: A reapropriação, ninguém é dono. Haja visto agora, né? Que foi pro segundo turno a eleição na Colômbia. Foi imposta uma regra que nenhum candidato pode utilizar a camiseta da seleção nacional. Está em plena Copa do Mundo e usar, né, o quanto isso se apropriar de símbolos nacionais. E olha, eu não sou nenhum, primeiro, não sou nenhum fã da CBF, nem da FIFA, nem da Nike. E não tenho camiseta da seleção da Nike, oficial. Por outro lado, acho que neste momento tenho, não vou nem dizer uma, algumas camisetas de Brasil referentes à seleção, seja ela de vôlei, de futebol, não a oficial. E faço isso com muito orgulho, no sentido de que temos sim que nos reapropriar.
0: Pois é.
2: Né? Tenho muitas, inclusive os símbolos nacionais, a nossa bandeira é extremamente problemática, a frase ordem e progresso de caráter positivista, conservador. Uhum. Não é essa a questão, né? Não vamos discutir aqui os símbolos nacionais. Mas a ideia é de que os símbolos nacionais são nacionais, não são de A, B ou C, não são de direita, esquerda, de grupo Exato. Político, seja ele qual for. Uhum. Porque é muito fácil, né? Aí eu pego o símbolo nacional, digo que é meu e tudo que é nacional automaticamente passa a ser meu. Sim. Então a disputa pelos símbolos, ela também é importante e acredito que deva ser feita. E uma coisa que a gente não pode deixar de perceber também, o quanto o desempenho da seleção brasileira na Copa do Mundo afeta a eleição. Todo um sentimento nacional. Lembra lá do 7-1? Né? Em 2014, o quanto isso afetou. Não foi só isso, né? Foi todo um período ali, um período bem complicado, né? Mas o 7-1 teve um impacto em todo o processo político eleitoral naquele ano, né? Ainda assim, a presidenta Dilma venceu, mas foi bem apertado e se usou muito a questão da Copa do Mundo naquele momento, né? Depois, enfim, 2018 também aconteceu. Então isso a gente não pode deixar de perceber também, toda essa questão. E o quanto gostemos ou não, e de novo aqui, todo o caráter alienante, enfim, que a gente sabe, mas para muitas vezes, uma das poucas alegrias do brasileiro e da brasileira é acompanhar a seleção na Copa do Mundo, é torcer para a seleção. Goste ou não goste. Eu sou um que não gosto do Neymar, por mim ele não estaria lá. Mas não vou ficar militando anti-Neymar. Tá lá e pronto, né? A seleção. Tomara que jogue melhor.
0: Menos pau que se dá melhor,
2: exato,
0: entendeu?
2: Exato.
0: Fazer essa discussão aí, já que nós entramos nessa questão Neymar, fazer essa discussão lá.
2: Não sei porque que eu entrei
0: pro Neymar, anti-Neymar, cara. Só dá mais palco pro Neymar, que tá cada vez mais rico, entendeu? É. Cara, esquece esse cara, mano. Deixa ele jogando deitado lá o futebol dele. E tá tranquilo, né? Não, mas legal tu falar disso aí, Cris. Dois pontos que eu acho bacana que tu trouxesse, né? Eu acho que é isso. A gente precisa se reapropriar desses símbolos. E o futebol é uma expressão cultural fortíssima, principalmente pro brasileiro. É em nível mundial, mas no Brasil a gente tem isso enraizado, essa paixão pelo seu time da sua região, aquela coisa de tu torcer pelo teu time do interior, torcer pelo Brasil. Cara, é violento a gente pensar que a gente precise se excluir disso por causa de um fenômeno de bipolarização, de polarização política, né? Que eu não possa, por exemplo, que eu vá me sentir, porque isso é uma outra questão a gente trazer. A gente que está do lado da progressista, da esquerda, democrático, que não quer se identificar com esses grupos, a gente se violenta por ter que também, daqui a pouco, excluir certas paixões que a gente vai ter, como isso, pô, eu gosto de futebol, tipo, o Cris gosta de futebol. E aí o cara não vai usar uma camisa da seleção, se ele quiser, sabe? Não vai poder, sabe, dizer que tá torcendo a Copa do Mundo ou que tá torcendo pro Brasil como o Neymar. Pô, ele deve poder fazer isso também, Tipo, a gente não deveria precisar se deixar de fazer por causa dessa polarização.
2: E assim, porque senão a gente acaba, assim como os símbolos nacionais, a própria seleção brasileira e o futebol acaba, não, isso não é nosso, isso é do outro campo, e a gente entrega pro outro campo algo que é fortíssimo na cultura brasileira.
0: Aham, com certeza.
2: Então fazer a disputa. Por exemplo, a gente sabe o quanto, por exemplo, a Copa de 70 foi utilizada... politicamente, pela ditadura, pelo presidente Médici, ditador Médici na época. Então é importante, e sabemos disso. Quanto teve esse uso político à época? O Pra Frente Brasil, o quanto o técnico era o João Saldanha, até vésperas da Copa, depois foi tirado porque era comunista. Claro que teve ali a questão da convocação, do Dadá Maravilha, do Dario, mas isso era pretexto. No fundo, tinha toda uma questão política envolvendo isso e a ditadura não queria que tivesse o Brasil na Copa com um técnico assumidamente comunista, que era o João Saldanha, gaúcho, gremista aqui. Então, só para pegar um caso, assim, entre tantos outros, a questão da subida da rampa, a descida da rampa com o presidente, uma série de coisas assim que envolvem a política e o futebol. E temos que avançar muito. Quem está num campo democrático e de que defende soberania nacional, justiça social, não pode desprezar o futebol como um elemento muito importante da nossa política. Vamos lembrar aqui, eu acho que é importante a gente lembrar, todo 24 de março na Argentina, que é o dia de lembrar aí a ditadura da Argentina, até o Dia Nacional da Memória por Verdade e Justiça, todos os grandes times da Argentina, acredito que os pequenos também, colocam postam em suas redes sociais mensagens em defesa da democracia, contra a ditadura, todos. Vejam o que acontece no Brasil, que referência se faz à defesa de democracia ou posicionamento contra a ditadura, entre outras questões. Se tem ainda a ideia de que não se mistura, se mistura, que a gente não vê. Ou não quer ver, O próprio sou gremista, não tem problema. Muito recentemente, agora veio à tona aí o áudio de um grande financiador do Grêmio, um grande produtor de arroz aí do Mundial, e colocando questões políticas que ele não gostava de dois treinadores por, segundo ele, serem esquerdões. Então tem muita política envolvida. É um grupo ligado a políticos da extrema direita. Lamento, não vou deixar de torcer para o meu time por isso e vou lutar para que esse grupo, pelo menos politicamente, não atrapalhe tanto, embora ajude financeiramente. Mas colocar isso, a política está presente. E não adianta a gente não querer ver ou achar que vamos desprezar. Quando a gente despreza, a gente larga para aqueles que estão no lado que a gente combate.
0: Com certeza. Tu vai trazer o comentário da Natália?
1: Traga.
0: Não, quer trazer? Pode trazer.
1: Vai lá.
0: Vou trazer então mais um comentário. Depois a gente chama mais uma música, pode ser, para servir mais um cafezinho. A Natália traz aqui, para quem pretende ter alguma criticidade social, nada mais... soberano ou soberano?
1: Soberano deve ser.
0: Nada mais soberano.
1: Soberbo.
0: Nada mais soberbo e alienante do que desprezar o bem maior da cultura popular. Ótimo ponto, Cristiano. Obrigado, Natália. É isso, Não dá pra gente desprezar esses símbolos, desprezar esse
1: fazer cultural,
0: a cultura, a historicidade que tem o futebol cultura, brasileiro.
1: Assim como a gente fala do carnaval e muitas vezes identificam como alienante,
0: Ótimo exemplo.
1: É uma expressão cultural, popular, de integração comunitária, social, de identidade. É um momento de promoção de saúde. né, dentro de momentos, contextos difíceis de viver. Então, a gente precisa mesmo ter o cuidado aí no momento que se faz a crítica. Fazer a crítica é importante, né?
2: Claro.
1: A gente faz bastante isso por aqui. Mas num sentido de... que, de fato, não sirva como cortina de fumaça, que não seja apropriado aí, né, por visões ou intenções políticas eleitoreiras, mas reconhecendo o papel e o lugar.
2: Até, né, coloco uma questão, Deca, que eu sei que não vai acontecer, e muito menos por causa da minha fala aqui. Mas eu gostaria de ver, por exemplo, o posicionamento da presidente da CBF, o do nosso treinador que é italiano, né, o Carlo Ancelotti, jogadores da seleção, membros da, da comissão técnica, se posicionarem. Qual é a posição deles com relação aos Estados Unidos, com o que vem acontecendo, com a perseguição, né, o que vem acontecendo com a seleção do Irã, enfim, tudo isso que está sendo noticiado aí. Qual é a posição política com relação a isso que vem acontecendo?
1: Sim.
2: Eu sei que isso não vai acontecer, porque nunca
0: acontece,
2: não é o perfil, infelizmente. Né, eu vi a única pessoa que se manifestou já faz um tempo, é o Marcelo Bielsa, argentino, atual treinador da seleção do Uruguai. Uma raridade de alguém do meio do futebol que se posiciona, mas é isso, é um argentino, né? Que eles têm mais essa tradição de posicionamento político, né? Então, não todos, obviamente, o próprio grande nome do futebol argentino contemporâneo aí é um cara que nunca se manifesta, né? Muito pelo contrário. Mas acho que é muito importante. Mas dificilmente não só os brasileiros ou a comissão brasileira, né, que o treinador é italiano, não só provavelmente não se manifestarão, como dificilmente serão provocados pelas jornalistas durante a Copa do Mundo, que eu acho que seria também um movimento importante fazer esse questionamento.
0: É verdade. Gente, vamos fazer um intervalo 10 e 13. A gente faz mais um bloquinho musical por aqui. Em seguidinha, a gente tá de volta. Não sai daí, fica com a gente que a gente escuta um som e já volta com mais bate-papo com o Cristiano. Valeu!

0: Hendrix, Purple Haze, e a gente volta por aqui 10 horas e 21 minutos na FURG FM 106,7. A gente está no ar com o Paralelo 30 por aqui hoje com o nosso quadro quinzenal de política e sociedade em parceria com o professor Cristiano Engel.
1: Quadro este que estava comentando aqui, que tá bombando, né?
0: Tá bombando, sim.
1: É um dos programas, das pautas mais acessadas.
0: Com certeza, então, falei. Mas a gente tem o nosso estagiário sênior do Paralelo, cara. O cara divulga nas redes dele, bomba, já era.
2: Quero agradecer aqui o nosso público.
0: Ele só não bate a Karina. Karina, quando vem...
1: Bateu
0: a Karina? Meu Deus, Karina.
1: Ih,
0: Karina, vai ter que trabalhar mais, Karina.
1: Não ao vivo, tá?
0: Vai ter que fazer um mais influência.
1: Serve até um cafezinho. Ah, ficou animado. É bom quando a gente fica animado. Mas é isso. No ao vivo, no ar, a Karina é imbatível, de fato.
0: No ar, ao vivo ali.
1: Mas o que eu tô falando é do resgate aí do último mês dos acessos, né? E tá bem bacana aí. Coisa boa, nos dá essa animada, né? Meninos, vamos por onde? Eu tenho alguns destaques aqui, não sei se o Cris já quer...
2: Eu quero só fazer rapidamente aqui, boa, até de repente, para a gente poder fechar toda essa questão aí envolvendo futebol, Copa do Mundo, a situação dos Estados Unidos, que de certa forma trata da situação da democracia nos Estados Unidos, no Brasil e no mundo. E com isso... Lembrando que tem o livro do programa,
1: dica,
2: vocês tinham esquecido,
1: livro,
2: mas
1: eu não esqueci.
2: O livro de hoje é um livro menos conhecido, acredito, que os anteriores, que é este livrinho.
1: Eu vou tirar
2: aqui
1: uma foto e colocar nos stories, vice.
2: Né?
1: Daqui que eu levo ali.
2: Que é La Democracia como Agravio, de Álvaro Garcia Linera, então cientista social, ex-vice-presidente da Bolívia, importantes contribuições que faz na teoria e na prática política, né, principalmente na valorização da política, da democracia latino-americana, soberana. Então trata, pequeno livro, de fácil e rápida leitura, né? Então, vendo a democracia como um agravo, como uma, seria a tradução, né, como um agravo, como uma ofensa, destacando assim as problemáticas da democracia contemporânea, da democracia liberal, que mostra, vivemos um momento, né, que mostra os seus limites, né, de não enfrentar a questão da desigualdade social, muito pelo contrário, aprofundar desigualdades. Né? E agora ainda cada vez mais reforçando seu caráter oligárquico e a importância de aprofundar de fato a democracia, aquilo que ele chama, já vem em outras obras, né, uma democracia plebeia, isto é, de fato com a participação do povo, né, da população.

0: no meu livro, né, o quanto, por mais que por vezes possa parecer algo fora do nosso tempo, mas é algo fundamental e que deve ser defendido e se buscar políticas de fortalecimento de participação democrática, e aqui de novo retomando o Álvaro Garcia Linera, de participação efetiva, né, em busca disso que ele chama então de democracia plebeia. Então fica esse, né, isso como uma forma do que ele vai chamar de renascimento democrático. Então fica aí a sugestão, La Democracia como Agravio, de Álvaro Garcia Linera. Está disponível, eu comprei, já nem me lembro onde, enfim, fuçando aí, acho que estante virtual, mas está disponível, ele é publicado, né, pela Biblioteca Massa Crítica da Claxo, em parceria com a Casa Editora de Porto Rico. Então, se colocar o nome do livro PDF ali no Google, ou entrar no site da Claxo, Conselho Latino-Americano de Ciências Sociais, está disponível em PDF. Então, deixo aí a recomendação do Política e Sociedade de hoje.
1: Maravilha, está aí a nossa dica de livro do Política e Sociedade.
2: Vou tirar uma foto,
0: até fazer o meu registro aqui ao vivo.
1: Entrou
2: então,
1: faça
2: que eu reposto.
1: Entrou um quadro novo no Política e Sociedade, né? Que é essa dica de leitura aí, bacana. E a gente tem conseguido fazer sempre aí que o Cris vem, né? Acho que uma ótima oportunidade de a gente divulgar leituras importantes aí dentro do nosso contexto aqui do Política e Sociedade.
0: Aliás, estou montando, já fica aqui a divulgação, estou montando, e por isso até estava com esse livro e trouxe para a recomendação de hoje, embora a gente ainda esteja no primeiro semestre de 2026, em 2026-2, trabalharei pela primeira vez com a disciplina de Política e Democracia no curso de Ciências Sociais, uma disciplina de sexto semestre. Então, é a primeira vez que essa disciplina vai ser ofertada. Então, em função disso, estou montando. Então, este pequeno livro é um dos que vai estar na bibliografia da disciplina. Fica o convite aí também a quem não é das Ciências Sociais, quem está em outros cursos da universidade, solicitar aí vagas. Imagina aí, sou suspeito, obviamente, mas minha ideia é que seja uma boa disciplina aí para se discutir esses temas ligados à democracia.
1: Com certeza.
2: Guris.
1: Fala, tu quer falar?
2: Não, pois então, estava pensando em propor a gente trazer, abordar mais algum tema, já que a gente fez o intervalo ali 10h15,
1: pode,
2: né?
1: Pode ser. Posso fazer um comentário, então, trazer um tema?
2: Claro, porfa.
1: Quero falar que a gente falou de símbolos nacionais, falamos de símbolos da Copa do Mundo, dos símbolos da soberania e aí da polarização política. Vocês viram que essa semana a gente teve um caso de um casal que provocou uma confusão atacando uma quadrilha junina, tá, lá em Sobral, Sobral no Ceará, né, Norte do Ceará. Atacando uma quadrilha junina por achar que a estrela, né, que daquela estrela do luar, ali do figurino da quadrilha, era o símbolo do PT. E aí atacaram a quadrilha. É isso que nos espera.
2: Tentaram arrancar o figurino
1: de uma das pessoas. É isso, né? É isso. Cara, que absurdo, né? Absurdo. Mais um absurdo.
0: É um absurdo duplo. Primeiro, confundir, né, um símbolo de festa junina com um símbolo partidário. E segundo, e se fosse?
1: Exatamente.
0: Justifica a agressão?
1: Exatamente.
0: Também não.
1: Exatamente.
0: Mesmo que fosse, não justifica. Importante que se faça esse registro.
2: E o casal de idosos foi conduzido até a delegacia, foi feito o registro da ocorrência, né? Então, importante aí, né, que teve esse movimento. Posso trazer alguns destaques rapidinho e daqui a pouco, quem sabe, propor aqui um tema. Eu vou fazer o destaque da Secretaria de Município da Saúde, né, que traz aí na manchete: cobertura vacinal contribui para a redução das hospitalizações por vírus sincicial respiratório em Rio Grande. Tem a matéria, tanto nas redes da Secretaria quanto da Vigilância em Saúde. E trago esse destaque para reforçar: vacina salva vidas, vacina é um pacto coletivo. O calendário de vacinação ele está aí aberto, não só para os grupos prioritários, né? Mas ainda assim,

0: é extremamente necessário que os grupos prioritários se vacinem, mas está aberto para toda a população. Quanto mais pessoas vacinadas, menos carga viral, menos vírus circula e menos casos graves a gente tem. Coloquei nos stories do Paralelo, uhum. Rafa, Mac Livros chega a 862 mil usuários e já empresta, em média, 3,4 mil obras por dia.
1: Que maravilha, hein?
0: Bom, vencemos, vencemos. A gente vem acompanhando aí desde o lançamento. Achei muito importante a gente trazer. E trago aqui, e talvez aí para a gente abordar um pouco isso, Cris, não sei se podemos ir por aí. O portal UOL fez aí uma publicação bem bacana que nos diz aí sobre uma pesquisa, né? Pesquisa brasileiro considera a violência contra a mulher o crime mais grave do país pela primeira vez. Então, escrito aí pela Camila Brandalize, nos traz alguns dados, né? 61% dos brasileiros consideram onda de agressão contra mulheres o pior crime do país, à frente de tráfico de drogas e assaltos à mão armada. Os dados são da pesquisa Violência contra a Mulher do Movimento Mulher 360, feita pelo Datafolha. Foram ouvidas 2.004 pessoas acima de 16 anos de todas as regiões e classes sociais. E aí a gente tem aí alguns destaques da interpretação de falas, posicionamentos aí da direção do movimento, mais dados também, né, em relação à pesquisa. Não vou especificar muito aqui os dados. Esse aqui eu acho que é um destaque bacana, ó. 3 em cada 10 homens de 16 a 24 anos concordam que o homem tem a última palavra em casa. Entre as mulheres, na mesma faixa etária, o número cai para 1 em cada 10. Redes sociais com disseminação de mensagens de controle sobre mulheres, cultura red pill, colaboram para o machismo entre mais jovens ser pior do que entre os mais velhos. Isso é uma questão que a gente já trouxe aqui também no Paralelo. Então, trazer essa questão, e achei interessante trazer a divulgação desta pesquisa e esse dado, né, em destaque da população considerar violência contra a mulher o crime mais grave nesse momento no Brasil.
1: Muito importante esses dados, tristes, né? Lamentável a nossa realidade, mas é muito importante que se trate do tema da violência contra a mulher, feminicídio, misoginia. Quero até lembrar, essa semana, né, até sexta-feira, está ocorrendo a semana acadêmica do curso de Ciências Sociais, que é justamente esta pauta.
2: Essa foi a pauta.
1: Feminismo, feminicídio e misoginia. Né, e quero trazer aqui mais ou menos a fala que eu fiz na mesa de abertura, que é a responsabilidade de quem está num espaço de produção de conhecimento e também num espaço educacional de trazer esses temas, de discutir esses temas, porque só através da informação, do debate, da discussão, é que a gente pode, de alguma forma, avançar um tema que está longe de ser um tema de exclusividade das mulheres, é de toda a sociedade. Quem tem que melhorar, e muito, são justamente os homens, e é importante que os homens discutam, e mais, é importante que se discuta com seriedade, com quem tem conhecimento sobre o tema e responsabilidade sobre o tema. É lamentável que, por vezes, assistamos pessoas sem conhecimento, disseminando inverdades em rede nacional, muitas vezes, como vimos aí algumas semanas atrás, um ator global fazer isso de forma absurda, trazendo os dados completamente fora da realidade, né? Sem ter sido contestado, inclusive, pela jornalista, né? Apenas a debatedora, a psicanalista Vera Iaconelli, tentou ali fazer algum contraponto, porque é muito difícil quando se discute com alguém que, sem nenhum pudor, né, lança uma série de mentiras. Então, é importante trazer essas informações, resultados de pesquisa, os números sobre a violência contra a mulher, para que, de fato, isso gere mobilização, se debata, se discuta, porque é uma questão de fundo, não é uma questão importante, se diga, violência contra as mulheres, não é uma questão apenas policial, longe disso. É uma questão de educação, uma questão de princípios, de valores, de concepção de masculinidade, que coloca o homem como ser superior, proprietário das mulheres e, com isso, com o direito à prática de violência. Lembrar, o Rafa aqui, o nosso operador do direito aqui na mesa, por muito tempo, até pouco tempo atrás, inclusive, nós tínhamos o crime de honra, que permitia, inclusive, o feminicídio. Né? Então, é absurdo isso. Então, é sim preciso uma mudança cultural, e que, infelizmente, encontramos forças que resistem e tentam, né, piorar a situação, mas é isso, faz parte do embate político.
2: É recentíssimo as modificações que a gente tem no Código Civil brasileiro, por exemplo, com relação a cláusulas jurídicas da manutenção, por exemplo, do matrimônio, da questão do casamento, da mulher em alguns direitos dela como propriedades do homem. Isso aí é de agora, desse século passado, final do século passado. A gente foi ter modificações em 2002, algumas delas, 1988 na Constituição, ali depois modificação, alguma coisa no Código Civil. É muito recente, muito recente. A gente pensa que faz tempo, né? Parece que sempre se teve direitos, mas esses direitos foram conquistados a duras penas e algumas modificações vieram muito tardias no Brasil. Sim. Muito, muito tardias. Né? Então, muito, muito difícil, né? É um país que tem, culturalmente tem essa noção, essa ideia de que a mulher é algo, uma propriedade do homem, que ele pode fazer o que quiser com ela. E isso é um absurdo.
0: Queria, né, resgatar aqui, né, quando o Cris falou, né, que não é uma questão específica e apenas da segurança, né, que também é da educação. E aí fiquei lembrando aqui que... E aí vai atravessando as outras áreas, por óbvio, né, Cris? Uma questão da saúde também. Quantas mulheres sofrem violência nos atendimentos em saúde, né? Sobretudo em situações delicadíssimas de vulnerabilidade, como violência contra a mulher, e todos os tipos possíveis de violência, seja doméstica, ou seja, violência sexual, doméstica ou não. A abordagem, a forma, meninas e mulheres, né? Já ouvimos aí relatos de crianças, pré-adolescentes, numa recepção ali, num tratamento desumano, após sofrer uma violência, né? E aí já aproveito para dizer que sim, que isso é cultural e atravessa todas as áreas, né? E aí, para aproveitar o gancho e falar também da Semana Acadêmica das Ciências Sociais, na sexta-feira, tem programação de segunda até sexta, todos os dias ali, tem como acompanhar tanto nas redes das Ciências Sociais, quanto ali da CCS2, tá? Que é a Semana Acadêmica das Ciências Sociais, segunda, né, edição. Mas na sexta-feira tive a honra, o privilégio de ser convidada, Cris, para participar de uma atividade organizada, proposta pela Schelling, né, e que a proposta dela ali é falar sobre mulheres na cultura. E aí, quando a gente fala em cultura, a gente não está falando nas manifestações e fazeres artísticos apenas. A gente está falando de toda essa violência, todo esse contexto que é, de fato, cultural, né? Então, sim, bacana, assim, né, a organização da semana e a gente conseguir fazer essa ligação, né, e uma compreensão da cultura. Penso que as ciências sociais trabalham bastante isso, né? Uma compreensão da cultura para além dos fazeres artísticos, né?
1: Muito importante. E também reforçar a ideia de que a universidade, ela não pode estar encastelada. A universidade tem que estar inserida na sociedade, nos temas, nas questões. Então, por isso. E que bom ainda contar com a presença da Deca.
2: Eu queria só fazer um comentário rápido, dizer que tu me trouxe uma memória bacana agora quando tu comentavas sobre essa questão da violência contra as mulheres e essas questões do direito. Lá em 2014, eu estava defendendo meu TCC no direito, e o tema era, na época, a gente já falava muitas duras penas, porque se construía isso ainda, a questão da revitimização, tá? E das tomadas de depoimento humanizados, né? A gente chamava na época de depoimento sem dano, que era justamente para tu evitar que as vítimas de, principalmente, né, violência sexual, entre outras, violência psicológica, entre outras, não sofressem novamente com o processo, né, jurídico, administrativo, que ocorre em decorrência da violência que já sofreu, não ressofresse a violência ao ter que reviver, recontar, renarrar fatos, momentos, experiências traumáticas que teria passado. E agora a gente vê com essa decisão ali do Senado, né, que lança aquele decreto legislativo ali para suspender a resolução do Conanda, que lida diretamente com isso, né, com garantia de atendimento humanizado para vítimas de violência sexual e tal, menores de 14 anos. Questão do aborto, acesso ao aborto legal, né? Então, um retrocesso gigantesco, mais um retrocesso gigantesco, sim, na política brasileira, tá? Que afeta diretamente mulheres, meninas, mulheres, né? Crianças que estão ali em situação de violência, sim, né? E tendo que passar, dificultar mais ainda, né, a forma de poderia lidar com aquilo ali, dificultar o acesso, por exemplo, à ferramenta do aborto legal, dificultar, né, que possa lidar de maneira menos violenta com, sim, os processos posteriores à violência que já sofreu, né? Então, que momento, né, para se viver nesse país?
1: Sim, acho que é importante a gente registrar, por exemplo, aqui durante este programa de uma hora e meia, e provavelmente, seguindo a média do que nós temos, cerca de 40 mulheres sofreram violência durante esse programa. Isso. Ao longo da manhã de hoje, provavelmente uma mulher foi morta no Brasil. Então, que a cada 5 horas e 25 minutos, em média, uma mulher é assassinada, sofre feminicídio em nosso país, e 26 casos de violência por hora. Então, estamos falando de casos extremos, né? O que chega, o que faz com que chegue nesses extremos, além da impunidade, e muito além disso, é toda uma cultura. E as pequenas e pequenas aqui, por favor, não estou diminuindo a importância, mas comparado com o feminicídio, que é o caso extremo, mas as pequenas violências do cotidiano, elas, sim, são pequenas comparadas com o feminicídio, mas elas são muito fortes e geram grandes danos às pessoas, às mulheres, né? É. O não poder trabalhar, o não poder falar, o não poder se expressar, as pequenas violências na sala de aula, no trabalho, na rua, no transporte público, nos espaços públicos. Então, são essas pequenas violências do cotidiano que legitimam as violências, sim, maiores.
0: É o caminho, né? Escalada. E são, né, né, dentro de alguns espaços assim, de observação cuidado, né, dessas questões específicas, chamadas de microviolências, né? Sim. E não por serem pequenas de fato, mas porque são mais subjetivas, porque não são concretas ou visíveis, escancaradas, e vai progredindo até as violências, sim, mais extremas, exatamente, ou mais visíveis, né?
1: Tem um momento aí que o Senado aprovou, no fim da semana passada, né, o impedimento do aborto para crianças estupradas.
2: É esse
1: o cenário que se tem, lamentável. Exatamente. Lamentável.
0: Tu vai trazer comentário? É isso, não?
2: Pode ser.
0: Vou trazer um comentário da Nath.
2: Traz tu.
0: Tá. A Natália nos diz, né, por esse motivo, é difícil, eventualmente, não esperar que o judiciário se exceda e legisle em temas sensíveis, porque o legislativo está um tá, uma ótima contribuição.
2: Congresso ali, Câmara dos Deputados, Senado... Está uma vergonha a quantidade de ultraconservadores, né, e pessoas ligadas a essas pautas aí, né, que com certeza só dificultam ainda mais as políticas de enfrentamento à violência contra mulheres, contra violência contra crianças. Eles tomaram de assalto o nosso Senado, tomaram de assalto o nossa Câmara de Deputados. A gente sempre teve ali, né, um Congresso e uma Câmara mais alinhada à direita no sentido da política liberal, né, de ser mais privatista, de serem mais entreguistas, de Estado mínimo, de, né, pensar políticos da ala direita liberal. Mas com esses, tu ainda conseguia dar um certo diálogo, né? Tu ainda consegue discutir algumas coisas, tu acaba batendo de frente com eles na questão fiscal, de como gerenciar um país, mas tu ainda discute com os caras. Mas de uns anos para cá, a gente teve uma tomada ali, né, do setor ultraconservador, ligado às pautas religiosas, ligado a setores ali dessas bancadas pentecostais, evangélicas, ali mais radicais, né, que estão movimentando a pauta política do país, e enquanto movimentam a pauta política do país, movimentam as legislações e as políticas públicas que a gente tem acesso, cara. Sim. E isso está um terror, está um terror. Nós estamos voltando para a Idade Média com esse Congresso, com esse Senado, né? Um absurdo, cara. Absurdo.
1: Segue. E lembrando, estamos em 2026, esse ano é um ano eleitoral.
2: Eu ia trazer isso agora, te pedir para comentar. 10h45, 15 minutos. Coaeste, Lula abre 6 pontos sobre Flávio Bolsonaro no segundo turno. Rejeição do senador bolsonarista vai a 56% depois de áudios com Vorkari e Tariflávio. Boa campanha pra gente fazer. Tariflávio. Cenário eleições, Cris, pra gente fazer uma leitura aí.
1: Lembrando que essa pesquisa não foi censurada aí, né?
2: Bom, é verdade.
1: Ainda que ainda os números, isso. Ao que dizem, eles são semelhantes e que mostra aí uma queda do filho do Bolsonaro e uma manutenção, né, dos números do presidente Lula. E uma outra questão também que é relevante, os candidatos, né, menos citados aí, que alguns esperavam que com a queda do Flávio Bolsonaro fossem ficar com esses votos, também não ficaram. Então o cenário segue este e... Enfim, e ainda nem começamos, de fato, a campanha eleitoral, né? Eu acho que isso, remetendo ao assunto que iniciamos o programa de hoje, a campanha inicia quando termina a Copa do Mundo. E aí, de fato, né? Aí vamos ver o que vem pela frente. O caso do Banco Master, do Vorkaro, né? Ainda tem muita coisa a vir à tona. Fora uma série de outras questões, né? E acho que é importante a gente ter a compreensão de que esse ano temos aí em jogo o próprio futuro da democracia já debilitado. Vou pegar aqui o democracia como agravio, da democracia brasileira, mas a gente tem que buscar ampliá-la, fortalecê-la, qualificá-la e não acabar com ela de vez, né? Então temos aí mais uma eleição que coloca em xeque o futuro da democracia, e esta eleição especificamente nos traz um outro elemento de grande importância, também nos remetendo à discussão que fizemos no início do programa, que é a soberania nacional. Então temos uma eleição que coloca em jogo aí o futuro da democracia e da própria soberania, né? O Brasil seguirá soberano com todas as suas dificuldades ou se entregará ao controle norte-americano? É outra questão que estará em jogo, já está em jogo, né? Temos aí toda a questão do tarifaço, a questão do PIX, né? Entre outras questões aí que vêm sendo tratadas. Então, é uma eleição, mais uma eleição de grande importância, decisiva. E não digo eleição apenas para o executivo, eleição para o legislativo, né? Para o Senado, para a Câmara dos Deputados, para assembleias legislativas, né? Além dos governadores. Então, muita atenção, né? Nas escolhas, que futuro, né? O que é que nós queremos para o país e para o Estado a partir de 2027. Mas... o que esses números trazem é o resultado do que vem, né, do que vem sendo trazido à tona aí recentemente, e que o que se tem por enquanto é ainda, como se diz, a ponta do iceberg, sabe? Que tem muito mais coisa aí. É claro, como é ano eleitoral, como tem muita coisa em jogo, o que de fato vai vir à tona, como vai vir, o tratamento que vai ser dado a essas informações, enfim, muitas emoções aí pela frente. Primeiro na Copa do Mundo e depois nas eleições.
2: Vai ser mesmo, com certeza. 10h50, Deca. Temos mais algum informe para fazer aqui? Como é que nós estamos?
0: Algumas coisas sempre temos, né? A gente colocou aí nas redes sociais também. Fazer o destaque só, então, da feira 38ª 8ª edição da Feira da Convergência Cultural Estação, vai acontecer nesse final de semana, 13 de junho, sábado, das 2h30 da tarde até as 7 da noite, ali no Arte Estação, na entrada do Balneário Cassino. É um encontro, aí, uma atividade muito bacana para a gente acompanhar. Sobre essa pesquisa que tratamos agora há pouco, né, sobre a avaliação por parte da população brasileira do caso mais grave, do crime mais grave, né, ser violência contra a mulher, coloquei também nos nossos stories. E temos aí também do Politize, coloquei nos nossos stories, o Atlas da Violência 2026, que penso que não temos aí muito tempo também para entrar nele, né? Mas que está ali o destaque do Politize, né? O retrato da violência no Brasil, trazendo as informações do Atlas da Violência, com um destaque que linka, né, com o que o Cristiano estava nos dizendo, que a violência não se limita à agressão física, que a violência não é apenas aquela aparente, né? Então, está aí o convite para quem queira dar uma olhadinha. Recebemos da Vera Balinhas, Rafa, que veio aqui trazer o lançamento do documentário Isso Não É Uma Valeta, né? O documentário ganhará exposição fotográfica, tá? Então, o espaço Ponto de Cultura Hipocampus vai aí abrir o espaço, né, para exposição fotográfica com curadoria de Ana Dresch e Célia Pereira. Abertura prevista para 21 de junho, domingo, às 19h07 da noite, no Ponto de Cultura Arte Estação, e contará também com a exibição do videodança Kodama.
2: Eu queria muito ter ido, cara, mas eu não estava me sentindo muito bem no final de semana, acabei não conseguindo ir no lançamento do documentário, mas eu queria muito ter assistido. Amei. Até eu quero ver se eu falo com elas, pergunto quando que vai haver outra oportunidade, né, de poder assistir o documentário, porque fiquei bastante curioso, assim, né? Eu queria ouvir as narrativas, os relatos ali das pessoas que foram entrevistadas, né, que participaram ali do documentário, que são daquele território. Então, vou ver se eu consigo contato com elas para assistir depois, em algum outro momento. Deve ter outras exibições, imagino eu, né?
1: Imagino que sim. Imagino parabenizar aí pela iniciativa, importante.
2: Bacana, né?
1: Aproveitar, também fazer um registro aqui, ajudar também na divulgação. Hoje, a abertura da exposição fotográfica Taim Banhado de Vida, em homenagem aos 40 anos da atuação do NEMA. Então, da exposição do fotógrafo oceanólogo Henrique Ilha. Então, hoje, a partir das 19 horas, lá no Partage, fica aí o convite.
0: Que bacana.
2: Que maravilha.
1: O convite aí recebido do meu amigo, coordenador ali do NEMA, Sérgio Estima. Então, faço aqui também a divulgação.
2: E eu vi que tu mandaste sobre a Assembleia Universitária,
1: isto,
2: né?
1: Isto.
2: Mas a gente vai, a princípio, podemos avisar aqui já, né? Mas
0: podemos,
2: a gente...
0: posso só resgatar?
2: Claro, claro.
0: Para responder, Rafa, sobre ter ou não novas exibições, sim. Terá, tá? Aqui diz que está prevista uma nova transmissão do documentário para o encerramento da exposição fotográfica.
2: Ah, que maravilha.
0: E que durante os próximos meses também serão realizadas exibições em espaços educativos, aí como Unipampa, Universidade Federal de Pelotas, quem sabe podemos trazer aí para a FURG também. Então, teremos
2: maravilha,
0: outras exibições.
2: Maravilha, pô, legal, porque eu quero assistir. Vamos divulgar aqui, a princípio a gente está até agendando para fazer um bate-papo com o Zé Flávio, com o Patrick na semana que vem sobre isso, né, ali no, acho que na segunda-feira, estou esperando a confirmação deles, mas a gente tem Assembleia Universitária, então aí revisão do Estatuto da Universidade, da FURG, no dia 16 de junho, às 14h, no auditório do SIDEC, tá, e com transmissão síncrona aí para os campi. Participação aí convocada, assim, né, para que seja construído isso, né, a participação dos estudantes, técnicos, administrativos e docentes, tá? Fundamental para fortalecer o processo coletivo de construção desta instituição. Então é isso, gente.
1: Só reforçar, Rafa, desculpa, eu faço parte também, né, da comissão aí de revisão do Estatuto da FURG, já fazia da comissão anterior que construiu a metodologia. Então, importante aí, quero reforçar, Sei que terá outro Paralelo 30 que vai tratar disso, mas quero reforçar aqui o convite a toda a comunidade para participar da Assembleia Universitária na terça-feira, dia 16, 14 horas, no SIDEC, ou quem nos acompanha, né, em Santa Vitória do Palmar, em São Lourenço do Sul, em Santo Antônio da Patrulha, nos campi. Cada campus vai ter uma sala, um espaço para participação. Não tem um link para entrar de casa. Então, em cada campo, então, nos espaços da FURG, né, terá né, um espaço para isso, para participar da Assembleia Universitária, para iniciar né, publicamente, na verdade, a gente já vem aí há um tempo construindo, com a participação da comunidade para fazer a revisão do estatuto, né? Como se organiza a universidade, como ela funciona, isso, os princípios básicos da universidade estão no nosso estatuto, construído lá em 2007, 2008, que ele passou a valer. Então é um momento aí de revisar, de melhorar. Então quanto mais participação da comunidade, melhor. Então dia 16, terça-feira, 14 horas.
2: Maravilha. Gente, 10h56, eu acho que a gente sai com música. Uhum. Eu tinha separado mais um Milton Nascimento, Caçador de Mim, para rodar aqui, que não rodou no programa. Bacana. Agradecer o Cris, como sempre, né? Muito boa a participação do Cris. É sempre programas que são muito elucidativos. A gente bate um papo muito bacana, muito lúcido sobre a política, sobre questões da sociedade aqui. Então,
0: e muito acessados também.
2: E né? Muito acessados, exatamente. A Deca fez tá fazendo um conferes ali na página do YouTube da FURG, o Política e Sociedade é um dos que mais tem visualizações ali, né? A gente sempre cresce bastante as visualizações no tempo ali no YouTube da universidade, né? Então, bacana. Pra tu ver, Cris, olha aí, ó. Tá bem cotado na universidade. Tá bem cotado.
0: Fazendo bom debate.
2: Pô, 160, 170 visualizações, pelo menos é de aluno. Né? Tem que ter uns alunos aí assistindo.
0: E ele deve saber o nome de todos.
2: Hein, olha aí, ó. Tem que saber.
0: Porque é uma memória, né?
2: Não, bacana. Cris, obrigado.
1: É mesmo, lembrando, né, do último que estavam aqui. Gente. O Nicolas, a Laísa, a Maria Clara e o Arthur.
2: Olha aí, sabe todos.
0: Incrível.
2: Olha. Bacana. Gente, vamos ficando por aqui então. Cris, obrigado. Deca, vamos encerrando. Agora tem bloco musical playlist 106,7. Meio-dia, FM Café ao vivo com Érica Xavier, Juliana Rodrigues e vocês ficam por aí. É isso?
0: É isso mesmo. Salve pro Victor que nos coloca no ar aí no dia de hoje pelo YouTube da Universidade. Ai, Rafa, vou lançar o spoiler do programa de amanhã.
2: Pois lance.
0: Tá? Tô bastante empolgada aí pra fazer esse papo, né? Com André de Zero e Matheus Perazzo, que vem trazer pra gente o pós-11ª edição do Rap Contra o Frio, mas também para fazer um resgate aí histórico do projeto, da ação Rap Contra o Frio, que já... se não me engano, são 14 anos e 11 edições. Então, vai ser bem bacana convidar a galera aí para colar junto amanhã. A partir das 10, eles estão aqui com a gente.
2: Que bacana. Então é isso. Colem com a gente amanhã para esse bate-papo ao vivo. A gente vai saindo por aqui. Um abraço, valeu.

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0: Que lindo.
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0: tarde. Começamos mais uma edição do programa FM Café. Hoje, quarta-feira, dia 10 de junho. Temperatura em Rio Grande de 16 graus. Sensação térmica de 14, segundo o site Clima Tempo. Participe do programa via WhatsApp. O nosso número é 539-9169-8002. Agora, meio-dia em ponto. 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A apresentação do programa hoje é minha, Juliana Rodrigues, nos comentários Duda Pereira, a partir da 1 da tarde, na produção Clara Aires Fonseca e na mesa de áudio Érica Xavier. Boa tarde, Érica.
1: Boa tarde, Ju. Boa tarde, Clara. Boa tarde, quem nos ouve.
0: 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E o navio de pesquisa hidroceanográfico Vital de Oliveira partiu de Rio Grande nessa semana para a realização da campanha oceanográfica ProBioma 2026, uma expedição científica multidisciplinar que irá percorrer a margem continental sul-sudeste do Brasil e a cadeia Vitória Trindade ao longo de aproximadamente 35 dias. O retorno ao porto do Rio Grande está previsto para o dia 14 de julho. A campanha integra ações dos projetos Processos Oceanográficos e Biogeoquímicos associados ao ciclo do carbono marinho do entorno da Cordilheira Submarina Vitória Trindade, Instituto Nacional de Ciência e Tecnologia da Biodiversidade da Amazônia Azul e Rede Nacional de Observação e Monitoramento Oceânico, todos coordenados pela Universidade Federal do Rio Grande, com destaque para a atuação do Grupo de Oceanografia de Altas Latitudes. A expedição reúne uma comissão científica formada por 22 pesquisadores, entre estudantes de graduação, mestrandos, doutorandos, pós-doutorandos e técnicos. A maior parte da equipe é vinculada à FURG, contando também com participantes de outras instituições brasileiras, como a Universidade de São Paulo, as Universidades Federais Fluminense, da Bahia, do Rio Grande do Norte e de Pelotas, fortalecendo a integração científica nacional em torno da pesquisa oceanográfica. O principal objetivo da expedição é investigar os processos oceanográficos, biogeoquímicos e ecológicos associados ao ciclo do carbono marinho, a acidificação dos oceanos, a biodiversidade microbiana e as propriedades bióticas do Atlântico Sul. A região da cadeia Vitória Trindade é considerada estratégica para compreender a interação, as interações entre circulação oceânica, produtividade biológica e trocas de dióxido de carbono entre oceanos e atmosfera. Durante a campanha serão realizadas medições contínuas de parâmetros físicos, químicos, biológicos da água do mar, incluindo temperatura, salinidade, concentração de CO2, biomassa de fitoplâncton e propriedades ópticas do oceano. Também estão previstas estações oceanográficas diárias para coleta de amostras de água e análises relacionadas ao sistema do carbono, nutrientes, fitoplâncton e comunidade microbianas. A campanha ProBioma 2026 contribuirá para a geração de dados inéditos sobre o Oceano Brasileiro, fortalecendo iniciativas de monitoramento de longo prazo e ampliando o conhecimento científico sobre a Amazônia Azul e as mudanças ambientais no Atlântico Sul. Acompanhe a expedição e os bastidores da campanha nas redes sociais dos projetos envolvidos. É o LEOC, L-E-O-C FURG, arroba LabFitoFURG, arroba ECOME, Ecomega FURG e Bioamazônia Azul. Todos esses perfis que eu dei são lá no Instagram. E quem está nos escutando e quiser acompanhar em tempo real, praticamente, a expedição, é só entrar, é só seguir esses projetos lá no Instagram. E o El Niño deve aumentar secas e risco de incêndios. É a notícia que nós vamos ouvir agora.
2: O ministro do Meio Ambiente, João Paulo Capobianco, alertou em entrevista ao programa Voz do Brasil, da empresa Brasil de Comunicação, que o El Niño este ano será agravado pelo aquecimento global, o que deve trazer seca mais severa e aumentar o risco de incêndios florestais. O monitoramento realizado por meteorologistas também indica que na região sul a expectativa é de chuvas intensas, com riscos elevados de novas enchentes nos estados do Rio Grande do Sul, Paraná e Santa Catarina. Já nas regiões Norte, Nordeste e Centro-Oeste, a previsão é de secas mais intensas e prolongadas no segundo semestre, na Amazônia, na Caatinga, Cerrado e Pantanal. Para combater esse cenário, o governo federal prepara a maior quantidade de brigadistas. Serão mais de 4.600 profissionais. Também já foram repassados quase 600 milhões de reais para corpos de bombeiros estaduais, destacou o ministro.
3: Também fizemos, já o ano passado, um desembolso, que na realidade começou em 2024, se intensificou em 2025, de repasses de recursos para os corpos de bombeiro dos estados mais críticos, principalmente em toda a Amazônia. Foram mais de 430 milhões de reais que nós transferimos para os corpos de bombeiros, recursos do Fundo Amazônia, e agora, este ano, fizemos repasse para vários estados da região do Cerrado brasileiro e Pantanal.
2: Milhares de equipamentos, como retroescavadeiras, abafadores e EPIs, também foram distribuídos para brigadas locais, voluntárias, indígenas e quilombolas. O ministro João Paulo Capobianco fez um apelo para toda a sociedade para que, a partir desse mês, as pessoas não utilizem fogo na limpeza de terrenos.
3: O fogo, muitas vezes, é usado no Brasil para queima de lixo, para limpar um pasto, para abrir um terreno. O problema é que, na situação que nós vamos enfrentar, isso se torna incontrolável. Pode adquirir a potência de um grande incêndio, às vezes de quilômetros de extensão, tornando o trabalho dos brigadistas, dos bombeiros, extremamente difícil.
2: Capobianco também destacou medidas como a aprovação da Lei do Manejo Integrado do Fogo em 2024, que traz a responsabilidade de prevenir e combater incêndios para toda a sociedade, incluindo os proprietários rurais, que hoje também devem montar brigadas e ter equipamentos para prevenção. Com produção de Helder Castro, da Rádio Nacional em São Luís, Gabriel Correa.
0: E a Câmara de Dirigentes Lojistas do Rio Grande e de São José do Norte realiza de 11 a 14 de junho a 35ª edição da Festa Junina do Cassino, a Fejunca, um dos eventos mais tradicionais do calendário de inverno da região. Consolidada como um espaço de integração comunitária, valorização da cultura local e incentivo ao empreendedorismo, a festa reunirá atrações musicais, apresentações artísticas, gastronomia e oportunidades de negócio para toda a família. A edição desse ano contará com uma estrutura coberta, incluindo palco 360 graus, praça de alimentação, espaço para expositores e espaço kids, proporcionando mais conforto e segurança ao público. Mais de 40 expositores participarão do evento, oferecendo produtos e serviços de diferentes segmentos e fortalecendo a economia local. A programação terá início na quinta-feira, amanhã, dia 11 de junho, com a noite dedicada ao rock e à comunicação local. A partir das 7 horas da noite, a Rádio Zona Sul e a TV Mar realizam uma programação especial diretamente do evento, com as bandas Dama Rock e Gabardines, abrindo oficialmente a programação artística da Fejunca. Na sexta-feira, dia 12 de junho, a festa recebe a tradicional Noite do Rock, promovida em parceria com a Rádio Atlântida. No sábado, 13 de junho, será marcado pela diversidade cultural. A programação começa às 14h, com apresentações de invernadas artísticas e grupos de dança, valorizando as tradições gaúchas e o trabalho desenvolvido por entidades culturais do cassino. A partir das 17h, a Rádio Cultura assume a programação com o Sabadão da Cultura, que contará com o show de Pagodinho da Vic. Um dos momentos mais aguardados do evento será a transmissão em telão do primeiro jogo da Seleção Brasileira, permitindo que o público acompanhe a partida em clima de confraternização. Encerrando a noite, o grupo Resenha dos Guris sobe ao palco para animar os visitantes. E no domingo, último dia da Fejunca, dia 14 de junho, a programação inicia com uma mateada promovida pela Rádio Oceano, reforçando o espírito de convivência e integração característico do evento. Ao longo da tarde, o público poderá prestigiar os shows de Razão Gaúcha e Jeito de Galpão. O encerramento da 35ª edição ficará por conta da banda Forrozão Mais Eu, que promete colocar o público para dançar e celebrar mais uma edição de sucesso da festa. E agora, 12h08, nós vamos para o nosso primeiro bloco musical do FM Café de hoje. Presente.

0: nós conferimos nosso primeiro bloco musical do FM Café de hoje, agora 12:20. E com a chegada das baixas temperaturas e o avanço da campanha do Agasalho 2026, a Prefeitura do Rio Grande reforça o convite para que a comunidade participe da mobilização solidária por meio da doação de roupas, calçados e cobertores em bom estado de conservação. Frisamos muito em bom estado de conservação. Nesse ano, a campanha tem como tema Aqueça o Coração de Quem Mais Precisa e busca amenizar os efeitos do inverno para pessoas e famílias em situações de vulnerabilidade social. As lojas do Afeto, no Praça Rio Grande Shopping, e a loja Look Solidário, no Partagem Shopping Rio Grande, mantêm pontos permanentes de arrecadação ao longo do ano e também integram a mobilização da campanha do Agasalho. Além disso, diversos parceiros recebem doações em diferentes regiões da cidade. E aqui na FURG, a Reinter também realiza a campanha do Agasalho. 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Para quem vem de fora, encarar as baixas temperaturas pode ser um grande desafio. Então, tem uma campanha do Agasalho no ar chamada Agasalho Sem Fronteiras, aqui na FURG, que ajude um colega internacional da nossa comunidade acadêmica a enfrentar o frio com mais conforto. 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E a escala 6x1, Mota pede retirada de urgência e Senado ainda debate a PEC. É a notícia que nós vamos ouvir agora.
1: O presidente da Câmara, Hugo Mota, avisou, só vai colocar em votação a proposta que trata dos combustíveis, a que permite usar o excesso de arrecadação por conta da alta do petróleo para compensar a redução de tributos, medida para conter o impacto da guerra aqui no Brasil, se o governo retirar a urgência daquele projeto de lei que trata da escala 6x1.
2: Eu tenho tentado junto ao governo que essa urgência seja retirada, até porque nós já aprovamos a PEC que reduziu a jornada de trabalho e que acabou com a escala 6x1. O governo ainda não retirou a urgência. Caso haja a urgência, caso haja a retirada da urgência até amanhã, nós devemos apenas pautar o projeto de lei que trata da questão dos combustíveis, que é o projeto de lei relatado pela deputada Marussa. Por que é que esse projeto não está na pauta? Porque até então ele não pode ser votado.
1: Esse amanhã que ele disse, na verdade, é nessa quarta-feira, viu? É que ele deu essa declaração ainda na terça, em plenário. O projeto de lei está trancando a pauta desde o dia 30 e o acordo era para retirar a urgência em troca da votação da PEC, que acaba com a escala 6x1. Mas esse foi apenas um dos movimentos que a 6x1 teve esta semana. Os outros foram no Senado. Primeiro, Davi Alcolumbre, presidente da Casa, se reuniu com o ministro José Guimarães das Relações Institucionais. Mesmo assim, nada de definição sobre calendário ou conversas com líderes sobre esse cronograma. A meta agora é a escolha de relator. Alguns nomes no cenário, mas nada definido, segundo o líder do governo, Randolfe Rodrigues. Ele ainda admitiu que o texto pode ter mudanças, principalmente no prazo de 60 dias após a promulgação, para que as novas regras comecem a valer.
3: Mas por que o número mágico de 60? Isso aí pode ser menor.
4: Daí, precisa ser 60.
3: É um debate que está em curso aqui no Senado.
1: Enquanto isso, a Fiesp, que é a Federação das Indústrias de São Paulo, divulgou uma carta, assinada também por outras entidades, contra a PEC 6x1 e a favor daquela outra proposta que eles chamam de jornada flexível, a que permite a remuneração com base nas horas trabalhadas. E em meio a isso tudo, tivemos também o ministro da Fazenda, Dario Durigan, que disse que ainda não conversou com o presidente da Câmara sobre aquela retirada de urgência, mas que se encontrou com Davi Alcolumbre e fez um apelo para que ele barre as chamadas pautas bomba.
5: Então levei as preocupações, levei os projetos que têm impacto fiscal. Eu poderia mencionar vários, dívidas rurais, os vários pisos que estão em discussão no Senado, a discussão sobre PEC dos tempos, enfim, e outros debates que a gente passou, mas passamos por uma lista de projetos que é um impacto considerável e que o país não suporta. Foi muito claro. Então, assim, a gente não pode confundir o momento em que se quer de maneira muitas vezes legítima, dar respostas para os setores, para as respectivas bases, mas a gente não pode botar a economia do país em risco por conta dessas pautas.
1: A quarta-feira, portanto, será de expectativa com relação às negociações da PEC 6 por 1, tanto de definição de relator na Comissão de Constituição e Justiça, quanto numa possível conversa de Alcolumbre com os líderes para definição do calendário de votação.

0: E agora nós vamos para um rápido intervalo, não saia daí.
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Vamos para o segundo bloco do FM Café de hoje, agora 12:34. 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A apresentação do programa é minha, Juliana Rodrigues, nos comentários a partir da 1:00 PM, Duda Pereira, na produção Clara Aires Fonseca e na mesa de áudio, Érica Xavier. Em circuito pelo estado, a exposição Palmares Vive chega à Universidade Federal do Rio Grande. O projeto itinerante do Museu Antropológico MUSA, instituição da Secretaria da Cultura, tematiza sobre histórias, pertencimentos, territorialidades, lutas e resistências negras no Rio Grande do Sul. São fotografias, imagens e textos sobre as comunidades quilombolas, rurais e urbanas, clubes sociais negros, movimentos de arte negra periférica e urbana, como o grafite, o rap, o hip hop. Contada a história dos ativismos negros desde o final do século XIX, além da contribuição das lideranças como Oliveira Silveira e o Grupo Palmares, na instituição do 20 de novembro como data da consciência negra. A mostra entrega a programação da Quinta Cultural da FURG, promovida pela Diretoria de Arte e Cultura da Pró-Reitoria de Extensão e Cultura. A abertura será na quinta-feira, dia 18 de junho, às 17:30, no SIDEC Sul, Campus Rio Grande, Unidade Carreiros. No mesmo dia, mais cedo, às 13:30, a equipe do MUSA realizará uma oficina de educação museal e monitoria voltada a educadores sociais, professores e alunos. A atividade conta como horas de extensão com certificado da Secretaria de Ações Afirmativas, Inclusão e Diversidade, a CKID da FURG. As inscrições são pelo SINSC. O evento é uma parceria entre o MUSA, a DAC e a CKID, com apoio da Secretaria de Município da Cultura e Economia Criativa do Rio Grande. Palmares Vive permanece aberta à visitação até o dia 15 de julho na FURG. A programação pode ser conferida lá no portal furg.br. E agora, 12:36, nós vamos para mais um bloco musical do FM Café de hoje.

0: E junho no Brasil é um mês atravessado pelo ritmo do amor, seja pelo Dia dos Namorados ou pelas canções e celebrações das festas juninas. Contagiado por esse clima, o Recitátil apresenta a sua edição Amor, Amare, Amamos, dedicada às múltiplas formas de amar e dizer o amor. O sarau será realizado no dia 19 de junho, às 4h45 da tarde, no Salão de Reuniões do ILA, e não requer inscrições prévias. E pós-verdade, fenômeno contribui para a disseminação da desinformação. É a notícia que nós vamos ouvir agora.
1: A pós-verdade descreve situações em que os fatos importam menos do que aquilo que as pessoas escolhem acreditar. O termo, que já existe desde 1990, ganhou destaque na primeira eleição de Trump nos Estados Unidos em 2016, sendo eleita como a palavra do ano pelo dicionário britânico Oxford. Desde então, passou a ser incluída nos debates sobre fake news e ao impacto das redes sociais na formação da opinião pública. O cientista social Leonardo Nascimento, coordenador do Laboratório de Humanidades Digitais da Universidade Federal da Bahia, explica o fenômeno.
2: Isso já existia antes da pandemia, e com a pandemia isso ficou mais exacerbado. Cada vez mais, a ideia de que as pessoas conseguem ter ou acessar verdades que ninguém mais consegue. Ou que elas conseguem acessar verdades ou elementos do mundo real que supostamente alguém quer esconder, seja a mídia, seja o mercado, seja a ciência, né? E as pessoas realmente são imbuídas ou tomadas por essa ideia, e elas ficam nessas, vamos dizer assim, mas nessa fricção com a realidade, achando que existe um plano por trás das coisas. E aí, tanto essa relação da pós-verdade tem um elemento conspiratório muito grande. A crença de que existe algo por trás maior e que as pessoas escondem, supostamente escondem de você, e que você seria capaz de descobrir e atuar sobre ela.
1: Junto à pós-verdade, alguns pesquisadores apontam a criação de uma nova vertente, a pós-mentira, que é a tendência de continuar propagando informações falsas sem se importar com a veracidade, mesmo se elas já tiverem sido desmentidas. Segundo o cientista social, essas situações têm se tornado cada vez mais frequentes.
2: Esses conceitos, não saberia dizer, sinceramente, se eles ajudam ou mais dificultam a compreensão desse fenômeno. Todo esse movimento está atrelado a umas mudanças na forma de comunicação, de relação de comunicação que nós temos, né? As tecnologias digitais, elas modificam a maneira como nós nos conectamos uns aos outros e como nós buscamos e acessamos informação. Então, isso altera um pouco a balança da correlação de forças em relação ao que é verdade, ao que é conhecimento, em quem nós podemos acreditar quando temos alguma dúvida em relação a seja lá o que for. Essa é a questão que mais nos aflige hoje em dia, tá? Os cientistas estão sendo desacreditados, a ciência está sendo desacreditada, o campo político está sendo desacreditado, o campo jornalístico também, e assim sucessivamente. Então, o que você tem é o resultado de coisas, de um certo ponto de vista científico, né, absurdas, né, como a gente está vendo.
1: A saída para Leonardo Nascimento é repensar o consumo de notícias e de redes sociais.
3: Muito provavelmente, esse processo que a gente está tendo de enfraquecimento e descredibilização dessas instituições, né? Mídia, ciência, política, isso tende a aumentar, e vai ser preciso que a própria sociedade desenvolva mecanismos de proteção dessas instâncias e de criação de outras instâncias que legislem sobre a verdade e que protejam um certo acordo com a realidade, para que a gente não se perca nesse emaranhado que a velocidade das mídias nos traz, entendeu? O que é que eu tô querendo dizer com isso, né? Que a gente precisa urgentemente pensar as redes sociais, as plataformas, como um artefato cultural que traz muita coisa boa, muita coisa interessante pra gente, mas muitos problemas e uma necessidade maior de escrutínio das pessoas, entendeu? Isso parece ser óbvio, mas assim, do meu ponto de vista, tanto a classe política quanto os cientistas ainda não têm uma compreensão mais aprofundada do que essas ferramentas podem fazer e como a gente tem que lidar com elas.
1: Da Rádio Educadora de Salvador, Jéssica Paulo.
0: E estão abertas as inscrições para os encontros da Tricotada Literária, o projeto realizado pela Secretaria da Cultura e Economia Criativa por meio do Núcleo do Livro, Leitura e Literatura, com apoio da Livraria Vanguarda. Os encontros acontecerão na Livraria Vanguarda das duas horas da tarde, no dia 17 de junho, próxima semana. 1º e 8 de julho, são 3 encontros previstos. Mais informações e a realização da inscrição pode ser no e-mail núcleo livro leitura e literatura @gmail.com. E agora nós vamos para mais um bloco musical do FM Café.

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10: Olha, não sei nem dizer o quanto de mencionar, né? Mas é uma coisa que é muito viva na minha memória, porque eu nasci na década de 60, né? Assim, e o rádio realmente era uma coisa bastante forte, né? 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

0: nós voltamos com mais um bloco do FM Café de hoje. 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A apresentação do programa hoje é minha, Juliana Rodrigues, nos comentários Duda Pereira. Boa tarde, Duda.
1: Boa tarde a todos e todas.
0: Na produção, Clara Aires Fonseca. Na mesa de áudio, Érica Xavier. E hoje nós vamos conversar sobre o Núcleo de Mediações e Práticas Restaurativas da FURG, o Conviva, que realizou a inauguração do seu espaço físico, situado no anexo do prédio 4, aqui na Unidade Carreiros, em Rio Grande. O grupo busca, por meio de técnicas de comunicação não violenta, solucionar conflitos que se impõem na convivência universitária. Boa tarde, sejam bem-vindas.
2: Boa tarde.
0: Eu acho que a gente podia começar contextualizando, né? Como que, antes de falar da inauguração, que vocês estão com o espaço, que foi agora há pouquinho tempo, mas falar de como que foi o trabalho até chegar nesse espaço que vocês já têm consolidado.
2: Tá ótimo. Eu acho importante também essa contextualização, porque, na verdade, o Conviva ele foi gestado em 2022. Eu falo em gestado porque o Conviva ele surge a partir de um pleito da reitoria, não é? No sentido de que nós compuséssemos uma câmara de mediação na FURG. Né? A preocupação do professor Danilo naquela época era o retorno das pessoas depois da pandemia. Né? E parece que a preocupação dele demonstrou-se efetiva. Né? A contraproposta que nós fizemos naquela oportunidade, porque eu já trabalho com mediação desde 2009, né, é que nós não fizéssemos uma câmara, que nós construíssemos um núcleo. Para sair da lógica de ser um espaço de resolver o conflito quando ele já está instaurado. Então, como núcleo, se pensou no núcleo na dimensão pedagógica, na dimensão resolutiva e também na dimensão estratégica, né, de procurar fomentar essa cultura de construção de paz dentro da universidade. Então, lá em 2022, em julho de 2022, nós começamos, e eu usei essa palavra porque eu acho que ela é muito apropriada, nós começamos a gestar o Conviva, porque nós começamos a formação da primeira turma. Então, nós temos essa característica de construir um núcleo da sua base, né? Então, foi uma formação extremamente densa. Nós ficamos, foram muitas horas, na verdade, a gente tinha uma programação de determinado número de horas, a gente acabou fazendo mais horas de formação, para que, finalmente, em fevereiro de 2023, se institucionalizasse o Conviva FURG através da portaria 41. Né? Eu até trouxe uma colinha aqui para me lembrar das datas direitinho, né? Então, de julho a dezembro, nós fizemos a formação da primeira turma. E, com essa turma formada, nós construímos, então, essa estrutura do núcleo, que é justamente essa ideia de um grupo, de um coletivo, que tem por finalidade promover a cultura da construção da paz na Universidade Federal do Rio Grande.
1: Estava pensando nessa diferença, né, entre câmara e núcleo. E faz todo sentido, né? Porque câmara... Câmara recursal, por exemplo, uma câmara que a gente conhece, é sempre aquela instância no final, né? Para tentar, lá no fim, depois de já instalado um conflito, ela não antecipa, né? Ela só faz a parte final, a resolução final, tenta dar um veredito. Normalmente, isso que vem associado à palavra
2: vem
1: câmara,
2: associado,
1: né?
2: Vem associado, porque aí o que acontece? Então, a gente só vai trabalhar quando tiver o conflito,
1: isso.
2: Não?
1: E ainda tem esse peso institucional, câmara, né? Algo que faz parte da instituição, enquanto que núcleo é uma coisa muito mais... É núcleo, pelo que a gente conhece, e até do peso da palavra, é de participação de pessoas, né? Ele está ali em alguma área específica, mas com toda a possibilidade de se mexer para tudo que é lado. E câmara isso. É algo imbricado na estrutura.
2: Perfeito,
1: né?
2: Dudeia. Exatamente, era essa
1: a ideia.
2: Essa ideia quando se construiu, tanto que a construção, ela foi toda coletiva. Quem construiu as bases, quem pensou na forma que se realizar, não foi a Simone, a coordenadora, foi um grupo de pessoas que tinham sido formadas para isso. Todas as nossas decisões, elas são colegiadas. todas as decisões do núcleo, desde então, são colegiadas. Então, nós formamos esse núcleo com essa ideia, não é? Com a ideia de que a paz ela não está posta, ela precisa ser construída. O que está posto é a dualidade, o que está posto é essa lógica que a gente vive hoje na sociedade, da cultura do ódio, da cultura do medo, enfim.
0: Da cultura do assédio.
2: Da cultura do assédio. E a gente quer construir a cultura da paz, que precisa ser construída dia a dia, exercitando o tempo inteiro a não violência.
1: E hoje nós temos esse conflito na sociedade muito claro, né? Aquela paz que é imposta por uma hierarquia, por alguém que tem poder, que está em última instância, no topo de alguma instância, e que vai definir, não, isso aqui é que vai ser.
2: Isso é o correto.
1: E aí está, isso é paz, está pacificado, como se diz no direito, está pacificado. Por quê? Porque alguém chegou lá e disse, é assim. Isso. E todos abaixo que se amoldem, né? Diferente de uma paz consensuada, né?
2: Construída,
1: consensuada. Uma paz todos participam, todos conversam.
2: Perfeito.
1: Sem recorrer a esses níveis de hierarquia para impor uma decisão. Não, a gente conversa e tenta achar.
2: Se constrói a partir da situação daquelas pessoas naquele momento e que aquelas pessoas possam ter fundamentalmente voz. Porque não pode se falar em paz com medo. Né? Eu gosto muito daquela.
1: E a hierarquia impõe medo, muitas vezes, né? Hierarquia.
2: Eu uso sempre essa música do Rapa, né? A paz sem voz não é paz, é medo, né? Então, qual é a paz que eu quero conservar para tentar ser feliz? Que tipo de paz se quer, né?
1: Essa letra é muito feliz.
2: Eu acho maravilhosa. Ela vai no ponto, não é? E essa é a lógica que a gente pretende. Isso, inclusive, assim, ó, a gente tem muitos diálogos a respeito disso, de entender o quanto essa construção, o quanto o crescimento do Conviva dentro da universidade pode fomentar a diminuição, assim, ó, sensível dos casos de assédio. Né? Porque tem uma questão que a gente coloca, já entrei direto em outro assunto. Né?
0: Fica à vontade, é uma conversa.
2: Porque se fala muito, e a Anne está aqui, ela vai contribuir com a gente, é uma coisa que a gente conversa muito, nas políticas de combate. Nada contra, é preciso, é necessário, punir ainda é civilizatório. Ainda é necessário que haja punição. Mas só que a punição, ela não traz mudança, ela não traz transformação. Aquela pessoa que é punida, no mais das vezes, ela se ressente com a punição e não pensa no que fez.
0: E ainda...
2: É? Então, como é que acontece um assédio? Ele começa com um pequeno conflito. Não é assim?
0: Uhum.
2: O assédio ele não acontece de uma hora para outra, não. Ele vai se construindo. O que a gente pode fazer? A gente pode estancar. A gente pode fazer com que as pessoas parem e pensem no que elas estão fazendo.
1: Antes que ele assuma
2: assuma essa proporção de violência, que aí já fica bastante complicado a gente entrar.
1: Você se interfere no nível ainda só do desentendimento.
2: Do desentendimento, da visão equivocada a respeito da realidade. Não é? Porque se pode dizer, e tem uma frase que eu uso muito, todas as pessoas querem ser felizes. Todas. O assediador quer ser feliz. Não é? O homicida quer ser feliz. As pessoas querem ser felizes. Né? Talvez elas busquem por caminhos equivocados. E se a gente puder trabalhar nesse caminho, a gente pode... Claro que não é a panaceia para todos os males. A gente não vai resolver tudo assim.
1: E no limite existe a estrutura para eventualmente até julgar e punir situações extremas. Né? Claro.
2: Sim. Não, e assim, ó, não é mais da nossa área, a gente vai para outro lado.
1: Passa para a instância seguinte. Né?
2: Mas eu acho que eu quero que a Anne fale um pouquinho.
3: Olá, boa tarde.
0: Boa tarde.
3: Tudo bem? Bom, eu acho que essa questão, né, que a Simone coloca e o Duda, né, fez uma pergunta que eu acho oportuno a gente comentar uma questão, né? Na verdade, qual é a grande contribuição da mediação, né? Quando tu dizes, tá no nível do entendimento, né? Quando a gente tem um conflito, e os conflitos, eles são... da nossa condição, né, humana e social, né? Então, o conflito, a gente não entende o conflito como uma coisa negativa, né? Conflito faz parte das nossas diferenças. Mas a gente tem o que a gente chama de escalada do conflito, né? Então, quando a gente tem um conflito, a gente tem momentos em que esse conflito se apresenta. Tá? E aí, quando é que a mediação pode contribuir, né? Quanto mais a gente tiver num primeiro momento, né, em que o conflito ainda não escalou para um antagonismo maior, mais vai ser eficaz, né, os processos de mediação. Né? Então, a gente tem um primeiro momento em que a gente tem um conflito que não consegue ainda, né, gerar um entendimento, porque as partes não têm um entendimento sobre qual é a necessidade de um, qual é a necessidade de outro, qual é a visão de mundo de um, qual é a visão de mundo de outro. E até, mas ainda há uma disponibilidade, né, para um entendimento. Né? Só há uma dificuldade nesse entendimento. Então, a mediação ela é tipicamente assim, adotada para esse tipo de situação. À medida que o conflito vai escalando, né, a gente já vai criando antagonismos, muitas vezes a gente já vai criando grupos. Uhum. E aí a questão passa a ser não aquilo, o meu interesse, a minha necessidade original, mas o antagonismo com relação ao outro. Até que a gente chega num ponto em que as pessoas já nem querem mais, né, já perderam de vista a sua necessidade. O que elas querem é destruir o outro. Né? Então, a cultura da paz, né, que a Simone fala aqui, ela tem a ver com a construção de um espaço em que, quando há uma dificuldade de entendimento no conflito, isso possa ser trabalhado de uma forma qualificada. Né? Porque, senão, a gente fica somente na lógica do processo disciplinar. E os processos disciplinares, na maioria das vezes, não que eles não possam ter um aspecto pedagógico, né? E muitas vezes têm, né? Só que eles já houve um desgaste social enorme ali do grupo, né? E muitas vezes o que acontece é que as pessoas saem do processo muito mais desgastadas, né? Com muito menos capacidade de um entendimento do outro, né? Do entendimento da diferença.
1: Até prejuízo institucional, muitas vezes, né? Porque aquela organização, aquele núcleo, aquele departamento fica pesado,
0: comprometido,
1: às vezes, por conta de um episódio que escalou nesse nível, né? E, às vezes, você vai ver atrás o que gerou e é uma coisinha...
2: Então,
1: né? Comparado com a proporção com a que às vezes toma, com a dimensão que chega, né? De uma briga pessoal.
0: Não, assim, exatamente o que a professora Anne falou. Começam, a partir do momento que começam a se criar os grupos, aí o negócio já vai escalar absurdamente.
1: Isso,
2: aí tu vai, né? Porque quando a gente faz a formação, a gente traz isso, né? Porque é justamente assim, ó, a gente tem a primeira dimensão, que as pessoas, exatamente o que a Anne falou, as pessoas sabem o que está acontecendo. A gente sabe qual é o problema. Quando a gente deixa andar, o problema passa a ser secundário e eu fico mais incomodada com a outra parte do que com o problema que nós temos que resolver. Claro que tem muitos conflitos que já começam nessa dimensão, né? Inclusive, isso é muito comum hoje, justamente porque as pessoas têm essa noção de que o outro é o inimigo. Né? Que é a construção da figura do inimigo, né? Isso é muito potente, assim, hoje. Hoje esse nível de oposição que a gente vive e que vem se acirrando, não é? Teve uma amenizada, mas daqui a pouco já está se acirrando de novo. Então, as pessoas estão muito assim, é um contra o outro. Ou é A ou é B. As pessoas não conseguem imaginar que A e B precisam um do outro para fazer uma conexão e, a partir da conexão, melhorar a relação. Porque nós somos pessoas que vivemos em relação. Nós somos seres sociais. Nós precisamos do outro o tempo inteiro. Né? Mas alguém criou. A gente sabe que tem toda uma estrutura aí sociológica, sim, a gente não vai entrar nisso aqui. Mas vamos usar alguém criou a ideia de que existe alguém, uma pessoa superior que vai resolver aquela questão, mas não vai. Quem vai resolver as nossas questões somos nós. Resolver efetivamente, pacificar efetivamente com voz é quando todos nós participarmos. E a gente sabe que isso é um processo complicado. A gente sabe que o trabalho que a gente faz no Conviva é um trabalho que vai na contramão de tudo o que está acontecendo hoje dentro da sociedade.
1: Em determinados períodos históricos, esse tipo de visão se acirra, né? De que o outro é o problema. Isso. Quando, na verdade, não, o outro não vai desaparecer. O outro está ali e eu estou aqui. Quer dizer, e nós vamos nos encontrar com os nossos encontros. Então, temos que achar um jeito de conviver. Temos que conversar as diferenças e, minimamente, achar um jeito de conviver. Né? Isso é do humano. É próprio. É. Nós somos seres sociais. Né? Vamos viver isolados. Ou então, vamos chegar na conclusão de que o outro é o problema e ele tem que ser extinto.
2: Exatamente. Exatamente. Não é, isso, é eliminar,
1: né,
2: o outro.
1: Mas no limite chega a isso. É. No limite a gente já sabe que tem experiências históricas que acabaram chegando, sim, nesse nível, né? Sim. Porque se tu vai nesse nível de que eu não posso conviver com o outro, daqui um pouco eu quero, de fato, expulsar o outro do lugar. Se eu tiver um poder, eu posso demitir o outro, por, exato, exemplo, que é uma forma de morte do outro.
2: Uhum.
1: Né? Então, ou seja, no limite sempre vai para essas,
2: sempre
1: essas medidas
2: radicais.
1: Sempre é.
2: Sempre. E quando, frente, na verdade, quando a gente pensa em relação, o que a gente precisa é justamente construir a diferença e não eliminá-la. Porque é a diferença que nos constitui.
1: Esse é básico, né? A diferença é onde tem a riqueza. Se todos forem igual a mim, pensarem igual a mim, que pobreza vai ser o mundo? Porque eu sou muito limitada, né? A riqueza está exatamente na diversidade, né?
2: É.
1: Por que a gente viaja, vai a outros lugares para conhecer outras culturas? A gente se maravilha com elas, né? Com outras formas de pensar, com outras formas de alimentação. A gente adora ver essas coisas diferentes. Imagina se só tivesse feijão com arroz em tudo que é lugar do mundo. Bom, tem gente que acha que o bom é que tivesse McDonald's em todo lugar, ele só ia comer McDonald's. Eu acho isso de uma pobreza.
2: Mas se essa pessoa comer McDonald's o tempo inteiro, vai chegar uma hora que ela não vai querer mais. Né? Então, vale para todo mundo isso. Né?
0: Eu acho que é importante a gente mencionar também, desculpa
2: não,
0: te cortar, é que o Conviva está ali para todos os segmentos da universidade.
2: Isso.
0: Quem está nos ouvindo, né? Porque a FM Café, a rádio, é um público muito heterogêneo, o YouTube também. Então, acho que é bom a gente reforçar isso, que não é um núcleo criado para os técnicos ou para os docentes, ou para os discentes, que vocês estão, o convívio está à disposição dos três segmentos da
2: universidade. Dos três segmentos, inclusive dos terceirizados.
0: Exatamente.
3: Isso é bem importante, né, Juliana? Eu acho que o Conviva, eu gosto, até falei, né, para a Simone, disse, ah, eu gosto do nome do Conviva, porque ele não é uma sigla, né? Ele é um
0: legal convite.
3: E a mediação, né, e as práticas restaurativas, elas são adequadas exatamente para as relações mais continuadas, né? Porque conflitos a gente vive, né? Por exemplo, a gente está no trânsito, né? A gente, alguém corta a nossa frente, a gente interpreta isso como um corte, aí a gente, né, entra ali num conflito, mas enfim, depois a gente nunca mais vai ver aquela pessoa. Então é algo que, né, não merece um investimento, talvez, assim, né, no entendimento. Mas quando eu convivo com as pessoas, né, eu trabalho com essa pessoa, minha relação na universidade vai durar muito tempo, né? Ou eu tenho um colega, eu tenho um professor, né? A troca é importante para as relações, então tanto mais, né, as práticas restaurativas, elas se aplicam. Né? Então, a gente está aberto, né, a todos os setores, né, da comunidade universitária, né? E quanto mais continuada a relação, né, mais importante vai ser o processo de mediação.
0: Eu ia perguntar para vocês, vocês têm atuações nos campi?
3: Sim, temos atuações nos campi fora da sede, né? Inclusive a gente já fez, eu estava até lembrando, assim, da última formação que a gente fez em Santo Antônio da Patrulha, né? Que inclusive a gente, né, porque o Conviva, depois acho que a Simone pode explicar isso também, a gente não trabalha só com os processos de mediação de conflitos, a gente também trabalha com os processos, né, pedagógicos, né, de formação. Então, a gente já teve no campus de Santo Antônio fazendo uma formação. Né? Infelizmente, não pudemos estar mais, né, por conta das questões orçamentárias, né, que nos limitam o transporte. Mas nós temos a possibilidade de atender demandas, né, com as nossas tecnologias da informação. Né? Então, já foi realizada, inclusive, uma mediação de conflito num outro campus, né, que não aqui o da sede. Então, existe essa possibilidade, sim.
2: Essa mediação foi feita online, né? Porque, inclusive, a própria legislação da mediação, ela prevê a possibilidade de que a mediação seja online. É possível, claro que a gente tem que ter uma série de cuidados, enfim, mas é perfeitamente possível, foi exitosa, inclusive, essa mediação que nós fizemos. Com relação às nossas atuações, assim, eu acho que é importante a gente deixar bem claro, né? Eu, no início, falei que nós trabalhamos com três eixos, né? O eixo pedagógico, que é justamente essa questão de fazer formação nos assuntos que são atinentes aos métodos autocompositivos de resolução de conflitos, que são os métodos que nós utilizamos no Conviva, não é? E esses métodos autocompositivos são os métodos que pressupõem que as próprias pessoas que estão envolvidas no conflito é que vão resolver o seu conflito. Né? Então, a gente vai ter aí a conciliação, a gente vai ter a mediação, a gente vai ter as práticas restaurativas. Né? São todas metodologias que visam não somente resolver o conflito, na verdade, a resolução do conflito ela é uma consequência da transformação da relação. Né? A ideia é essa. Então, a gente tem esse eixo pedagógico, a gente tem o eixo estratégico, que a gente busca, então, fazer parcerias. Nós temos parcerias com diversos órgãos, enfim, que trabalham com essa área. Nós fazemos parte da rede de câmaras de mediação. É que a rede se chama assim, é a Rede de Câmaras de Mediação do Brasil, né? Nós participamos do primeiro encontro das câmaras, não é?
1: Na esfera do direito, ela ganhou este nome, né?
2: Ganhou este nome de câmaras, né? Porque isso ainda é bem engessadinho, né? E nós temos o eixo resolutivo, que é então quando a gente opera efetivamente nos conflitos em andamento, né? Dentro desse eixo resolutivo, as pessoas podem nos procurar diretamente, não tem problema. Nós temos o e-mail, nós temos o Instagram, não é? Temos a sala do convívio ali, né? Que agora está mais centralizada, porque na verdade nós estávamos desde que a gente começou a existir, né? A gente inicialmente se reunia na sala de reuniões da reitoria e depois nós fomos para o prédio Teias, a título provisório, né? Ficamos lá, acho que mais de um ano, né, Gurias? O prédio Teias, só que... Só que o prédio Teias é super afastado e a vocação dele é para a extensão, quer dizer, é para a comunidade. Ele está com a porta direcionada para a comunidade. Como a gente não trabalha com a comunidade externa, né? Então isso nos deixava um pouco deslocados, afora o fato de que, assim, dizer que a grande maioria das pessoas não sabe onde é o prédio Teias, né? E agora, quando a gente foi para ali, né, a gente conseguiu esse espaço com o auxílio da Faculdade de Direito, né, quem nos apoiou, o professor Felipe Vienck, então, atendendo às nossas necessidades, ofereceu esse espaço para nós. É um espaço bem mais centralizado, é um espaço que circula mais pessoas, e a gente já começa a ver aí um movimento de realmente uma identidade mais visível do Conviva, né? Que era o que a gente estava conversando um pouquinho antes, né, de começar o programa, da importância da visibilidade, né? Porque se o nosso trabalho é um trabalho que ele vai na contramão de tudo que tá se operando, né, em termos de ter uma lógica de combater, de enfrentamento, com mais razão a gente precisa de mais visibilidade. Né? A gente precisa ser visto para que as pessoas busquem entender, busquem compreender como é que acontece, né, o que, que a gente pode prestar de serviço para a universidade. Então, essa visibilidade ela é super importante. Né?
1: Que pessoas... bom que essa visão tenha vindo, inclusive, de dentro do direito, né? Porque na área do direito, muitas vezes, se vê por um bom tempo, foi muito tempo, e ainda é, segundo o professor que eu conversei uma vez, a gente ainda é muito positivista. Né? E o positivismo acha assim, não, existe o certo, está aqui as regras, e seguindo isso aqui tudo vai dar certo. É a tal de máquina que cada um cumpre a sua função e não tem nem que olhar para o lado. Olha, mas nós somos seres relacionais, né? Nós temos que olhar para o lado, nós temos que conversar com as outras pessoas. E as regras, elas não estão colocadas antes, e aqui está a sociedade. Não, as regras surgem exatamente do convívio. E nós vamos construindo e mudando, inclusive, o que era a regra um tempo atrás, hoje já não é mais, né? E nem pode ser, porque a gente vai melhorando, vai construindo, vai convivendo, vai surgindo outras necessidades, né? A sociedade evolui, então a gente está sempre aperfeiçoando. Então a regra não é o supra-sumo. Algumas pessoas, operadoras de direito, especialmente, às vezes, né, quando muito positivistas, assim, na ideia, tem essa visão, não, está aqui o código, isso aqui resolve tudo e qualquer coisa resolve através do direito, né? Não é bem assim, é relacional a coisa.
4: Vou fazer um adendo aqui como operadora do direito e como aluna da professora Simone. É muito engraçado observar nos alunos de direito isso, que eles entram com a cultura do litígio, né? Geralmente quem entra tem um perfil mais para o embate.
1: Coloca um processo, né? Qualquer coisa.
4: Quer ganhar e perder, né? Uma sentença ali que eu tive, que foi deferido, o meu pedido, enfim. E a professora Simone, ela desconstrói muito essa lógica adversarial que a gente chama. Porque como o curso de Direito tem uma disciplina que é obrigatória de métodos autocompositivos, a ideia é justamente transformar um pouco dessa cultura do litígio. Porque o próprio Direito percebeu que isso não era positivo para as relações, que as, muitas vezes o que chega lá no judiciário, às vezes até piora o conflito. Então tem que chegar no judiciário o que realmente precisa estar lá. Tem muita coisa que pode ser resolvida antes. E a gente criando essa cultura no estudante de direito, a gente transforma muitas relações. Então a professora Simone aqui falando sobre isso, ela é uma estudiosa no assunto, pioneira aqui no Brasil, a gente pode dizer, uma prata da casa, né, nesse projeto do Convivo aí, que eu acho que é um dos pioneiros também em todas as universidades federais no Brasil, isso também é importante falar, de trabalhar a cultura institucional da mediação, né, dentro do ambiente acadêmico, assim, aberto à comunidade acadêmica, só fazendo esse adendo aqui para exaltar que a gente tem uma prata da casa que realmente faz um trabalho bem legal.
2: É, e a faculdade de Direito, assim, eu concordo contigo, né, obrigada, Júlia, é bem importante, assim, essas questões que a Júlia trouxe, mas é importante dizer que, assim, ó, a faculdade de Direito assumiu em algum momento, não é que faça parte da história dela também essa outra visão, né? Essa iniciativa, assim, de trazer a mediação, de trazer os métodos autocompositivos para o currículo do curso de Direito, ela antecedeu a própria lei da mediação. É importante que se diga que a nossa faculdade de Direito aqui, e não é a Simone, é um colegiado, é um grupo, que disse, não, isso é importante.
1: E aí isso, depois é que veio a legislação.
2: A lei de mediação surgiu em 2015.
1: Ou seja, a lei sempre vem atrás daquilo que a gente acorda.
2: E nós já tínhamos em 2013, a gente já tinha a disciplina optativa de mediação. Eu acho que foi a partir de...

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Muito obrigado, palmas pra vocês, aê! Lindo.

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0: Essa é Maria Gadu, gente. Muito legal, viu? Querida, muito obrigado por você vir, cara.
1: Obrigada. Massa.

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0: The Winds Cry Mary.
1: Obrigado.
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0: 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Mas relaxa, semana que vem tem mais daquela música que te fez e ainda te faz vibrar. 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
4: Nossos produtores rurais hoje, nessa situação, nesse ano, nós poderemos ter um problema muito mais sério para o ano que vem, devido a todos os custos de produção que nós temos para o próximo.
5: Em Brasília, 19 horas.
6: Está no ar a Voz do Brasil. As notícias do governo federal que movimentaram o país no dia de hoje.
7: Olá, boa noite.
5: Boa noite para você que nos acompanha em todo o país.
7: Quarta-feira, 10 de junho de 2026.
5: Vamos ao destaque do dia: desenvolvimento ambiental.
7: Presidente Lula assina a nova política nacional de recuperação da Caatinga para, entre outras coisas, enfrentar a desertificação na região Nordeste.
5: E destina 2 bilhões de reais para ações do Ibama e do ICMBio na bacia do Rio Doce, onde houve o desastre de Mariana.
7: Ações também incluem ampliação de parques nacionais no Piauí, Tocantins, Pará e Rondônia.
5: O presidente destaca que desenvolvimento econômico tem que estar aliado à preservação ambiental.
8: Aprender a ser capitalistas civilizados e não capitalistas destruidores da nossa floresta.
7: E ainda, o presidente recebeu hoje o resultado do trabalho do Conselho de Desenvolvimento Econômico Social Sustentável no último semestre.
5: O conselhão é formado por representantes dos setores empresarial, sociedade civil e membros do governo.
7: Pacto contra o feminicídio, mudança na escala de trabalho e transição ecológica estiveram entre os temas.
5: Você vai ouvir também investimento em pesquisa e inovação.
7: A gente conversa hoje com Luiz Antônio Elias, presidente da FINEP, a financiadora de estudos e projetos do governo do Brasil.
5: Ele vai falar do papel estratégico que a criação de novas tecnologias tem para o desenvolvimento do país e no posicionamento internacional do Brasil.
7: Hoje, na apresentação da Voz do Brasil, eu, Mariana Jungmann e Luciano Seixas.
5: E acompanhe a gente ao vivo, acesse radiogov.ebc.com.br ou o canal Gov na sua TV aberta.
7: Pacto contra o feminicídio, mapa do caminho para a transição ecológica, mudanças na escala semanal dos trabalhadores brasileiros.
5: Temas que foram tratados hoje na reunião do Conselho de Desenvolvimento Econômico Social Sustentável, o Conselhão.
7: O órgão consultivo reúne autoridades, pesquisadores, empresários, representantes de federações e de organizações da sociedade civil.
5: E eles apresentaram ao presidente Lula o resultado do trabalho ao longo do último semestre.
9: Da soberania nacional ao protagonismo global. Este foi o tema do encontro do Conselho de Desenvolvimento Econômico, Social e Sustentável, o Conselhão, que discutiu temas como enfrentamento ao feminicídio, segurança pública, desenvolvimento sustentável e economia. O presidente Lula agradeceu o trabalho dos cerca de 200 conselheiros, e reforçou a importância deles em temas que impactam em todo o país.
8: Eu queria agradecer a dedicação de cada mulher, de cada homem que assumiu a responsabilidade de participar desse conselho, de preparar propostas para ajudar o governo a fazer coisas diferentes, a fazer coisas apresentadas pela sociedade civil.
9: No tema de combate à violência contra a mulher, foi apresentado um balanço dos primeiros 4 meses do Pacto contra o Feminicídio, assinado pelos poderes Executivo, Legislativo e Judiciário. A primeira-dama, Janja Lula da Silva, destacou os resultados.
10: O tempo médio para análise das medidas protetivas de urgência caiu de 16 dias para cerca de 3 dias. Isso está acontecendo até com o mínimo de 2 horas a gente tem medida protetiva sendo emitida. E mais da metade das decisões, 53, já são proferidas no mesmo dia. Isso é o que importa. E a gente precisa falar muito sobre isso. As mulheres precisam ter essa informação.
9: Na área da economia, o ministro da Fazenda, Dario Durigan, ressaltou os avanços. Ele afirmou que o Brasil tem demonstrado estabilidade econômica, além de crescimento acima da expectativa. E defendeu o fim da escala 6x1, que aguarda a aprovação no Senado, como passo importante no combate às desigualdades.
11: Quem hoje já está na escala 5x2 é quem ganha mais, é quem teve tempo e muitas vezes oportunidade familiar de estudar por mais tempo. E quem está na escala 6x1 são os trabalhadores mais mal remunerados, trabalhadores negros, mulheres. Portanto, é um tema de desigualdade do mundo do trabalho encarar o tema da 6x1.
9: Durante o evento, foram destacadas várias políticas públicas recentes, que partiram de recomendações do Conselhão, como o programa Acredita, o Pacto pela Igualdade Racial e a Lei do Mercado de Carbono. Na área de meio ambiente, o conselheiro Matheus Silva, que é coordenador do Conselho Nacional das Populações Extrativistas e membro mais jovem do Conselhão, apresentou os resultados e disse que é preciso continuar avançando.
12: Sabemos reconhecer os nossos avanços, mas também sabemos que precisamos avançar muito mais, especialmente nessa terra e a crédito com o PRONAF ainda muito distante dos nossos territórios, porque fortalecer a Amazônia é fortalecer o Brasil.
9: O Conselhão é um fórum consultivo que reúne centenas de representantes da sociedade civil, empresários, acadêmicos e movimentos sociais para debater e propor políticas públicas e estratégias de desenvolvimento para o país. Ele foi retomado em 2023 e está em sua 7ª plenária. Reportagem Luciana Colares de Holanda.
7: Recursos para o meio ambiente, criação de novas áreas de proteção ambiental e uma nova iniciativa para a recuperação da Caatinga brasileira.
5: São algumas das medidas anunciadas pelo governo do Brasil nas comemorações pelo Dia Mundial do Meio Ambiente, celebrado em 5 de junho.
7: A repórter Gabriela Noronha acompanhou e traz os detalhes.
13: Recuperação da vegetação nativa aliada à valorização das comunidades tradicionais da Caatinga. Isso é o que propõe o novo programa Recaatingar. A iniciativa do Ministério do Meio Ambiente e Mudança do Clima foi lançada nesta quarta-feira e conta com um aporte inicial de R$60 milhões do Banco Nacional de Desenvolvimento Econômico e Social e do Banco do Nordeste. Dentre as ações previstas está o enfrentamento da desertificação no bioma, que está presente em 10 estados e ocupa 11% do território nacional. Outras ações de preservação da Caatinga também fazem parte da Lei da Política Nacional para a Recuperação do Bioma, sancionada nesta quarta-feira pelo presidente Lula, durante a cerimônia em alusão ao Dia Mundial do Meio Ambiente. O presidente lembrou que a sociedade brasileira está mais consciente para a proteção ambiental.
8: Houve uma evolução daqueles que defendem os quilombos, daqueles que defendem a remarcação da terra indígena. Houve uma evolução dos empresários que sabem que hoje eles pagarão com preço muito caro se eles não respeitarem regras mínimas de defesa da questão ambiental. E é uma evolução. Aprender a ser capitalistas civilizados e não capitalistas destruidores da nossa floresta.
13: O pacote de medidas anunciado nesta quarta-feira também incluiu recursos para agenda ambiental brasileira. São 2 bilhões de reais para investimentos na bacia do Rio Doce, importante região hidrográfica do sudeste brasileiro e fundamental para o abastecimento, economia e biodiversidade dos estados de Minas Gerais e Espírito Santo. Além disso, 834 milhões de reais do Fundo Clima serão investidos em projetos de restauração da vegetação nativa. Segundo o ministro do Meio Ambiente e Mudança do Clima, João Paulo Capobianco, o objetivo das novas medidas inclui não apenas a conservação do meio ambiente, mas também o fortalecimento da economia nas regiões afetadas.
14: Proteger o meio ambiente não é olhar apenas para as próximas gerações, é cuidar das condições de vida das populações brasileiras no presente.
13: Já o Fundo Amazônia, mecanismo financeiro de captação de doações internacionais para preservação e combate ao desmatamento na Amazônia, recebeu a doação de 270 milhões de reais do Reino Unido. E o número de doadores vem aumentando, como detalhou a diretora socioambiental do BNDES, Tereza Campelo.
15: Passamos assim, nesse seu mandato, presidente, de 2 doadores para 9 doadores, mostrando que o Brasil tem compromisso com essa agenda para ajudar o Salvar Planeta.
13: No campo da conservação ambiental, foram assinados atos que ampliam os parques nacionais da Serra das Confusões e de 7 cidades no Piauí e criam o Parque Nacional do Tanaru, em Rondônia, e a Área de Proteção Ambiental do Paleocanal do Rio Tocantins, no Pará. Reportagem Gabriela Noronha.
5: Talvez você ainda não conheça a FINEP, empresa financiadora de estudos e projetos.
16: Ela é ligada ao Ministério da Ciência, Tecnologia e Inovação e tem o papel de transformar o potencial científico e tecnológico brasileiro em projetos de inovação.
5: E essa inovação científica vai se converter depois em novos produtos, serviços, medicamentos, tecnologias que você usa no seu dia a dia.
16: Hoje nós conversamos com o presidente da FINEP, Luiz Antônio Elias, para saber mais sobre esse trabalho e sobre o novo momento da empresa, com o apoio de projetos de maior complexidade. Boa noite, presidente.
17: Boa noite, agradeço o convite. É muito importante para a FINEP estar aqui presente e apresentar os projetos que nós estamos fazendo nesse imenso Brasil.
16: Então, vamos justamente começar explicando melhor para o nosso ouvinte, para quem não conhece, que tipo de projetos a FINEP financia, qual que é o papel da empresa nesse desenvolvimento tecnológico do país.
17: A FINEP se consolida nessas últimas 5 décadas. Ela foi fundada em 1967 como a instituição mais importante no fomento à infraestrutura científica, portanto aos laboratórios, à geração do conhecimento, à capacidade de desenvolvimento tecnológico, portanto as startups, as ICTs, e a capacidade de inovação no Brasil, oferecer crédito às empresas para que elas possam impulsionar as suas cadeias de valor e aumentar o valor agregado dos seus produtos. Mas ainda no momento de um risco geopolítico intenso, ou seja, nós vivemos um momento muito difuso a nível internacional, a ideia do multilateralismo se esgota e a percepção de que as políticas industriais devem estar cada vez mais retomadas. A FINEP também exerce um papel central na retomada da política industrial no Brasil.
5: Bem, para isso, a empresa recebeu um aporte de 3 bilhões e meio de reais para o financiamento de novos projetos, né? De onde vieram esses recursos e quais são as prioridades?
17: Os recursos de 3,5 bilhões, na verdade, eles advêm para a capitalização da FINEP. A FINEP, na verdade, esse ano deverá receber 17,7 bilhões de reais do FNDCT. O FNDCT, criado em 1969, é o maior fundo de desenvolvimento da América Latina para a área científica e para a área tecnológica e de inovação. Esse ano é um ano histórico. São 17,7. Além disso, nós teremos acesso, por determinação do presidente Lula, que colocou esta agenda na centralidade do processo de desenvolvimento brasileiro, mais 25 bilhões de reais para o crédito. Subentende que a FINEP deverá estar operando em processos de crédito direto e nas operações indiretas, mais na infraestrutura científica, quase 40 bilhões de reais esse ano.
16: Agora, o senhor mencionou na sua primeira resposta todo o contexto geopolítico que a gente vem vivendo, e existe um posicionamento estratégico da FINEP quando a gente fala da inserção internacional do Brasil, né? Porque a empresa acaba ajudando aí a definir onde o país vai apostar em desenvolver as suas pesquisas, seu desenvolvimento. Quais são essas áreas? Qual é a escolha estratégica nesse momento para o desenvolvimento de inovação no Brasil?
17: Nós estamos muito condicionados àquilo que se chama da nova indústria Brasil. no processo de reconstrução e transformação com o presidente Lula, nós entendemos que era necessário construir, por missões, uma nova estrutura industrial, baseada em capacidade científica, orientando a parte de inovação para a agroindústria, para a defesa, para a transformação digital, para a descarbonização, para perceber a mobilidade urbana, é necessário que a gente dê mais qualidade de vida à população e saneamento, e olhar também a base de infraestrutura para toda a parte de genética, ou seja, bioinsumos e biotecnologia. Isso acompanha a fronteira do conhecimento no mundo, que cada vez mais, pela emergência climática ou pelo olhar da introdução da inteligência artificial e pela robótica avançada, precisa ser alterado. Um dado importante para os ouvintes: 60% da pauta de exportação hoje brasileira ainda se condiciona a recursos naturais. Nós temos que ser protagonistas. Se queremos ser protagonistas, temos que cada vez mais incentivar a capacidade científica e olhar a fronteira do conhecimento, agregando valor ao produto nacional.
5: Presidente, a partir do desenvolvimento dessas novas tecnologias nesses setores, como fazer, como converter isso em desenvolvimento na melhora da vida das pessoas?
17: Isso melhora porque nós estamos apoiando projetos na área de vacinas, por exemplo. Nós estamos apoiando projetos na área de bioinsumos, que é necessário para a questão de alimentos. Nós estamos apoiando projetos na área de fertilizantes. Estamos apoiando projetos relacionados à descarbonização. Portanto, isso, como o presidente Lula colocou muito claramente, nós estamos num momento de estabilidade e precisamos avançar em áreas que são estratégicas para o conhecimento brasileiro. Temos uma matriz energética extremamente limpa. Aproveitar isso nessa transição energética no mundo é colocar o Brasil naquilo que eu chamei, no protagonismo social e no protagonismo internacional.
16: Pois é, e a FINEP vem recebendo mais recursos ao longo dos últimos anos, e isso também se converteu em projetos de maior complexidade que vem sendo apoiados por
17: ela,
16: né?
17: Com certeza, com certeza. A subvenção econômica que lançamos recentemente são 3,3 bilhões de reais na gestão da ministra Luciana Santos, são em áreas justamente que são o núcleo duro do conhecimento, para que a gente possa fazer a diferença. Em quê? Na agroindústria, na mobilidade e uma questão importante, olhamos o social na agricultura familiar e na diferença, ou seja, nas assimetrias territoriais que a gente precisa corrigir, olhando a dimensão do Brasil, que é continental. Portanto, na subvenção econômica tem uma proposta de 300 milhões de reais para o Norte, Nordeste e Centro-Oeste impulsionar suas cadeias locais.
5: E como é que a FINEP atua em diferentes regiões do país para diminuir essa desigualdade?
17: Ela atua, na verdade, nesses segmentos que eu acabei de mencionar e percebendo também o local. Mais ainda, ela atua de forma vertical na estruturação de políticas com as fundações de amparo à pesquisa, nos programas que nós chamamos de Centelha e Tecnova, olhando o empreendedorismo local, olhando as startups locais, olhando as ICTs locais. Também impulsiona pela via do que eu chamei da infraestrutura, com as universidades. O hub do conhecimento está nas universidades. É preciso que a gente cada vez mais impulsione laboratórios de conhecimento que gerem capacidade e resultado para a sociedade brasileira.
16: Toda uma cadeia, né, presidente?
17: Toda uma cadeia.
16: Muito bem, nós conversamos com Luiz Antônio Elias, presidente da FINEP, a financiadora de estudos e projetos do governo federal. Muito obrigado pela sua entrevista à Voz do Brasil.
17: Eu que agradeço essa oportunidade para a FINEP e para o momento tão importante que essa instituição está vivendo hoje.
5: O novo PAC, Programa de Aceleração do Crescimento, já executou 90% dos recursos previstos até 2026.
7: São obras, programas e planos de governo que estão com andamento adiantado.
5: O programa prioriza as regiões mais vulneráveis do país e com menos acesso a serviços públicos.
18: Estradas, moradias, escolas, hospitais, obras de saneamento, energia e mobilidade urbana. Os investimentos em infraestrutura avançam em todo o país. Já foram executados praticamente 90% dos recursos previstos para o novo PAC até o final deste ano, o que corresponde a 1 trilhão e 200 bilhões de reais. Quase 11 mil empreendimentos contratados já foram concluídos. Entregas que ajudam a gerar emprego e renda no país, de acordo com Roberto Nami Garibe Filho, secretário especial do Programa de Aceleração do Crescimento.
19: Nós estamos batendo um recorde esse ano de investimento em infraestrutura. Isso fez sentir tanto no, na menor taxa de desemprego da história, que atingimos 5,4 se você pegar os 12 anos, e temos também a maior massa salarial. Nesses dados você consegue ver a presença do PAC, porque ele tem um efeito multiplicador sobre a economia bastante forte e isso impacta na vida cotidiana das pessoas.
18: Na área de habitação, por exemplo, foram entregues quase 2 milhões de moradias por meio do programa Minha Casa Minha Vida até março deste ano. Na educação, foram criados 111 institutos federais e 100 mil escolas em todo o país passaram a contar com rede Wi-Fi. Na área de concessões, foram realizados 57 leilões federais de rodovias, ferrovias, portos e aeroportos em 3 anos. O novo PAC também investe em obras de prevenção de desastres e adaptação às mudanças climáticas, para aumentar a proteção da população, como explica o secretário Roberto Nami Garibe Filho.
19: Nós estamos investindo quase 16 bilhões em prevenção ao risco. O nosso investimento, ele é distribuído, né, levando em consideração quanto cada cidade está, de alguma forma, suscetível a esse tipo de risco, tanto de alagamento como de encosta.
18: Roberto Nami ressaltou ainda os investimentos em mobilidade urbana. São quase 16 bilhões de reais destinados à renovação de frota, com a entrega de veículos menos poluentes e mais confortáveis para a população. Lançado em 2023, o novo PAC foi estruturado em torno da industrialização, da transição ecológica e da redução das desigualdades sociais e regionais. O programa estabelece critérios de seleção que priorizam regiões com menor índice de desenvolvimento humano, maior déficit de serviços públicos e menor capacidade fiscal. Reportagem Pablo Mundim.
7: Uma nova terapia desenvolvida por pesquisadores brasileiros pode mudar o cenário dos tratamentos de cânceres hematológicos, como os linfomas.
5: Segundo os resultados preliminares divulgados hoje, a terapia CAR-T-cell tem quase 90% de eficácia, com redução ou desaparecimento dos tumores.
7: O estudo contou com 100 milhões de reais do governo federal e já foi aplicado em 25 pacientes do Sistema Único de Saúde.
5: O ministro da Saúde, Alexandre Padilha, acompanhou a divulgação em São Paulo e comemorou os resultados.
20: Nós recebemos aqui os resultados preliminares, são muito animadores, mais de 87% de resultado positivo de pacientes que já tinham passado por outras formas de tratamento, tanto quimioterapia, radioterapia, transplante, e que vem agora no CAR-T-cell uma esperança nesse tratamento.
7: Mais 81 pacientes vão receber o tratamento até o fim do ano.
5: A expectativa é que, com a confirmação dos resultados e o registro sanitário da Agência Nacional de Vigilância Sanitária, a terapia passe a ser oferecida em todo o território nacional.
7: A partir da semana que vem, o contribuinte que quiser regularizar débitos com a União vai precisar de níveis maiores de segurança ao usar a conta gov.br.
5: A mudança acontece a partir do dia 15 de junho, quando passará a ser exigido os níveis prata ou ouro no aplicativo ou site.
7: Saiba como elevar a segurança da sua conta gov.br na reportagem de Márcia Fernandes.
21: Na Procuradoria-Geral da Fazenda Nacional, é possível consultar dívidas com a União, negociar e parcelar débitos, emitir guias de pagamento e certidões de regularidade fiscal. A partir de 15 de junho, pessoas físicas só poderão acessar o portal Regularize da Procuradoria utilizando contas gov.br com nível prata ou ouro. Usuários com conta bronze serão alertados sobre a necessidade de elevar o nível de segurança. E depois do dia 15, se mantiverem a conta bronze, terão um acesso bloqueado. A coordenadora nacional de atendimento da Procuradoria-Geral da Fazenda Nacional, Raquel de Carvalho, explica que a medida busca aumentar a segurança de quem procura o órgão.
22: Essa medida foi uma medida de segurança para a proteção dos dados do cidadão e das transações que ele realiza dentro do portal.
21: A conta gov.br funciona como uma identidade digital. Ela dá acesso a mais de 4.600 serviços federais. Atualmente, existem 176 milhões de contas ativas no gov.br. Mais de 118 milhões já estão nos níveis prata e ouro, mais seguros. O nível bronze tem segurança básica, com autenticação apenas pelo CPF e senha cadastrada. Raquel de Carvalho, da Procuradoria, explica como aumentar o nível de segurança e mudar a conta gov.br para prata ou ouro.
22: Ele pode fazer isso por meio da autenticação bancária, ou então ele pode fazer um reconhecimento facial. Muito simples o procedimento. Ele pode fazer sem sair de casa.
21: Para regularizar a situação de dívidas com a União, acesse o site regularize.pgfn.gov.br. Reportagem Márcia Fernandes.
5: Pix, sistema de pagamento instantâneo criado pelo Banco Central, que já virou queridinho dos brasileiros, será reconhecido como marca de alto renome.
7: A principal característica desse reconhecimento é a proteção da marca em todos os ramos da atividade econômica.
5: Isso impede que qualquer outra empresa utilize o mesmo nome ou termo semelhante, mesmo que seja para vender um produto ou serviço diferente do original.
7: Trata-se da primeira marca vinculada ao governo federal a contar com o reconhecimento pelo INPI, Instituto Nacional de Propriedade Industrial.
5: Atenção, estudantes que ainda não fizeram a inscrição para participar do Exame Nacional do Ensino Médio.
7: O prazo está terminando, vai só até sexta-feira, dia 12.
5: Alunos de escolas públicas e beneficiários do Pé de Meia contam com a inscrição pré-preenchida esse ano, mas ainda assim precisam entrar na página do participante e confirmar a participação.
7: Lembrando que as provas estão marcadas para os dias 8 e 15 de novembro desse ano.
5: A taxa de inscrição é de R$ 85,00 e pode ser paga até 17 de junho.
7: E essas foram as notícias do Governo do Brasil.
5: Uma realização da Secretaria de Comunicação Social da Presidência da República.
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5: Fique agora com o Minuto do TCU. Em seguida, as notícias do Poder Judiciário e do Congresso Nacional. Boa noite.
7: Boa noite para você e até amanhã.
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7: O Tribunal de Contas da União analisou as contas do presidente da República referentes ao exercício de 2025. Durante a sessão de hoje, o relator do processo, ministro Benjamin Zimler, apresentou a conclusão da avaliação técnica que verifica se os recursos do governo federal foram aplicados corretamente.
1: O Tribunal de Contas da União é de parecer que as contas atinentes ao exercício de 2025, de responsabilidade do excelentíssimo senhor presidente da República, Luiz Inácio Lula da Silva, estão em condições de serem aprovadas pelo Congresso Nacional com ressalvas.
7: Segundo a análise, as contas estão de acordo com os princípios constitucionais e legais. Apesar disso, o documento apresenta, além das ressalvas, alertas ao governo federal. Saiba mais em tcu.gov.br.
0: 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Você vai ouvir agora notícias do Poder Judiciário.
2: STF começa a julgar recursos contra a responsabilidade de redes sociais.
23: TSE aprova nova política de segurança da informação.
2: STJ define que pena por crime cometido sob livramento condicional começa após o fim do benefício.
23: Boa noite, eu sou o Arthur Filho.
2: E eu sou Walter Lima.
23: Plenário do Supremo Tribunal Federal começa a analisar recursos contra a tese do julgamento do Marco Civil da Internet.
2: O julgamento vai continuar na sessão de amanhã. Marta Ferreira.
24: O ministro Dias Toffoli começou o voto explicando que a tese fixada pela corte deve ser analisada a partir de uma posição institucional do Supremo Tribunal Federal e não considerando os votos individuais dos ministros. Sobre a questão da responsabilidade solidária, ele esclareceu que após a notificação, a responsabilidade do provedor de aplicações por omissão injustificada deve ser tratada como solidária. Já sobre o ponto da tese fixada pelo Supremo, que trata dos crimes contra a honra, Toffoli propôs um ajuste para substituir a expressão crime contra a honra por violação à honra por crime ou ilícito civil. O ministro vai continuar o voto na sessão plenária de amanhã.
23: Tribunal Superior Eleitoral aprova nova política de segurança da informação.
2: A ideia é reforçar a proteção dos sistemas eleitorais, das urnas eletrônicas e dos dados da Justiça Eleitoral. Estevam Furtado.
25: A medida reúne regras de segurança cibernética em todo o país. Já começa a valer após a publicação da resolução. Entre as mudanças estão a adoção de procedimentos padronizados para gestão de riscos, proteção de dados, controle de acesso, monitoramento de vulnerabilidades e resposta a ataques cibernéticos. A política também prevê o uso seguro de tecnologias como inteligência artificial e computação em nuvem.
23: A pena por crime cometido durante o livramento condicional só começa a ser cumprida no dia seguinte ao fim desse benefício.
2: O entendimento é do Superior Tribunal de Justiça. Fátima Uchoa.
3: A tese definida pela terceira sessão deve ser observada por juízes e tribunais de todo o país. Um preso cometeu novo crime durante o livramento condicional e mesmo sem revogar o benefício, o Tribunal de Justiça do Rio de Janeiro contabilizou simultaneamente como pena cumprida o período entre a prisão preventiva e o fim do livramento condicional, mas o STJ considerou não ser possível contar o mesmo período de prisão em duas execuções penais diferentes. Segundo o relator ministro Sebastião Reis Júnior, o STJ entende que se o livramento condicional não foi suspenso ou revogado até o fim do período de prova, a nova execução penal só deve começar no dia seguinte ao fim do benefício.
23: A Justiça do Trabalho itinerante chega este mês no Oiapoque, no Amapá.
2: Uma variedade de serviços de graça para a população. Marla Lacerda.
4: Todo mundo que mora nas aldeias de Manga e Espírito Santo, no estado do Amapá, pode aproveitar. Essa é a oportunidade para quem precisa colocar em dia a documentação jurídica, receber orientações sobre problemas trabalhistas e previdenciários, emitir documentos e até mesmo receber atendimento fisioterapêutico e psicológico. Informações sobre serviços locais e datas no site do TST.
23: O Ministério Público Federal solicita que a União defina regras para garantir acessibilidade em sites públicos e privados.
2: A obrigação prevista na Lei Brasileira de Inclusão há mais de 10 anos ainda não é cumprida devido à falta de regulamentação. Vanessa Pereira.
9: Em agosto de 2025, o MPF expediu recomendação para que as diretrizes de acessibilidade digital fossem finalmente definidas. Mas passados mais de 9 meses, os pedidos do órgão não foram acatados. Agora, na ação, o MPF pede que o governo federal regulamente em até 2 meses o artigo 63 da Lei Brasileira de Inclusão, que torna obrigatória a acessibilidade na internet, e apresente em até 4 meses um plano de transição para adaptar os sites.
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23: A você, uma boa noite.
2: E até amanhã.
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0: O Senado aprovou a proposta que cria uma linha de financiamento com recursos do Fundo Social do Pré-Sal para a renegociação de dívidas de produtores rurais. O texto, vindo da Câmara dos Deputados, previa inicialmente que os recursos desse fundo deveriam beneficiar os produtores rurais prejudicados por calamidades públicas.
1: No Senado, o relator senador Renan Calheiros, do MDB de Alagoas, alterou a proposta para ampliar os casos em que os produtores podem ser beneficiados. A senadora Tereza Cristina, do Progressistas de Mato Grosso, defendeu a busca do entendimento com a equipe do governo antes da votação. Mas, diante da falta de acordo, a votação foi mantida pelo presidente Davi Alcolumbre. A votação em plenário foi simbólica e a proposta retorna à Câmara dos Deputados, já que foi alterada no Senado.
0: E agentes de saúde e de combate às endemias, profissionais que atuam em comunidades urbanas, rurais e indígenas, podem ganhar o direito a uma aposentadoria diferenciada. Uma proposta aprovada pela Comissão de Constituição e Justiça prevê o benefício para quem comprovar 25 anos de contribuição e de exercício da atividade, com idade mínima de 57 anos para mulheres e 60 para homens.
1: O texto também estabelece regras de transição e prevê apoio financeiro da União para ajudar estados e municípios a custear a medida. A PEC segue agora para o plenário com pedido de tramitação especial. Repórter Bruno Lourenço.
2: A proposta de emenda à Constituição diz que esses profissionais poderão se aposentar com idade mínima de 57 anos para mulheres e 60 anos para homens, desde que comprovem 25 anos de contribuição e de efetivo exercício na atividade. O senador Irajá, do PSD do Tocantins, destacou o papel indispensável desses profissionais na ponta da saúde, especialmente nas comunidades mais carentes.
3: Um reconhecimento de um trabalho histórico dedicado por toda uma vida a essas pessoas que são brasileiros e brasileiras, que são, como eu costumo dizer, o SUS do Brasil de carne e osso. Eles são sim o SUS de carne e osso no Brasil e que nos representam em todos os lares brasileiros.
2: A proposta também cria regras de transição para quem já está na atividade. Além disso, considera a carreira como essencial e exclusiva de Estado, proibindo a contratação terceirizada ou temporária, salvo em casos de emergência em saúde pública. Para evitar o sufoco nas contas dos municípios e estados, a proposta determina que a União prestará assistência financeira complementar para compensar o aumento das despesas decorrentes das novas aposentadorias.
0: Ontem, o presidente do Senado, Davi Alcolumbre, alertou em plenário para a dificuldade de avançar com propostas que criam pisos salariais e novas despesas obrigatórias. Segundo ele, mais de 30 projetos em tramitação tratam de remuneração ou jornada de trabalho de diferentes categorias profissionais.
1: Davi Alcolumbre afirmou que reconhece a importância das reivindicações, mas defende que o impacto nas contas públicas precisa ser avaliado com cautela. O senador argumentou que a aprovação de um piso pode gerar pressão para a votação de outras propostas semelhantes e questionou se a União, os estados e os municípios teriam condições de absorver esses custos.
4: No ano de eleição, isso aqui é muito complexo, porque o que botar para votar isso aqui, todo mundo vai votar sim, por conta da eleição, e vai ter que arrumar 10 Brasil para pagar. E aí fica sendo eu o culpado que não quer dar um piso pro médico. O piso pro médico que salva a vida das pessoas no pronto atendimento. O piso pro enfermeiro. Meu Deus, bora dar. Mas o Brasil comporta isso? O Brasil vai resistir? As finanças públicas vão resistir? Na marcha dos prefeitos eles solicitaram que não votasse, porque o orçamento do Brasil não cabe.
0: Profissionais responsáveis pela confecção e adaptação de próteses e órteses ortopédicas podem passar a ter atividade regulamentada em todo o país.
1: O plenário do Senado aprovou o projeto que define as atribuições e estabelece os requisitos de formação para o exercício da profissão. Repórter Douglas Castilho.
5: O projeto voltou à análise a pedido da senadora Mara Gabrilli, do PSD de São Paulo, e define que protesistas e ortesistas são todos aqueles especialistas que profissionalmente tomam as medidas e confeccionam próteses, mas também aqueles que confeccionam palmilhas e calçados ortopédicos, mesmo que em oficina própria. Para além disso, há a exigência de que os profissionais participem de atualizações constantes a respeito das melhores práticas e modelos disponíveis. A senadora ressaltou os efeitos práticos da aprovação do projeto.
6: A gente está falando da regulamentação de uma profissão que vai mudar o destino do nosso país, que hoje demora 5

0: anos para entregar uma cadeira de rodas, entregar uma prótese, uma órtese, porque a gente não tem a regulamentação dessa profissão.
1: O processo de capacitação dos especialistas deverá ocorrer em escolas e cursos de educação técnica de nível médio e conteúdo multiprofissional de áreas como psicologia, biomecânica, fisioterapia e anatomia. O texto garante o ofício aos que estão no mercado há pelo menos 5 anos, comprovando curso de atualização. O projeto vai à sanção presidencial.
2: E avançou no Senado a proposta que cria a Universidade Federal do Esporte.
3: Aprovado pela Comissão de Esporte, o projeto prevê uma instituição voltada à formação acadêmica e à pesquisa no setor. O texto segue agora para votação no plenário. Repórter Rodrigo Rezende.
4: Com sede em Brasília, a Universidade Federal do Esporte, UFSport, terá por objetivo promover o ensino, a pesquisa, a extensão e a inovação no campo da ciência esportiva. Também terá foco na formação e aperfeiçoamento de gestores da área e preocupação na inclusão de pessoas com deficiência. A senadora Leila Barros, do PDT do Distrito Federal, relatora da proposta, ressalta que essa é uma demanda antiga dos profissionais da área e que a expectativa é que a instituição auxilie na obtenção de bons resultados pelos atletas brasileiros.
5: A Universidade de Esporte já era uma demanda do setor, né? A gente tem um potencial enorme, então a gente sentia falta nesse setor, na área da ciência, da inovação, um espaço, um local em que a gente pudesse fazer essas atualizações e rapidamente chegar ao setor esportivo brasileiro.
4: Os recursos financeiros para a implantação e manutenção da UFSport virão do Orçamento Geral da União, mas com a possibilidade de auxílios e subvenções por entidades públicas e particulares. Também poderão ser feitos convênios para obtenção de recursos com instituições internacionais. Os cargos técnicos e docentes serão preenchidos por concurso público.
2: A Comissão de Constituição e Justiça aprovou a proposta que garante orçamento próprio e autonomia operacional ao Banco Central.
3: A PEC segue para o plenário, mas a liderança do governo pediu que a votação seja adiada por algumas semanas. As informações com o repórter Bruno Lourenço.
6: A proposta de emenda à Constituição aprovada na Comissão de Constituição e Justiça transforma o Banco Central de autarquia para entidade pública de natureza especial, com autonomia técnica, administrativa, orçamentária e financeira. Retira o Banco Central de vinculação a ministério ou a qualquer órgão ou sistema da administração pública e de tutela ou subordinação hierárquica. O relator, senador Plínio Valério, do PSDB do Amazonas, chegou a fazer um apelo para que a PEC, há mais de 2 anos sendo discutida, fosse votada.
7: O Banco Central precisa, essa autonomia, ela fortalece não só o sistema financeiro brasileiro, traz segurança, traz muita segurança para todos nós, cidadãos comuns.
6: O líder do governo, senador Jacques Wagner, do PT da Bahia, manifestou algumas discordâncias em relação ao texto, mas disse que não criaria obstáculo para a votação na CCJ.
8: Eu só estou dizendo que eu preciso responder ao meu ministro da Fazenda, que seja uma semana, 2 semanas, porque ele construiu um texto, eu apresentei na forma de emenda, a Vossa Excelência rejeitou.
6: Por se tratar de emenda à Constituição, a proposta ainda precisa passar por 2 turnos de votação no plenário, onde terá que receber a aprovação de 49 dos 81 senadores.
2: E o Senado aprovou a indicação do ministro do Superior Tribunal de Justiça, Benedito Gonçalves, para o cargo de Corregedor Nacional de Justiça até 2028. Entre as atribuições do corregedor estão a apuração de denúncias e reclamações disciplinares contra magistrados e a fiscalização de atividades do judiciário.
3: Edição de Paula Groba e trabalhos técnicos de Eliseu Caires, o Jornal do Senado fica por aqui. Acompanhe agora as notícias da Câmara dos Deputados. Boa noite.
2: Boa noite e até amanhã.
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10: Comissão da Câmara aprova a redução da maioridade penal para 16 anos.
11: Plenário ratifica acordos comerciais com Singapura e nações europeias.
10: Parlamentares lançam agenda com pautas prioritárias para as mulheres.
12: Boa noite. Congresso Nacional apresenta a agenda legislativa Mulheres do Brasil. O repórter Luiz Cláudio Canuto acompanhou o evento e tem mais informações.
6: A criação de cotas femininas em vagas no Poder Legislativo é uma das prioridades apresentadas por deputadas e senadoras para este ano. O projeto faz parte da agenda legislativa Mulheres do Brasil, que foi lançada em sessão solene do Congresso Nacional nesta quarta-feira. A agenda destaca leis já aprovadas e que precisam de apoio para implementação e também projetos que estão sendo analisados na Câmara e no Senado, considerados mais relevantes para desenvolvimento de ações com impacto na vida da mulher na sociedade. A mudança que cria cotas de 20% para mulheres nos legislativos federal, estaduais e municipais está no projeto que institui um novo Código Eleitoral no Brasil e consolida leis e resoluções do Tribunal Superior Eleitoral em um único texto para simplificar as normas eleitorais e processuais do país. A coordenadora dos Direitos da Mulher na Câmara, deputada Jaque Rocha, do PT do Espírito Santo, afirma que apenas por meio da elaboração de leis, do aperfeiçoamento das políticas públicas e da fiscalização das ações do Estado, ocorre o aumento das oportunidades para os brasileiros.
13: A democracia só se fortalece quando mais mulheres participam da vida pública e têm as suas vozes representadas nas instituições. Mas a presença não se resume a números ou a estatísticas, porque quando uma mulher ocupa a política, não é apenas uma cadeira que se preenche, é a democracia que se amplia.
6: A deputada Tabata Amaral, do PSB de São Paulo, é coordenadora do Eixo de Atuação Partidária e Processos Eleitorais do Observatório Nacional da Mulher na Política, da Câmara dos Deputados, e destacou como conquistas recentes o aumento da licença paternidade a partir do ano que vem. Ela também lembrou a lei da distribuição de absorventes em farmácias populares e a lei que estabelece a referência em escolas das mulheres importantes na história do Brasil. Também se referiu à lei que cria cotas para a presença de mulheres em conselhos de empresas públicas e mistas.
14: A gente precisa ter nesses conselhos pelo menos um terço de mulheres e dentro desse um terço reservado para mulheres negras e para mulheres com deficiência. Como a senadora Dorinha trouxe, não dá para travar a luta por igualdade sem olhar para as mulheres negras, sem olhar para as mulheres com deficiência. Então essa é uma grande vitória que nós tivemos.
6: A agenda legislativa do Grupo Mulheres do Brasil foi elaborado pela Secretaria da Mulher numa parceria entre deputadas e senadoras. A agenda legislativa apresentada neste ano tem 7 eixos: enfrentamento à violência contra a mulher, participação política e representatividade, autonomia econômica e trabalho, saúde da mulher, orçamento sensível ao gênero, educação e formação e violência digital, além de inteligência artificial e ambiente online. Da Rádio Câmara de Brasília, Luiz Cláudio Canuto.
9: Economia. Luiz Lima, do Novo do Rio de Janeiro, menciona editoriais da imprensa que criticam a condução econômica do governo federal e o aumento dos gastos públicos. Ele alerta que a redução da jornada de trabalho pode agravar o desequilíbrio fiscal do país.
12: Na opinião de Luiz Lima, a redução da jornada afeta trabalhadores comissionados, como garçons e vendedores, e força pequenos comércios a aumentarem suas despesas com contratações. Ele avalia que a inflação dos alimentos vai corroer ainda mais o valor real do salário mínimo.
9: Tadeu Venere, do PT do Paraná, rebate as propostas de privatizar os Correios e Telégrafos diante do déficit financeiro. O parlamentar argumenta que a lógica puramente comercial para a estatal prejudicaria o atendimento a pequenos municípios e regiões isoladas.
12: De acordo com Tadeu Venere, os Correios exercem um papel social indispensável na distribuição de benefícios e na integração nacional, que não pode ser medido apenas pelo lucro. Ele cobra apoio do parlamento e do governo para valorizar os trabalhadores e recuperar o caixa da empresa.
9: Trabalho. Denise Pessoa, do PT do Rio Grande do Sul, apresentou projeto que institui medidas para o acolhimento de trabalhadoras após o fim da licença maternidade. A deputada justifica que o período de retorno ao trabalho costuma ser marcado por demissões e exclusão profissional.
12: O projeto de Denise Pessoa estabelece que empresas com mais de 20 funcionários adotem programas de atualização e preservação de cargos para as mães. Segundo ela, o mercado de trabalho não pode obrigar que elas escolham entre a carreira profissional e a maternidade.
9: Política. O Conselho de Ética aprovou nova suspensão por 60 dias do deputado Marcos Polon. A repórter Noelle Nobre acompanhou a votação.
15: O Conselho de Ética e Decoro Parlamentar da Câmara dos Deputados aprovou a suspensão do mandato do deputado Marcos Polon, do PL de Mato Grosso do Sul, por 60 dias. A punição foi recomendada pelo relator do caso, deputado Ricardo Maia, do MDB da Bahia. Marcos Polon é alvo de uma representação apresentada pela mesa diretora da Câmara. Ele é acusado de ter feito declarações de cunho ofensivo e depreciativo contra o presidente da Câmara, Hugo Mota, durante manifestação em Campo Grande, em agosto do ano passado. Marcos Polon disse que recorrerá da decisão à Comissão de Constituição e Justiça. A decisão final será do plenário da Câmara.
16: Estamos caminhando para um novo tipo de, abre aspas, democracia, onde o judiciário modula as leis e acaba punindo as pessoas por emitir opiniões. E isso jamais poderia adentrar nesse recinto. É que nessa casa aqui se encontram 100% dos votos válidos.
15: Em maio, o deputado Marcos Polon já teve outra decisão pela suspensão do mandato por 60 dias, aprovada pelo Conselho de Ética por ter ocupado a mesa diretora da Câmara em uma sessão do plenário de agosto de 2025. Polon recorreu à CCJ da decisão. Da Rádio Câmara de Brasília, Noelle Nobre.
17: Eleições.
12: Do Rocha, do MDB do Maranhão, analisa pesquisas de intenção de voto para o governo estadual e cita estudos sobre comportamento eleitoral para defender que governos bem avaliados tendem a influenciar a escolha de sucessores.
18: Hildo Rocha afirma que o cenário no Maranhão ainda pode mudar até as eleições, apesar dos levantamentos divulgados nos últimos meses. Ele avalia que a presença dos pré-candidatos na capital e no interior do estado deve pesar na formação do voto.
12: Valdir Trindade, do Republicanos da Paraíba, assume uma cadeira na Câmara e em seu discurso de posse afirma seu compromisso em priorizar a justiça social e a defesa da Constituição. Segundo ele, seu mandato vai focar no amparo às famílias e pessoas mais vulneráveis de seu estado.
18: Defensor de políticas públicas voltadas à dignidade humana, Valdir Trindade afirma que o desenvolvimento do país deve ser medido pelo cuidado com as pessoas. Ele agradeceu o apoio de lideranças paraibanas e prometeu atuar firmemente para deixar a marca de trabalho no legislativo.
17: Segurança Pública. A Comissão de Constituição e Justiça da Câmara deu aval à proposta que reduz a maioridade penal de 18 para 16 anos. Rodrigo Dazaeli, do PL de Mato Grosso, celebra a mudança porque acredita que os jovens nessa faixa etária já possuem plena consciência de seus atos.
18: Nas palavras de Rodrigo Dazaeli, a medida atende ao anseio das famílias brasileiras por leis mais rígidas e combate à impunidade. O parlamentar assinala ainda que a redução penal abre espaço para discutir também novos direitos aos jovens, como a permissão para dirigir.
12: A repórter Paula Bittar acompanhou a votação na CCJ e tem mais informações sobre as discussões em torno da proposta.
19: A Comissão de Constituição e Justiça da Câmara aprovou por 44 votos a 18 a proposta que reduz a maioridade penal dos atuais 18 para 16 anos de idade. Atualmente, jovens que cometem infrações graves cumprem medidas socioeducativas de internação por no máximo 3 anos. A proposta principal previa originalmente a plena maioridade civil e penal aos 16 anos. Isso significa que, além de responderem por crimes como adultos, os jovens passariam a ter todos os direitos da vida adulta, como casar, celebrar contratos e dirigir. O texto tornava ainda o voto obrigatório aos 16 anos e reduzia a idade mínima para se candidatar a cargos como de vereador. Mas o relator da medida na CCJ, deputado Coronel Assis, do PL de Mato Grosso, retirou as modificações na esfera civil, prevendo exclusivamente a punição criminal de jovens acima de 16 anos. Assis explicou que retirou a parte dos direitos civis para garantir que o texto tratasse de apenas um assunto, evitando, segundo ele, confusão jurídica. Além da proposta principal, ele também apresentou parecer favorável a outras duas propostas que estavam sendo analisadas em conjunto. Uma delas sugere a redução da maioridade penal apenas em casos excepcionais, como crimes hediondos ou crueldade extrema, após avaliação técnica do jovem. Já a outra propõe a redução geral para 16 anos em todos os crimes e estabelece que adolescentes de 12 a 16 anos também respondam criminalmente se cometerem crimes com violência, grave ameaça ou contra a vida. Segundo o Coronel Assis, a aprovação das propostas atende à vontade da população.
20: Representantes do povo não querem fazer a vontade do povo. Qual que é a lógica
0: a lógica do sentimento, né, de clamar por justiça que a pessoa tem em ter um ente querido sendo vítima de homicídio por uma pessoa de 18, 19 anos ou uma pessoa de 17 ou 16 anos.
19: A deputada Sâmia Bonfim, do PSOL de São Paulo, por outro lado, criticou as mudanças feitas por Coronel Assis. Segundo ela, o texto original era menos pior.
21: Porque ao menos nele tinha uma redução da maioridade, não só do ponto de vista penal, mas também do ponto de vista eleitoral. Nessa, ele restringiu somente para penal. E por que que é uma aberração? Porque ele vai ser tratado como adulto do ponto de vista penal, mas do ponto de vista civil, ele vai seguir sendo lido, tratado pela justiça brasileira como um adolescente que ele é.
19: O deputado Tadeu Venere, do PT do Paraná, citou dados de um levantamento nacional de 2023 para explicar que a minoria dos jovens infratores, 12%, cometem assassinatos. Segundo ele, a justificativa de que é a população quem pede a mudança não é suficiente.
22: A população pede muitas vezes que o Congresso e aqueles que roubam aqui dentro, inclusive no Congresso, também sejam presos e nem por isso são presos. A população pede que nós não tenhamos mais emenda parlamentar, que o povo quer, nessa hora não vale.
19: O deputado Mendonça Filho, do PL de Pernambuco, lembrou que uma outra proposta de mesmo teor já foi aprovada na Câmara, mas arquivada no Senado.
23: E eu, mais uma vez, defendo a PEC da redução da maioridade penal. A sociedade brasileira hoje se vê sitiada pelo crescimento da violência. 25% da população brasileira hoje vive sob a influência direta de milícias, do tráfico de drogas e das organizações criminosas que dominam territórios. E, infelizmente, boa parte do exercício do comando dessas organizações criminosas se faz, inclusive, com aliciamento de menores de 18 anos.
19: A análise da proposta que reduz a maioridade penal pela Comissão de Constituição e Justiça é apenas o primeiro passo da análise do tema na Câmara. A proposta ainda precisa passar por uma comissão especial e pelo plenário em 2 turnos de votação. Da Rádio Câmara de Brasília, Paula Bittar.
24: Turismo.
25: Bacelar do PV da Bahia relata que a Comissão de Turismo debateu o impacto na reforma tributária sobre o transporte aéreo internacional. O deputado cobra do governo federal uma solução para evitar o encarecimento das passagens devido à cobrança integral sobre o setor.
26: Bacelar avalia que o aumento da tributação ameaça o crescimento do turismo em um momento de recorde na entrada de estrangeiros no Brasil. Ele também alerta que o custo maior no transporte aéreo pode afetar cargas, empregos e produtos que chegam ao consumidor.
24: Desenvolvimento Regional.
25: Átila Lins, do PSD, celebrou a entrega da nova Praça de Nossa Senhora de Guadalupe, em Fonte Boa, no Amazonas. A obra de revitalização do espaço público foi realizada com recursos de emenda do deputado no valor de R$1 milhão.
26: Átila Lins registra a emoção de entregar uma obra em sua região de origem. Saúda a população e as lideranças presentes à festa ocorrida no dia 6 de junho e anuncia novos projetos, como a construção de uma maternidade e de um balneário público para melhorar a vida das pessoas de Fonte Boa.
25: A cidade de Guarabira, localizada na região do Brejo, na Paraíba, vai ganhar um centro da Fundação de Apoio às Pessoas com Deficiência. É o que promete Ranieri Paulino, do Republicanos, que atuou na mobilização popular para eleger a obra como prioridade no orçamento estadual.
26: Segundo o congressista, o novo polo da FUNAD vai evitar que pacientes de cidades vizinhas viajem até 5 horas para fazer terapia na capital paraibana. Ranieri Paulino reforça que a medida garante mais qualidade de vida e saúde para as pessoas com deficiência.
24: Relações Exteriores.
25: A Câmara aprovou acordos comerciais do Mercosul com Singapura e 4 países europeus. O repórter Antônio Vital acompanhou a votação.
27: A Câmara dos Deputados aprovou 2 acordos comerciais assinados pelos países do Mercosul, um deles com Singapura e outro com 4 países europeus, Islândia, Liechtenstein, Noruega e Suíça. Os 2 acordos abrem mercado para produtos e serviços brasileiros na Ásia e Europa. O acordo com Singapura cria uma área de livre comércio entre o país asiático e a Argentina, o Brasil, o Paraguai e o Uruguai. É o primeiro acordo comercial do bloco com um país da Ásia. De acordo com o texto, Singapura se compromete a conceder isenção tarifária imediata e integral sobre a totalidade dos produtos exportados pelo Mercosul. Já o Mercosul se compromete a eliminar tarifas sobre 95% de seus produtos e serviços, de maneira escalonada em um prazo de 15 anos. Ficam fora da isenção tarifária as máquinas, plásticos e aparelhos óticos, fotográficos e cinematográficos produzidos em Singapura. Singapura é o oitavo destino das exportações brasileiras no mundo e segundo maior na Ásia, atrás apenas da China. Ao mesmo tempo, tem investimentos no Brasil em setores como construção naval e transportes, serviços financeiros e comunicações. O relator da proposta na Câmara, deputado Kim Kataguiri, do Missão de São Paulo, defendeu o aumento da relação comercial do Mercosul com Singapura.
1: Um país que é exemplo, o Sudeste Asiático é a região hoje do mundo, uma das regiões que mais crescem, exemplo de desenvolvimento, o Brasil tem muito a aprender com isso, esse é um acordo extremamente benéfico, inclusive mais benéfico para nós do que para Singapura. A gente precisa se libertar da dependência que nós temos de determinados polos econômicos e nos relacionarmos com a maior parte de atores políticos e econômicos possível do mundo. Portanto, maior número de parceiros comerciais que a gente puder, melhor.
27: A Câmara também aprovou o texto do Acordo de Livre Comércio entre o Mercosul e quatro países da Associação Europeia de Livre Comércio: Islândia, Liechtenstein, Noruega e Suíça. O texto complementa o acordo firmado entre o Mercosul e a União Europeia e abre um mercado de 15 milhões de pessoas com comércio de quase 500 bilhões de dólares por ano. O acordo permite redução tarifária sobre 97% de toda a exportação entre os dois blocos econômicos. O relator do texto da Câmara, deputado Davi Soares, do Podemos de São Paulo, reforçou a importância do acordo.
2: Um projeto tão importante dessa envergadura que venha complementar o que já se iniciou com o acordo Mercosul e União Europeia. Com a aprovação do mesmo, nós fechamos aquela área e abrimos zonas para o exportador brasileiro continuar a tendo desempenho brilhante.
27: Os dois acordos prevêem salvaguardas, como a suspensão temporária das isenções no caso de aumento súbito de importações ou ameaças à indústria nacional. Tratam ainda de normas de defesa sanitária para evitar a adoção de barreiras comerciais injustificadas. Também regulam o comércio de serviços, regras para o comércio eletrônico, acesso a compras governamentais e tratamento diferenciado para micros, pequenas e médias empresas. Os textos dos acordos do Mercosul com Singapura e os quatro países europeus seguiram para análise do Senado. Da Rádio Câmara de Brasília, Antônio Vital.
3: Educação.
26: Paulo Marinho Júnior, do PL do Maranhão, cobra explicações da Prefeitura de Caxias, no leste do estado, sobre a aplicação de recursos federais para a educação. O deputado afirma que escolas e creches continuam em más condições, mesmo após repasses do Fundeb e de pagamentos de precatórios.
4: Paulo Marinho Júnior relata falhas em serviços essenciais da rede municipal, como merenda escolar e transporte de alunos. Ele pede atuação de órgãos de controle para verificar as condições das unidades e a aplicação do dinheiro reservado às reformas.
3: Direitos Humanos.
26: Carla Dixon, do PL do Rio Grande do Norte, pede urgência na aprovação de projeto que institui o Auxílio Mãe Atípica, destinado a apoiar mães ou responsáveis por crianças e adolescentes com deficiência severa ou transtorno do espectro autista.
4: Carla Dixon afirma que muitas mães têm de abandonar o trabalho para acompanhar filhos que dependem de atenção permanente, prejudicando a renda familiar. Ela ressalta que a proposta combina apoio financeiro e atendimento psicossocial para quem assume a rotina de cuidado.
26: Luiz Couto, do PT da Paraíba, apoia projeto que determina a simplificação das informações nos rótulos dos alimentos para facilitar a compreensão dos consumidores. Para ele, a medida está diretamente ligada ao direito constitucional à informação, garantindo também a liberdade de escolha.
4: O texto, segundo Luiz Couto, é amplamente respaldado por evidências científicas que associam a clareza de informação à saúde pública. O parlamentar destaca ainda que a matéria aborda a necessidade de uma transição sobre a forma como o país lida com a segurança alimentar.
26: Termina agora o Jornal Câmara dos Deputados, produzido pela Rádio Câmara, com trabalhos técnicos de Everson Urani e apresentação de José Carlos Andrade e Márcio Aquilistardi. Uma boa noite para você.
4: Uma ótima noite. A Voz do Brasil volta amanhã.
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